0: informações.
1: A primeira coisa é buscar as informações nas defesas civis municipais, ou seja, nos órgãos oficiais, nos órgãos do governo do estado e nos órgãos oficiais do governo federal.
2: Hoje, na apresentação da Voz do Brasil, Mariana Jungmann e Luciano Seixas.
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2: Famílias que têm direito a repor o gás de cozinha já têm acesso ao Vale Recarga.
0: Os beneficiários podem verificar o direito ao benefício no site do Ministério do Desenvolvimento e Assistência Social, Família e Combate à Fome ou no portal da Caixa Econômica Federal.
3: Para ter acesso à recarga do gás do povo, o responsável familiar deve procurar uma das revendedoras que participam do programa em todo o país. Quem explica é a secretária nacional de integração e articulação de plataformas sociais eletrônicas, Ana Lúcia Alonso.
4: Se apresentando na loja ou ligando para ela, você tem o direito de fazer a recarga a cada 2 meses ou a cada 3 meses, de acordo com o tamanho da sua família. Se você encontrou a sua revenda, é só se apresentar e fazer o pagamento da recarga com o cartão da Caixa Econômica Federal com chip, que pode ser o cartão do Bolsa Família, ou então você pode usar o seu celular. Você não precisa de intermediários e você tem garantido com segurança a troca do seu gás para fazer o almoço de todo dia.
3: Podem participar as famílias com pelo menos 2 pessoas em sua composição, renda per capita de até meio salário mínimo e cadastro único atualizado nos últimos 24 meses. Os vales recargas são liberados no dia 10 de cada mês, observando a quantidade de botijões a que cada família tem direito ao ano. A periodicidade varia conforme a composição familiar. Domicílios com 2 ou 3 membros, por exemplo, recebem um vale a cada 3 meses. Já as famílias com 4 ou mais integrantes têm direito a um vale a cada 2 meses. As consultas das distribuidoras credenciadas da situação do Vale, assim como de outras informações sobre o programa, podem ser feitas pelos canais oficiais da Caixa e do Ministério do Desenvolvimento e Assistência Social, Família e Combate à Fome. O Disque Social, pelo número 121, é uma das indicações. Reportagem Natália Koslick.
2: Você sabe o que fazer diante de um caso de violência contra uma mulher?
0: Quais serviços buscar ou por qual meio fazer uma denúncia?
2: O Agosto Lilás é uma oportunidade para falar sobre esse tema e conscientizar sobre os direitos das mulheres.
0: O tema da campanha deste ano são os 20 anos da Lei Maria da Penha, considerada um dos marcos na proteção dos direitos da mulher no Brasil.
5: Foi para pedir socorro que, há 2 anos, a vítima de violência, que vamos chamar de Maria, entrou pela primeira vez em uma casa da mulher brasileira.
6: Eu cheguei na casa sem esperança nenhuma, sem expectativa nenhuma, sem norte algum. Eu estava só o farrapo humano, né? Tinha violências que eu nem tinha conhecimento que eram violências, né? Mas assim, é página virada.
5: Criada há 11 anos, a Casa da Mulher Brasileira reúne em um só lugar serviços como apoio psicossocial, delegacia e juizado especializados, defensoria pública, serviço de saúde e alojamento de passagem. Atualmente, há 13 dessas em funcionamento no país, abertas 24 horas por dia, todos os dias da semana. A coordenadora geral de fortalecimento da rede de atendimento do Ministério das Mulheres, Maura Souza, explica como funciona o atendimento.
7: Primeiro, a mulher passa pelo serviço de acolhimento, atendimento psicossocial, e se for um caso por um alojamento de passagem, a gente oferta esse serviço no âmbito da Casa da Mulher Brasileira, além da brinquedoteca, para que essa mulher tenha condições de ter o atendimento nos outros serviços.
5: No Agosto Lilás, mês de conscientização pelo enfrentamento à violência contra a mulher, a Casa reforça a garantia dos direitos das mulheres. A subsecretária de enfrentamento à violência da Secretaria da Mulher do Distrito Federal, Maíra Castro, destacou que, além do apoio imediato, a Casa da Mulher Brasileira também ajuda as vítimas a alcançarem autonomia profissional e financeira.
8: Elas podem fazer cursos, ter a empregabilidade. Temos mais de 400 mulheres empregadas em diferentes órgãos. Estão sempre visando essa oportunidade, uma porta de saída que elas tenham da violência doméstica.
5: O tema deste Agosto Lilás são os 20 anos da Lei Maria da Penha, considerado um dos marcos na proteção dos direitos da mulher no Brasil. Além da agressão física, a norma abrange outras 4 formas de violência contra a mulher. A violência patrimonial, que se caracteriza pela destruição ou retenção de bens, dinheiro ou outros recursos. A violência moral, que ocorre por meio de calúnia, difamação, injúria ou qualquer conduta que atinja a honra e a reputação da mulher. A violência psicológica, caracterizada por atitudes que causam medo, humilhação, ameaças, isolamento e manipulação. E a violência sexual, que é qualquer ato praticado sem consentimento. Em qualquer dos casos, a mulher deve fazer o registro da ocorrência. Os profissionais são qualificados para esse atendimento, de acordo com Mariana Almeida, delegada adjunta da Delegacia de Atendimento à Mulher 2 do Distrito Federal.
9: Esse policial precisa ter a sensibilidade de acolher essa vítima, de acalmá-la para que assim ela consiga, né, relatar o que está acontecendo, e também ele precisa saber o que de fato vai auxiliar essa vítima para poder encaminhá-la a outros órgãos, a outros serviços públicos, porque a gente precisa de toda essa atuação de rede, como prevê a própria lei Maria da Penha.
5: Há em todo o país 495 delegacias especializadas de atendimento à mulher. Em 2025, as unidades realizaram mais de 782 mil atendimentos. Além disso, foram registrados 608 mil boletins de ocorrência e mais de 300 mil inquéritos instaurados e medidas protetivas de urgência solicitadas. As vítimas de violência também podem contar com a Central de Atendimento à Mulher, o Ligue 180. A ligação é gratuita e o serviço funciona 24 horas por dia, todos os dias da semana. Os serviços também podem ser acessados pelo WhatsApp 61 99610 0180 ou pelo e-mail central180@mulheres.gov.br. Mas atenção, se o caso for de emergência, ou seja, se a mulher estiver em risco imediato, a recomendação é acionar a Polícia Militar por meio do 190. Reportagem Luana Karen.
2: A Agência Nacional de Proteção de Dados, a ANPD, abriu um processo de fiscalização contra o Discord.
0: A medida busca apurar possíveis descumprimentos das regras de proteção previstas no Estatuto Digital da Criança e do Adolescente.
2: A fiscalização ocorre após episódio que resultou na morte de uma adolescente de 13 anos.
0: A plataforma terá que informar quais medidas adota para evitar situações de risco. Confira com Thaís de Araújo.
10: Muito popular entre os jogadores online, o Discord é uma plataforma que permite a troca de mensagens por texto, voz e vídeo. O serviço também reúne comunidades em que os usuários podem conversar e interagir em tempo real. Para investigar possíveis falhas na proteção de crianças e adolescentes dentro da plataforma, a Agência Nacional de Proteção de Dados, a ANPD, abriu um processo de fiscalização. O objetivo da agência é verificar se a plataforma está cumprindo as regras do Estatuto Digital da Criança e do Adolescente, o ECA Digital, para prevenir situações que possam colocar menores de 18 anos em contato com conteúdos que incentivem ou facilitem a automutilação e o suicídio. Também serão analisados os mecanismos usados pelo Discord para verificar a idade dos usuários e para identificar e retirar conteúdos que violem essas regras, além de comunicação de casos graves às autoridades. A plataforma terá 5 dias úteis para apresentar informações sobre as medidas adotadas para prevenir e combater violações graves contra crianças e adolescentes. Se forem encontradas irregularidades, a ANPD poderá determinar mudanças e aplicar as sanções previstas no ECA Digital. Entre elas, multa de até R$50 milhões por infração. A fiscalização da ANPD é um trabalho conjunto com a Polícia Civil e o Cyberlab da Secretaria Nacional de Segurança Pública do Ministério da Justiça e Segurança Pública, que atuam para investigar um grupo criminoso suspeito de incentivo ao suicídio e à automutilação por meio do Discord, resultando na morte de uma adolescente de 13 anos no último dia 22 de julho. Thaís de Araújo, para a Voz do Brasil.
2: O fenômeno El Niño já é uma realidade e está afetando o clima no Brasil.
0: Ele provoca chuvas acima da média, ventanias e ciclones no sul e sudeste do país.
2: E estiagem que pode levar à crise hídrica do norte, nordeste e centro-oeste.
0: Mais cedo, nós conversamos com o secretário nacional de Defesa Civil, Volney Wolff, sobre como a população e os municípios podem se preparar para as consequências desses eventos. Acompanhe. Secretário Volney Wolff, seja muito bem-vindo à Voz do Brasil, um prazer ter o senhor com a gente aqui. Vamos começar falando sobre os impactos do El Niño, que já estão sendo sentidos, secretário, especialmente ali no sul do país. O senhor pode fazer pra gente um relato sobre como está a situação por lá, quais têm sido os principais problemas decorrentes de eventos climáticos e quais os municípios mais afetados?
11: Sim. Mariana, bem, começando aí do início, né? Na verdade, os efeitos do El Niño já são sentidos no Brasil inteiro, né? De sul a norte do país. O aquecimento das águas do Atlântico, que já passam de 2 graus, nos permitem inferir que nós já estamos vivendo um El Niño no grau muito forte, né? Isso quer dizer que vamos ter chuvas intensas na região sul do Brasil, possivelmente ainda na região sudeste, mas teremos também estiagem e escassez hídrica muito, muito forte na região amazônica e na região do Nordeste, que a gente já começa a sentir também. Além disso, na região centro-oeste, é possível que tenhamos ainda incêndios e também a região centro-oeste é uma região que tem escassez hídrica e tem chuvas intensas em alguns períodos, né? E ainda, principalmente ali na São Paulo, Rio, ondas de calor prometem ser bastante fortes ainda no ano de 2026. Bom, a gente viu no último mês, especificamente agora em julho, na região sul, especialmente lá no Rio Grande do Sul, chuvas intensas que duraram mais de uma semana. Aliás, elas perduraram por mais de 10 dias. E isso ocasionou elevação dos níveis dos rios, das principais vales de rios do Rio Grande do Sul, que levam água até a bacia do Guaíba, na grande Porto Alegre, né? Então, isso acabou ocasionando danos e prejuízos à população, né? Em muitos dos municípios, a população teve água em suas casas, né? Isso sempre ocasiona um grande problema à população. E agora, na última semana, né? No último final de semana, estava previsto o ciclone extratropical, né? Que é um ciclone que é formado ali na região leste do Brasil, vindo do sul do país, Uruguai, Argentina, em função daquelas massas de ar frio, que ao chegar no continente, geram chuvas intensas, mas pior que isso, né? Nesse caso, ventanias próximas de 100 quilômetros por hora e o que aconteceu ali na região metropolitana de Porto Alegre é que a velocidade dos ventos passaram de 100, chegaram a 115, 120 quilômetros, tanto na região metropolitana de Porto Alegre, como lá no sul, na região de Pelotas principalmente, né? E isso traz muitos transtornos à população das cidades.
2: Perfeito, secretário. Como o senhor citou, novos fenômenos climáticos, como tornados e ciclones, ainda são esperados, né? Como é que os municípios podem se preparar para esta situação?
11: Então, eu acho assim, é importante que a população, no primeiro momento, busque informações de órgãos oficiais. Então, a primeira coisa é buscar as informações nas defesas civis municipais, nas prefeituras, ou seja, nos órgãos oficiais, nos órgãos do governo do estado e nos órgãos oficiais do governo federal. Como uma segunda medida, é muito importante que as pessoas busquem medidas de autoproteção. Ao ter um alerta de possível chuvas intensas com ventanias, ou seja, que vai haver em potencial a possibilidade de ocorrer um desastre, que essas pessoas busquem medidas de autoproteção. É importante também, Luciano, que as prefeituras busquem, ao longo dos períodos de preparação, botar em prática os seus planos de contingência. Quando possível, e muitas delas têm feito isso, principalmente na região sul do Brasil, fazer simulados com a população. Tirar os planos de contingência da gaveta e transformar isso em simulados, aonde junto com a população, os órgãos de defesa civis, mas mais que isso, dos sistemas municipais, estaduais de defesa civil, fazem um simulado de como é que seria uma situação de potencial desastre em função, por exemplo, de chuvas intensas.
0: O secretário, e os municípios que já foram atingidos, né? Porque a gente viu aí que no Rio Grande do Sul a coisa já começou a escalar. No caso dos municípios que já foram atingidos, como é que eles devem proceder para conseguir a ajuda do governo federal?
11: A Defesa Civil Nacional, ela orienta desde da decretação da situação de emergência, a solicitação de reconhecimento federal e a elaboração de planos. No primeiro momento, ajuda humanitária, quando for o caso, de restabelecimento, quando há alguma avaria pequena na infraestrutura pública, e em último caso, a orientação sobre a construção de planos de reconstrução naqueles casos onde os danos e os prejuízos na infraestrutura pública foram de maior porte.
2: Perfeito. Secretário, a gente está falando do sul do país, como o senhor colocou, né? Questão de alagamentos, chuvas, tornados, e também o senhor colocou no início, existe o outro lado, né? O agravamento da estiagem em grande parte do país, mais notadamente região centro-norte. Quais são os maiores perigos desta situação?
11: Então, nós não podemos nos esquecer que em 2023, de 23 para 24, no El Niño também muito forte, talvez tenha sido a maior estiagem, a maior crise hídrica que a gente viveu nos últimos tempos na região amazônica, né? Os grandes rios, parte deles secaram, os transportes via navegação ficaram muito prejudicados e nós tivemos que lançar mão, de algumas ações para ajudar os estados do norte. Nós temos equipes em todas as regiões do norte, em todos os estados do norte, mais o centro-oeste, reuniões de capacitação de como a gente deve se preparar para que, em havendo essa situação de crise hídrica, a gente possa trabalhar de maneira muito integrada entre os estados, os municípios e o governo federal, para que as pessoas possam ter o menos possível de impacto nessas situações.
0: Muito bem, nós conversamos com Volney Wolff, secretário nacional de Defesa Civil. Muito obrigada, secretário, pela sua entrevista. Vista aqui a Voz do Brasil.
11: Eu que te agradeço, Mariana e Luciano. Muito obrigado pela oportunidade.
2: O Ministério das Relações Exteriores prestou solidariedade à Colômbia depois do terremoto que atingiu o país na manhã desta segunda-feira.
0: O tremor de magnitude 7,4 foi o mais forte registrado no país durante a última década, segundo o Serviço Geológico Colombiano.
2: O Itamaraty acompanha os esforços de busca e de assistência às populações afetadas e manifesta disposição de colaborar com as autoridades colombianas. Até o momento não foram identificados brasileiros entre as vítimas.
0: O governo da Colômbia decretou o estado de emergência. Segundo o balanço oficial, ao menos 111 pessoas morreram e 87 ficaram feridas.
2: O plantão consular permanece à disposição para prestar assistência a cidadãos brasileiros em situação de emergência.
0: O atendimento da Embaixada do Brasil em Bogotá pode ser feito por meio do telefone 57-31-0809-6169. Já o plantão consular em Brasília pode ser feito pelo telefone 61-98-260-0610.
2: Começaram as convocações da lista de espera do Fundo de Financiamento Estudantil, FIES.
0: Os inscritos nessa edição que ainda não foram pré-selecionados devem acompanhar a classificação no site do FIES até o dia 24 de setembro para não perder a vaga.
2: A diretora de Políticas de Acesso à Educação Superior do Ministério da Educação, Marina Castro, explica como garantir a vaga.
12: O candidato que for pré-selecionado por meio da lista de espera terá 3 dias úteis a contar da data da convocação para acessar a página do FIES e complementar as informações da inscrição. Na sequência, será a vez de validar a documentação exigida, primeiro na instituição de ensino e depois no banco. Os prazos de cada etapa devem ser observados rigorosamente para evitar a perda da vaga para financiamento do curso.
0: Nessa edição foram disponibilizadas 75.500 vagas, distribuídas em mais de 1.200 instituições privadas de educação superior.
2: Metade das vagas é destinada para estudantes com renda familiar per capita de até meio salário mínimo, inscritos no CadÚnico.
0: Os pré-selecionados devem acompanhar a classificação no endereço FIES fieseleçãoaluno.mec.gov.br.
2: E estudantes que participam do processo seletivo do ProUni, o Programa Universidade para Todos, e foram pré-selecionados, devem comprovar as informações de inscrição até sexta-feira, dia 14.
0: A documentação exigida deve ser apresentada diretamente na instituição de ensino superior.
2: Os estudantes que recebem bolsa integral do ProUni podem solicitar a bolsa permanência. Saiba como.
13: Estudantes com bolsa integral do ProUni e matriculados em cursos presenciais de turno integral podem solicitar a bolsa permanência, auxílio mensal de R$ 700, concedido pelo Ministério da Educação. O benefício é destinado ao custeio de despesas educacionais e atende alunos de cursos com duração mínima de 6 semestres e média de pelo menos 6 horas de aula por dia. Para receber a bolsa, o estudante também precisa ter conta corrente individual no Banco do Brasil ou na Caixa Econômica Federal, vinculada ao mesmo CPF cadastrado no sistema do ProUni. O auxílio não pode ser acumulado com outras bolsas públicas de mesma finalidade e pode ser suspenso caso a bolsa principal do ProUni seja interrompida ou o aluno deixe um curso integral. O pedido deve ser feito diretamente na coordenação do ProUni da instituição de ensino superior onde o estudante está matriculado. A faculdade verifica se o curso é elegível, realiza o cadastro no sistema e inclui o aluno na relação mensal de beneficiários, conforme a disponibilidade orçamentária do Ministério da Educação. Claudimário Carvalho, para a Voz do Brasil.
0: Trabalhar desde os 14 anos de forma legal, com remuneração e ainda aprender um ofício.
2: É a aprendizagem profissional, uma modalidade de contratação que combina formação teórica e experiência prática no ambiente de trabalho.
14: Criada no ano 2000, a contratação de aprendizes é voltada a adolescentes e jovens entre 14 anos completos e 24 anos incompletos. O contrato de aprendizagem é registrado em carteira de trabalho, com acesso aos direitos trabalhistas e previdenciários. Entre eles, remuneração proporcional às horas trabalhadas, nunca inferior ao salário mínimo hora, o depósito do Fundo de Garantia do Tempo de Serviço, FGTS, o 13º salário, as férias e o vale-transporte. No entanto, o contrato de aprendizagem tem prazo determinado de até 2 anos e a jornada de trabalho possui regras específicas, de 4 a 6 horas diárias para aprendizes que ainda não concluíram o ensino médio e de até 8 horas diárias para aqueles que já concluíram o ensino médio. Para se candidatar a uma vaga de aprendizagem, o jovem deve estar regularmente matriculado e frequentando uma instituição de ensino. A contratação está vinculada à participação em curso de aprendizagem profissional em instituição habilitada, como SESC, SENAC e SENAT, por exemplo. A contratação de aprendizes é obrigatória para estabelecimentos de qualquer natureza que possuam, no mínimo, 7 empregados em funções que demandem formação profissional. Daniele Popov para a Voz do Brasil.
0: O custo dos alimentos da cesta básica registrou queda em 26 capitais brasileiras no mês de julho.
2: Foi o que mostrou a pesquisa realizada todo mês pela Conab, a Companhia Nacional de Abastecimento, e pelo DIEESE, o Departamento Intersindical de Estatísticas e Estudos Socioeconômicos.
0: Segundo a análise, na comparação entre julho e junho, as maiores quedas ocorreram em Natal, Maceió e Belo Horizonte. Apenas São Luís registrou aumento.
2: Os produtos que tiveram as principais reduções nas capitais brasileiras foram a batata, tomate, café e açúcar.
0: Ainda segundo o levantamento da Conab e do DIEESE, houve também diminuição no preço da carne em 14 capitais.
2: E essas foram as notícias do governo federal.
0: Fique agora com as notícias do Poder Judiciário e do Congresso Nacional. Boa noite.
2: Boa noite para você e até amanhã.
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17: Em seminário, o presidente do STF, do CNJ, fala sobre transparência e confiança pública.
18: Ministro Fachin participa da abertura das celebrações do bicentenário dos cursos jurídicos no Brasil.
17: STJ reconhece validade de tarifa de adiantamento a depositante prevista em contrato bancário.
18: Boa noite, eu sou Marcela Luiz.
17: E eu sou Walter Lima.
18: Presidente do STF e do CNJ, ministro Edson Fachin, abre seminário O Judiciário em Debate, Integridade, Eficiência e Acesso à Justiça.
17: O evento é uma iniciativa do jornal Folha de São Paulo em parceria com a OAB do Estado. Carolina Chaves.
19: O ministro Edson Fachin explicou que o judiciário já avançou muito na transparência e no acesso à justiça com a ajuda da tecnologia, mas é preciso mais para preservar a confiança nas instituições e exercício responsável da função.
20: Precisamos enfrentar com seriedade a agenda de moralização dos gastos públicos, de aprofundar as investigações de corrupção que ainda permanece em nosso país, bem como aperfeiçoar os mecanismos de transparência e encontrar soluções públicas, justas e fiscalmente sustentáveis para questões estruturais do Estado brasileiro, inclusive no que diz respeito ao regime remuneratório da magistratura, que é o que faremos com a proposição de uma lei federal de caráter nacional, cuja minuta estará pronta até o final deste ano.
19: Os encontros acontecem nas manhãs de segunda-feira, nos dias 10, 17 e 24 de agosto.
18: O presidente do STF e do CNJ, ministro Edson Fachin, também participou hoje do início das comemorações dos 200 anos dos cursos jurídicos no Brasil na Faculdade de Direito da Universidade de São Paulo.
17: A cerimônia abriu a programação do bicentenário dos cursos jurídicos no Brasil.
18: Na ocasião, Fachin ressaltou o papel da Faculdade de Direito de São Paulo como espaço de defesa das liberdades públicas, dos direitos humanos e da democracia.
17: Os cursos de direito no país foram criados em 11 de agosto de 1827, por decreto de Dom Pedro I.
18: A Polícia Federal deflagrou hoje uma operação para investigar possíveis irregularidades na aplicação de recursos do regime próprio de previdência social do município de Maceió, em Alagoas.
17: A ação foi autorizada pelo ministro André Mendonça, do STF. Marta Ferreira.
21: Entre os alvos está o Maceió Previdência, autarquia responsável pela análise e concessão de benefícios de pensão por morte e aposentadoria. A Polícia Federal busca esclarecer as circunstâncias do credenciamento, da cotação, da análise de risco, da governança e da tomada de decisão que antecederam os investimentos. A investigação tem como objeto duas aplicações realizadas nos anos de 2023 e 2024, que totalizaram R$ 97 milhões. Na decisão do ministro André Mendonça, ele aponta que houve possível direcionamento dos investimentos e exposição desproporcional do patrimônio previdenciário a ativos de risco elevado e liquidez reduzida.
18: É válida a tarifa de adiantamento a depositante prevista em contrato bancário.
17: Esse entendimento é do STJ. Fátima Uchoa.
22: A tarifa de adiantamento a depositante remunera o serviço prestado quando o banco adianta recursos para cobrir pagamentos que ultrapassam o saldo da conta. Em ação civil pública, o Ministério Público de São Paulo questionou a legalidade da tarifa. O juízo de primeiro grau declarou nula a cláusula contratual, proibiu novas cobranças e determinou a devolução em dobro dos valores pagos. E o Tribunal Estadual substituiu a restituição em dobro pela devolução simples. Na quarta turma do STJ, o ministro relator João Otávio de Noronha explicou que a tarifa de adiantamento a depositante não se confunde com os encargos da operação de crédito e a cobrança é permitida quando há previsão contratual clara e segue normas do Conselho Monetário Nacional e do Banco Central, como nesse caso. Assim, o colegiado deu parcial provimento ao recurso especial do banco e julgou improcedente a ação civil pública.
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18: Uma boa noite.
17: E até amanhã.

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1: Eu sou Paula Groba.
2: E eu sou Ricardo Dacaoca.
1: E estes são os destaques de hoje do Jornal do Senado, que começa agora.
2: Senado inicia a semana de esforço concentrado.
1: Senadora cobra resultados e transparência no uso de verbas para o povo Yanomami.
2: Projeto proíbe que concursos da segurança pública limitem vagas para mulheres.
1: Boa noite.
2: Boa noite.
1: Mais de 2 bilhões de reais foram destinados desde 2023 à proteção do território Yanomami.
2: Mas como esses recursos estão sendo aplicados? Essa foi uma das questões debatidas pela Subcomissão Permanente dos Povos Indígenas Yanomami durante a audiência nesta segunda-feira. Repórter Rodrigo Rezende.
3: O ministro dos Povos Indígenas, Eloy Terena, destacou que os recursos conseguidos por meio dos créditos extraordinários são distribuídos para diversos ministérios e que, no caso da pasta dos povos indígenas, vários eram os desafios enfrentados na área Yanomami, porção do território brasileiro na região norte do Amazonas de Roraima, equivalente ao tamanho de Portugal.
4: Quando nós assumimos em 2023, desenhamos ali uma estrutura para fazer frente às demandas que estavam colocadas, né? Garimpo ilegal presente na terra indígena, situação de desnutrição e uma ausência de proteção territorial.
3: A senadora Damaris Alves, do Republicanos do Distrito Federal, afirmou que os recursos ainda precisam ser aumentados, mas sempre com cobrança por resultados.
5: Em 2022, 56% das crianças estavam em estágio de desnutrição. Agora em 26, depois das ações emergenciais, a gente cai para 46. O valor foi pouco para a gente alcançar as metas de nutrição e combate à fome.
3: Além da compra e distribuição emergencial de cestas básicas, parte dos recursos destinados ao Ministério dos Povos Indígenas foi usada para criar uma estrutura capaz de identificar a origem e o destino do ouro extraído no Brasil, especialmente o retirado do território Yanomami.
1: E em meio às divergências entre governo, oposição e judiciário, está pronto para votação no plenário do Senado o projeto que cria o Exame Nacional de Proficiência em Medicina.
2: A discussão ganhou um novo capítulo após o Tribunal Regional Federal suspender as sanções aplicadas pelo governo às faculdades que tiveram baixo desempenho no Exame Nacional de Avaliação da Formação Médica, realizado em 2025. Repórter Douglas Castilho.
6: A controvérsia principal é entre o atual ENAMED, exame realizado ao longo do curso de medicina organizado pelo MEC, e a proposta do PROFIMED, avaliação de proficiência a ser realizada pelo Conselho Federal de Medicina após a graduação em análise no Congresso. Em debate no Senado, o senador Rogério Carvalho, do PT de Sergipe, afirmou que o processo de verificação não pode se dar apenas ao fim do curso.
7: Eu defendo que tem o teste de proficiência, mas ele tem que ser a última etapa de um processo mais amplo de avaliação e que tem que gerar consequências para as escolas que garantem o ingresso.
6: Já o relator do projeto de lei do PROFIMED, senador doutor Irã, do PP de Roraima, reforçou que o Conselho Regulamentador da Profissão, CFM, deve ser o responsável pela certificação.
8: Colocar o PROFIMED, a prova de proficiência, no Ministério da Educação, que tem sido responsável pela proliferação desenfreada de escolas médicas no nosso país, produzindo médicos com baixo conhecimento, colocando a população em alta vulnerabilidade, isso é um perigo para a sociedade.
6: Uma decisão do TRF da primeira região em 5 de agosto suspendeu as punições impostas pelo executivo às universidades com resultados considerados ruins no ano passado, com base no ENAMED.
1: O Senado começou hoje uma semana de esforço concentrado com votações importantes. Os parlamentares terão uma agenda intensa no plenário e nas comissões, com propostas que podem impactar a indústria, o mercado de trabalho e a relação entre contribuintes e o fisco.
2: Entre os destaques está a criação de um programa de estímulo à indústria nacional de fertilizantes. Os detalhes com o repórter Pedro Pincer.
9: A pauta de votações do plenário para esta semana prevê a votação de pelo menos 10 projetos. O primeiro item que deve ser analisado é a criação do Programa de Desenvolvimento da Indústria de Fertilizantes. O objetivo é estimular investimentos na implantação, ampliação e modernização da infraestrutura voltada à produção nacional de fertilizantes e de seus insumos. Para o autor, senador Laércio Oliveira, do Progressistas de Sergipe, a iniciativa busca reduzir a dependência dependência brasileira da importação de fertilizantes e fortalecer a segurança alimentar, a competitividade do agronegócio e a indústria.
10: O Brasil não pode apenas continuar reagindo às crises internacionais. Precisamos nos antecipar a elas. Precisamos construir autonomia. Precisamos fortalecer a nossa indústria. Precisamos garantir estabilidade para quem produz e segurança para quem consome.
9: Na quarta-feira, está prevista a votação do texto da Câmara para o projeto de lei complementar que cria descontos para contribuintes que regularizarem espontaneamente seus débitos tributários e reforça na esfera administrativa a aplicação de decisões do STF e do STJ, e também a criação de dois estatutos: o do aprendiz, que estabelece regras para a jornada de trabalho, novas hipóteses de rescisão do contrato e direitos para essa parcela de trabalhadores, e o da vítima, que reúne em um único texto direitos e garantias hoje distribuídos em diferentes normas para vítimas de crimes e contravenções, calamidades públicas, desastres e epidemias.
1: E após a aprovação no Senado, foi sancionada a lei que permite a destinação ao Corpo de Bombeiros de emendas parlamentares antes exclusivas da área da saúde.
2: Os recursos financiarão atendimentos de urgência feitos pelas corporações. Repórter Marcela Diniz.
1: 40% das ocorrências atendidas por bombeiros no Brasil em 2025 foram do tipo pré-hospitalar, em acidentes e outras situações de urgência. Isso equivale a mais de 1 milhão de emergências. Com a Lei Complementar 234, sancionada no dia 6 de agosto, parlamentares estão autorizados a destinar recursos de emendas da área da saúde para financiar esse tipo de atendimento. Antes, as verbas recebidas pelos corpos de bombeiros estaduais e do Distrito Federal teriam de estar vinculadas à rubrica da segurança pública. O senador Wilder Moraes, do PL Goiano, um dos relatores do projeto que deu origem à lei, ressaltou que os bombeiros atuam em parceria com o Serviço de Atendimento Móvel de Urgência, o SAMU, e afastou a possibilidade de disputa pelo orçamento da saúde pública.
11: Não transfere recursos da saúde para a segurança pública, apenas permite financiar o serviço de saúde que os bombeiros já prestam gratuitamente todos os dias, salvando vidas em todo o Brasil.
1: O dinheiro das emendas não poderá ser usado pelos corpos de bombeiros para pagar salários nem para custear ações que não estejam ligadas aos atendimentos pré-hospitalares. O Senado pode concluir a votação do projeto que proíbe a limitação de vagas para mulheres em concursos da área de segurança pública.
2: O texto, já aprovado pelas comissões de Direitos Humanos e de Segurança Pública, também reserva pelo menos 20% das vagas para mulheres nas polícias civis, militares e penais, nos corpos de bombeiros e nas polícias institucionais do Judiciário e do Ministério Público. Repórter Bruno Lourenço.
12: O projeto de lei que está pronto para ser votado no plenário do Senado proíbe a limitação de vagas para mulheres em concursos da área de segurança pública. A iniciativa também reserva pelo menos 20% das vagas nos concursos públicos das polícias e bombeiros para o público feminino. A relatora na Comissão de Segurança Pública, senadora Damares Alves, do Republicanos do Distrito Federal, defende a medida.
13: O que queremos? Uma política de valorização da mulher lá na Polícia Militar, no Corpo de Bombeiro, na Polícia Civil.
12: A proposta cria ainda a Política Nacional de Valorização das Mulheres na área de segurança pública, que será condição para o repasse de verbas do Fundo Nacional do Setor, como explicou o relator na Comissão de Direitos Humanos, senador Alessandro Vieira, do MDB de Sergipe.
14: As mulheres na segurança pública são historicamente discriminadas. Isso é um fato incontestável. Uma realidade que se repete em matérias, em casos que todos nós temos diversos conhecimentos.
12: A nova política estabelece igualdade de oportunidades entre mulheres e homens nas carreiras da segurança pública. O fim da exclusividade ou preferência dessas atividades para homens. A rejeição de práticas, atitudes e crenças discriminatórias. E o enfrentamento do assédio e da violência contra mulheres no ambiente de trabalho.
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2: 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Música. Com edição de Paula Groba e trabalhos técnicos de João Lira, o Jornal do Senado fica por aqui. Acompanhe agora as notícias da Câmara dos Deputados. Boa noite.
1: Boa noite e até amanhã.

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1: Plenário pode votar projeto que prioriza processo sobre crimes de racismo.
2: Câmara retira da Justiça a atribuição de julgar entidade que atende menores.
1: Parlamentares garantem direitos para a pessoa que tem espinha bífida aberta.
2: Boa noite. Os deputados aprovaram uma proposta que busca garantir direitos a pessoas com espinha bífida aberta. A condição resulta de uma falha congênita no sistema neurológico e gera uma série de dificuldades a quem tem a malformação. A reportagem é de Paula Bittar.
3: A Comissão de Constituição e Justiça da Câmara aprovou uma proposta que classifica a espinha bífida aberta como deficiência para todos os efeitos legais. A espinha bífida é uma condição congênita em que há uma falha no fechamento do tubo neural, estrutura que dá origem ao cérebro, medula e vértebras. Essa falha pode deixar partes da medula expostas ou mal protegidas, resultando em diferentes níveis de comprometimento neurológico. O tipo mais grave e conhecido é a mielomeningocele, em que parte da medula espinhal e os nervos saem por uma abertura nas costas do bebê, formando uma bolsa visível ao nascimento e, por isso, é chamada de aberta. Essa condição pode causar paralisia nas pernas. De acordo com a proposta, pessoas diagnosticadas com espinha bífida aberta terão atendimento integral pelo Sistema Único de Saúde, sendo assegurado, no mínimo, atendimento por equipe multidisciplinar, acesso a exames complementares, assistência farmacêutica e acesso a modalidades terapêuticas reconhecidas, inclusive fisioterapia e atividade física. O atendimento integral prevê também a divulgação de informações sobre a espinha bífida aberta e as medidas preventivas e terapêuticas disponíveis. A relatora na comissão, deputada Silvia Cristina, do PP de Rondônia, destacou que o projeto garante mais segurança jurídica e facilita o acesso das pessoas aos direitos previstos na Lei Brasileira de Inclusão.
4: Apesar dos avanços na legislação brasileira, muitas pessoas com espinha bífida ainda enfrentam dificuldades para ter condição reconhecida como deficiência e, consequentemente, acessar direitos garantidos. Como relatora, o parecer favorável foi porque entendo que estamos promovendo justiça social, inclusão e dignidade. Estamos garantindo que crianças, jovens e adultos com espinha bífida tenham maior proteção legal, mais acesso às políticas públicas e melhores condições para exercer plenamente sua cidadania.
3: A proposta que classifica a espinha bífida aberta como deficiência para todos os efeitos legais já pode seguir para a análise do Senado, a menos que haja recurso para votação antes pelo plenário da Câmara. Da Rádio Câmara de Brasília, Paula Bittar.
0: Saúde.
5: Leandre, do PSD do Paraná, apresentou o projeto que assegura às pessoas em tratamento contra o câncer o direito de usar lenço, turbante ou cobertura semelhante em fotografias destinadas à emissão, renovação ou segunda via de documentos oficiais de identificação.
2: Leandre explica que a proposta condiciona o uso do acessório à plena visibilidade dos elementos do rosto necessários à identificação biométrica. A deputada ressalta que a proposta também prevê a atualização gratuita da fotografia após o fim do tratamento oncológico.
0: Educação.
5: Professora Luciene Cavalcante, do PSOL de São Paulo, cobra do Senado a aprovação de projeto que cria um piso nacional para os profissionais de apoio técnico, administrativo e operacional da educação básica. A proposta, já aprovada pela Câmara, aguarda análise desde março.
6: Isso seria hoje, em valores, um pouco mais de R$3.800 por 40 horas de trabalho. Infelizmente, a gente não tem ainda leis que garantam o piso e a carreira dos profissionais não docentes. Quem são esses profissionais? São os profissionais que estão nas secretarias da escola, que estão nas inspetorias, que estão na limpeza das escolas, fazendo as merendas. São todos os profissionais que são essenciais para a educação e não são docentes. A escola não é feita só de professores. A gente tem todo um outro corpo de profissionais que precisam ser valorizados e não estão sendo valorizados.
2: Professora Luciene Cavalcante afirma que o Fundo da Educação Básica, o Fundeb, oferece recursos para custear a valorização da categoria. A deputada garante que o Senado já tem assinaturas suficientes para a apreciação da proposta.
0: Trabalho.
5: Marreco
1: Zeca Filho, do PRD do Maranhão, é autor de projeto que cria diretrizes específicas para a inclusão profissional de adultos com transtorno do espectro autista. O texto prevê qualificação acessível, adaptação dos processos seletivos e apoio para ingresso no mercado de trabalho.
2: Para Marreca Filho, a contratação isoladamente não assegura a inclusão das pessoas com autismo. Ele também propõe acompanhamento no ambiente profissional, além da orientação de gestores e de equipes, para reduzir barreiras que dificultam a permanência e o desenvolvimento na carreira.
1: Doutor Francisco, do PT do Piauí, é autor de projeto que institui 7 de abril como Dia Nacional do Médico Legista. O deputado ressalta que a data faz referência à regulamentação em 1886 da função médico-policial responsável pela realização de perícias a serviço do Estado.
2: Doutor Francisco explica que o médico legista produz provas técnicas usadas na investigação de crimes e nas decisões judiciais. A proposta incentiva campanhas educativas, homenagens e eventos científicos voltados à divulgação dos avanços da medicina legal.
0: Previdência.
1: Eduardo da Fonte, do PP de Pernambuco, apresentou o projeto que cria uma política nacional de proteção às mães solo, com prioridade nos programas federais de combate à pobreza. A proposta prevê o pagamento em dobro dos benefícios de transferência de renda custeados pela União.
2: O projeto de Eduardo da Fonte também prevê atendimento prioritário à mãe solo em programas habitacionais, vagas em creches, qualificação profissional, microcrédito e assistência jurídica. Ele argumenta que a integração das medidas estabelecidas no texto amplia a autonomia das mulheres.
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0: Votação.
1: O plenário da Câmara pode votar em breve projeto que dá prioridade a inquéritos e processos sobre crime de racismo. O texto está em regime de urgência e não precisa passar pelas comissões, como explica o repórter Antônio Vital.
8: O plenário da Câmara dos Deputados pode votar projeto que dá prioridade aos processos e inquéritos relativos a crime de racismo na polícia e no judiciário. A proposta também estabelece procedimentos que os policiais devem seguir ao registrar a ocorrência. Uma das medidas determina que a autoridade policial deve registrar a ocorrência com a classificação própria de crime resultante de discriminação ou preconceito de raça, cor, etnia, religião ou procedência nacional. Dessa forma, as ocorrências não poderão mais ser classificadas como crimes diversos, o que faz com que denúncias de racismo não apareçam nas estatísticas de segurança pública, de acordo com a autora do projeto, deputada Dandara, do PT de Minas Gerais. A proposta obriga ainda o delegado a comunicar o caso imediatamente ao Ministério Público e a justificar por escrito caso opte por não classificar a ocorrência como crime racial. Além disso, dá à vítima o direito de pedir a reclassificação da ocorrência, quando houver decisão nesse sentido. Outro direito da vítima, de acordo com o texto, é ser acompanhada durante toda a fase de inquérito por um advogado ou defensor público. O projeto ganhou o regime de urgência, o que permite que seja votado diretamente no plenário, sem passar pela análise das comissões permanentes da Câmara. O texto contém outras medidas que deverão ser seguidas pela polícia ao registrar e investigar crimes de racismo. Uma das diretrizes é evitar a exposição indevida, o constrangimento, a humilhação ou questionamento sobre a vida privada da vítima ou sobre a legitimidade da queixa. A polícia terá ainda que evitar interrogatórios sucessivos sobre o mesmo fato. O regime de urgência foi aprovado de maneira simbólica pelo plenário, mas foi criticado por deputados do Novo, Missão e do PL. Para o deputado Cabo Gilberto Silva, do PL da Paraíba, a legislação atual já prevê pena de prisão para o crime de racismo e o projeto aumenta a discriminação racial.
9: São projetos como esse que faz a discriminação às pessoas, senhor presidente. Ele não valde em nada o povo brasileiro. A legislação já existe, senhor presidente. Quem descumprir a legislação vai pagar e pagar caro, simples. Até porque racismo é crime inafiançável, senhor presidente. É só denunciar que a pessoa vai presa. Sim, direito à fiança, em flagrante delito. Então eu não entendo por que tanta energia para ser gasta com um projeto dessa natureza.
8: De acordo com a autora da proposta, a deputada Dandara, embora a legislação já preveja punição para o crime de racismo, existe uma lacuna em relação ao atendimento humanizado, especializado e à não revitimização de quem faz a denúncia. Segundo ela, a vítima muitas vezes está sujeita a tratamento inadequado, repetição excessiva de depoimentos e questionamentos indevidos sobre a ocorrência.
10: Orienta como que as forças de segurança devem agir para garantir o cumprimento das leis brasileiras que tipificam o racismo e a injúria como crimes inafiançáveis e imprescritíveis. Nós não queremos a revitimização. A pessoa já passa por uma violência, ela não consegue nem sequer registrar o boletim de ocorrência, não consegue dar andamento no processo no Ministério Público, e isso vai acarretando uma série de violências continuadas.
8: Ainda não há data para votação no plenário da Câmara do projeto que dá prioridade aos processos e inquéritos relativos a crime de racismo na polícia e no judiciário. Da Rádio Câmara de Brasília, Antônio Vital.
0: Segurança Pública.
2: Professora Marcivânia, do PCdoB do Amapá, apresentou o projeto que endurece as regras para a concessão de trabalho externo a pessoas privadas de liberdade. A proposta exige o cumprimento de parte da pena, bom comportamento e decisão judicial fundamentada.
1: O texto da professora Marcivânia também obriga o uso de tornozeleira eletrônica durante o período fora do presídio. Além disso,

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2: Justiça.
3: A Câmara aprovou o projeto que retira da Justiça a atribuição de julgar entidades de atendimento a crianças e adolescentes. O texto agora será analisado pelos senadores. A repórter Maria Neves tem os detalhes.
4: A Comissão de Constituição e Justiça da Câmara dos Deputados aprovou o projeto da deputada Laura Carneiro, do PSD do Rio de Janeiro, que retira do Poder Judiciário a tarefa de avaliar a qualidade do trabalho das entidades de atendimento a menores em conflito com a lei. Atualmente, o Estatuto da Criança e do Adolescente determina que essa atribuição cabe aos conselhos tutelares, ao Ministério Público e à Justiça da Infância e da Juventude. As avaliações periódicas são pré-requisito para renovar a autorização de funcionamento das instituições que atendem menores em cumprimento de medida socioeducativa. Na opinião de Laura Carneiro, uma vez que a Justiça é responsável por julgar possíveis irregularidades no funcionamento dessas entidades, o acúmulo das funções de avaliar e julgar pode comprometer a imparcialidade do processo. A deputada também argumenta que os conselhos tutelares e o Ministério Público são os órgãos em melhores condições de avaliar as instituições que atendem crianças e jovens.
5: O Ministério Público é o grande fiscal da lei, fiscal da probidade. Também é uma maneira que os conselhos tutelares que trabalham com as crianças e adolescentes podem auxiliar nessa fiscalização. É no Ministério Público e nos conselhos tutelares que você tem as equipes multidisciplinares que sabem fazer esse papel.
4: O Estatuto da Criança e do Adolescente determina que os programas de acolhimento em execução serão reavaliados pelo Conselho Municipal dos Direitos da Criança e do Adolescente, no máximo a cada 2 anos, para receber o atestado de qualidade, que com o projeto passa a ser de responsabilidade apenas dos conselhos tutelares e do Ministério Público. A instituição deve comprovar que atende todos os requisitos previstos na lei. Dentre as obrigações das entidades de acolhimento estão a oferta de atividades educativas, não separar irmãos, promover a participação da criança ou adolescente na vida da comunidade local e incluir pessoas da comunidade no processo educativo. Ainda de acordo com o estatuto, no caso de programas de acolhimento institucional ou familiar, os avaliadores devem considerar também os índices de sucesso na reintegração ou de adaptação à família substituta. Da Rádio Câmara de Brasília, Maria Neves.
2: Economia.
6: Vander Loubé, do PT de Mato Grosso do Sul, é um dos autores do projeto que cria a figura jurídica das cooperativas solidárias. A proposta estabelece regras próprias para a constituição e o funcionamento dessas organizações voltadas à economia solidária e à inclusão social.
3: O texto também prevê incentivos para fortalecer o setor. Entre as medidas citadas por Vander Loubé estão prioridade em compras públicas, criação de um fundo de fomento e normas específicas para cooperativas de plataformas digitais e de finanças solidárias.
6: Projeto de Valdemar Oliveira, do Avante, de Pernambuco, cria o Sistema Nacional de Comunicação Preventiva e Gestão de Riscos de Regularidade Federativa. Ele explica que o objetivo é reduzir bloqueios provocados por pendências de estados, Distrito Federal e municípios.
3: De acordo com Valdemar Oliveira, os entes federados vão receber alertas antecipados para que regularizem dívidas antes de sofrerem restrições. Na visão do parlamentar, a medida busca fortalecer a gestão pública e ampliar a transparência no uso de recursos públicos.
2: Agricultura.
6: Sérgio Brito, do PSD da Bahia, quer promover a discussão sobre os impactos do fenômeno climático Super El Niño na agricultura.

0: cultura brasileira. Segundo ele, o debate também deve abordar os reflexos no preço dos alimentos e na segurança alimentar.
1: Sérgio Brito propõe a participação de representantes do governo, de órgãos de meteorologia e de entidades do setor agropecuário. O deputado informa que o objetivo é elaborar estratégias de adaptação às mudanças climáticas e subsidiar políticas públicas para reduzir os impactos sobre a produção rural.
2: Cultura.
0: Proposta em análise na Câmara reconhece a Axé Music como expressão da cultura nacional. A autora da matéria, Lidice da Mata, do PSB da Bahia, argumenta que o gênero conquistou projeção em todo o país e se consolidou como um dos principais movimentos da música brasileira.
3: A música baiana tomou conta do Nordeste, tomou conta do Sudeste, através dos seus principais compositores e cantores que executam, interpretam a chamada música baiana ou axé music. Então, na medida em que esse movimento se transformou num movimento de reconhecimento nacional na prática, é muito importante que nós possamos reconhecer.
1: Lidice da Mata lembra que o axé surgiu na Bahia a partir da mistura de ritmos como samba reggae e se expandiu por todo o país. A parlamentar acredita que o reconhecimento fortalece a cultura e o mercado musical brasileiro.
0: Termina agora o Jornal Câmara dos Deputados, produzido pela Rádio Câmara, com trabalhos técnicos de Everson Urani e apresentação de Márcio Aquilissardi e Val Monteiro. Boa noite.
1: Uma boa noite para você. 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
2: Guilherme Santiago.
3: Marília. Ai, Loirão. Vamos judiar desse povo.

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1: 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A animação com Zene Companhia.
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Eu não conseguiria cantar se não fosse vocês aí dando força. Obrigado, viu, gente?

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4: Ô, compadre, comadre, estamos chegando aqui no Clube do Caipirão, defendendo as tradições culturais de nossa terra com grandes sucessos do nosso cancioneiro. Muita música, alegria pra você, que é o melhor ouvinte do mundo. Vamos que vamos!
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4: A sonoplastia do meu irmão, companheiro Zé Luquinha, assessoria e produção da dona Juju. Juntos nós vamos reviver um passado tão vivo e presente na história e na memória de cada um de nós amantes da música sertaneja. Com a proteção de Deus, estamos chegando!

0: A Dor da Saudade, abrindo com chave de ouro mais uma edição aqui do nosso programa, com Cascatinha em Ana.
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0: Seja muito bem-vindo, companheiro, amigo, amante da música cabocla, da canção sertaneja, da moda caipira, aqui no Clube do Caipirão. Ó, tá no jeito agora, Canário e Passarinho, Meu Passarinho. Roda, Zé.

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2: E o nosso Clube do Caipirão está no ar desde 2008, defendendo a viola, a cultura, as tradições de nossa terra, sempre mantendo firme o melhor do nosso cancioneiro rural e da música tradicional, trazendo desde as raridades, as pioneiras da nossa canção, até mesmo as músicas mais novas, mas sempre dentro do estilão do sertanejo raiz, tradicional e romântico. 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
2: Já tem mais moda.
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2: É o Clube do Caipirão defendendo a viola caipira, as tradições de nossa terra. Bom dia pra você que tá chegando agora, você que já vem com a gente, seja muito bem-vindo. Tem muita moda boa pra gente ouvir.
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2: Lição de moral é a moda. Essa, Zé, vamos ouvir com Zé Tapera e Teodoro. Essa moda conta a história do Alim Silva, o maior laçador de todos os tempos, grande recordista mundial. Alim Silva, que mora ali em Cardoso, no interior de São Paulo, nas divisas o estado de Minas Gerais ali, o Alim mora bem na entrada da cidade ali. Grande abraço ao Alim Silva lá em Cardoso. Essa moda conta a história dele. Vamos ouvir.

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3: Vamos levantando gente para a grandeza do nosso Brasil. Tá na hora de levantar, compadre, comadre, fica enrolando não.
5: Levanta, empiastro, vai trabalhar.
3: Já, já, tem muito mais sucessos pra você. Eu vou ali, já volto, é um coicinho só.
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4: Já estamos de volta com o Clube do Caipirão, maior programa sertanejo raiz do rádio.
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4: É o Veneno Lento com Tião Carreiro e Pardinho.

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2: E vamos falar de saúde. 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
5: É o Clube do Caipirão pelo rádio, pela internet. O negócio é defender as tradições de nossa terra com as músicas que marcaram época. Bom dia!
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5: O Luquinha sinaliza e nós vamos ouvir Valdeirinha Misael, Espinho na Cama.

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1: Bem, meus amigos, chegamos ao final de mais uma edição do nosso Clube do Caipirão, agradecendo você pelo carinho da sua companhia, da sua audiência. Fique com Deus, com ele também fluindo. Até mais.
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A infelicidade da vingança. Ele pertencia à nobreza e sua mais ardente obsessão era a continuidade de sua linhagem. Desejava, acima de tudo, um herdeiro que ostentasse com orgulho o brasão da família. No entanto, o destino lhe trouxe um filho que carregava uma gagueira acentuada. O orgulho paterno, ferido em sua vaidade, transformou-se em profunda rejeição. Cada encontro entre os dois era marcado por humilhações e gritos, o que apenas agravava a dificuldade do pequeno. Com a morte precoce da mãe, a criança foi isolada em uma propriedade distante, abandonada aos cuidados de criados. Foi ali que encontrou uma alma generosa que tomou para si a sua educação. Desejando desesperadamente conquistar o amor do pai, o garoto dominou a gagueira, se esmerou nos estudos, na equitação, nas artes. Mas, nas raras vezes em que o pai comparecia àquela propriedade e ele demonstrava o que já conquistara, continuava a receber somente desprezo. Essa atitude fez brotar em seu íntimo as raízes amargas da revolta. No leito de morte do pai, olhando para aquele homem que sempre o desprezara, o jovem pronunciou um juramento terrível: jamais geraria um filho. A linhagem que o pai tanto prezava morreria com ele. Aquela seria sua vingança. Os anos caminharam. O rapaz tornou-se homem respeitado e convidado para os mais nobres salões. Festas, banquetes e honrarias faziam parte de sua rotina. Mas as portas do seu imenso castelo guardavam apenas o silêncio e a solidão, quebrada unicamente pela companhia dos livros. Generoso com os servos e aldeões, ele se negava ao direito de constituir um lar e de sentir o calor de uma família. A vingança que ele julgava ser contra o pai se tornara um cárcere para si mesmo. Então, a providência divina colocou uma moça em seu caminho. Ela não era apenas bela por fora, exalava a beleza do espírito. Ao ouvir-lhe as confidências do amargo juramento ao pai, ela lhe falou das glórias de construir um lar, dos efeitos benditos do perdão. E o questionou em ocasião propícia: de que lhe valia alimentar esse ódio? Quem afinal estava sendo destruído por essa escolha, senão ele mesmo? Ela o conduziu pelas alamedas do afeto. Falou-lhe do perdão que rompe os grilhões da amargura e fê-lo ouvir a canção do amor, que cobre a multidão dos equívocos. Aos poucos, a doce melodia desfez a rigidez daquele coração. Ele se foi transformando, permitindo-se observar o valor da família e as alegrias da paternidade responsável. Quando nos prendemos à dor do passado, permitimos que quem nos feriu continue governando nossas emoções. A vingança é sempre um caminho destrutivo que impede o crescimento e seca a alma. O perdão, por outro lado, é um ato de profunda libertação. É a cura, a paz interior e o recomeço. Perdoar não é esquecer o erro alheio, mas esvaziar o peito da dor para que a felicidade possa finalmente entrar. Escolher perdoar é o maior presente que damos a nós mesmos, libertando-nos de mágoas e dores acumuladas. Pensemos nisso.

0: E assim chegamos ao final de mais um Momento Espírita. Hoje, terça-feira, 11 de agosto de 2026. 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

0: Brasil, caminhoneiro! Aí, ó, até rimou, professor! Por cá é o Fernando Riquetti, eu vou nessa viagem também, viu? Ó, aqui tem música boa pra espantar o sono, tem informação das estradas, dicas importantes e aquele bate-papo estradeiro que faz a viagem, ó, render por demais. Você nem percebe que o tempo passou? Vamos acelerar o carrão, Brasil Caminhoneiro, tá no ar!
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2: O Caquis é carreteiro, da 088 da casinha. Bom dia, abençoado a todos, de azer, sem deixar ninguém de fora, viu? Vamos embora ali, começar o basqueteado, né? Em busca ali do Recife Lia, viu? Fazer o desenche ali do travesseiro do presidiário.
0: Valeu, Zé Carreteiro. Um abraço pra você, meu irmão. Boa tocada aí. Tamo junto sempre no Balaio do Gato. Sempre aí na proteção divina. Tá bom, meu irmão? Muito obrigado pelo carinho. Obrigado pela audiência. E pra todo mundo aí do grupo Rota 101. Tem mais recado aí, professor?
3: É um abraço a todos vocês aí. Aos ouvintes aí da Rádio Brasil Caminhoneiro. Aos nossos amigos do volante. Estou aqui na cidade de Medianeira, Paraná. Passando aqui, ó. Tô ouvindo aqui. Ei, um grande abraço, meus amigos.
0: Eita, nós, esse aí é o Sidney, motorista das 40 janelinhas, tá ligado conosco aí, ó. Muito obrigado, meu irmão. Abraço pra todo mundo aí, pelos lados de São José do Rio Preto aí, ó, ligados aqui no Brasil Caminhoneiro. Alô, pessoal do Poço Onda Verde, abraço aí pra vocês. E você, parceiro, quer mandar um recadinho? Anota o WhatsApp do Brasil Caminhoneiro, DDD 11 96082-5819. Vamos de novo? DDD 11 96082-5819.
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4: Cada vez mais as transportadoras estão buscando motoristas qualificados, habilitados com a letra E na Carteira Nacional de Habilitação. Só que esse problema de falta de motorista já estava sendo notado pelas regiões Sul e Sudeste. Só que agora é o Brasil inteiro que está nessa situação. O nosso repórter especial Francisco Garonce foi até Recife, capital do Pernambuco, para saber como é que está a questão da formação, da qualificação de novos carreteiros por lá. Vai daí, Garonce!
5: Com o crescimento da economia, vem crescendo a cada dia o volume de carga transportada nas nossas estradas. E isso faz com que tenha mais frete na praça e, naturalmente, sejam necessários mais caminhoneiros. Mas fica uma dúvida: será que existem caminhoneiros em número suficiente para atender essas vagas que estão surgindo? Segundo o IBGE, o grande destaque que puxou para cima o setor de prestação de serviços foi justamente o transporte, serviços auxiliares ao transporte e correios, uma alta de quase 13%. Segundo esse estudo, as empresas do ramo de transporte rodoviário de cargas estão tendo cada vez mais serviço.
0: E o Garonce conversou com o parceiro da estrada, Walter Silveira. Ele é de Macaé, no Rio de Janeiro. Vamos ouvir.
5: Para quem é caminhoneiro, tá tendo frete para ser contratado?
6: Sim, meu patrão. Dependendo da forma sua de categoria, você trabalha fluente.
5: Quem quer trabalhar, serviço não falta.
6: Não falta. Você vai e vem com seu devido frete combustível para você.
5: Os serviços crescendo no transporte rodoviário de cargas, já existe uma previsão de que faltarão caminhoneiros habilitados para carretas no Brasil, que são os condutores da categoria E. Por isso, já tem muitos jovens pensando em abraçar essa profissão.
0: E o Garonce, gente, foi até o Centro de Formação de Condutores para ver como é que tá o interesse da turma por obter esse tipo de habilitação. Quem conversou com ele foi o Rony Souza, diretor de curso de formação.
7: Rony, a turma, principalmente os mais jovens, tem buscado esse tipo de habilitação para carreta?
8: Hoje realmente existe uma procura significativa e os números estão aumentando mês a mês, tanto da categoria C quanto D quanto E, que seriam os motoristas de carro grande.
7: O candidato à categoria E precisa realizar pelo menos 20 horas de treinamento em aulas práticas conduzindo uma carreta que é especialmente preparada para isso. E ao término das aulas, o candidato tem que passar no exame prático do DETRAN. E essa conversa não termina aqui. A gente continua junto nas redes sociais.
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0: E vamos embora!

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2: Mas uma pergunta pra você, parceiro. Você tá atento à aparência do seu caminhão? Você costuma mandar limpar, dar aquela lavada, passar uma cera, dar aquele polimento? Opa! São cuidados simples e são cuidados muito importantes para você, estradeiro, tratar bem da pintura, tratar bem da lataria do seu veículo. Confere as dicas aí que nós separamos para você para deixar seu cargueiro, ó, sempre tinindo. Use shampoo neutro nas lavagens, viu, turma? Isso aí, ó, evita que a pintura seja prejudicada. Inseto, caca de passarinho, folha, piche, se algum desses elementos aí, por assim dizer, grudar no caminhão, lave o mais rápido possível, viu? Outra coisa que mancha a pintura é lavar ou então encerar o caminhão quando ele tá quente ou exposto ao sol, viu? Faça esse serviço aí sempre na sombra, tá bom? E a cada 3 meses, dê uma encerada no pesado, viu? Caso a lavagem e a cera não apresentem bons resultados, manda dar aquele polimento técnico no pesado e depois peça para fazer a cristalização. Mas é sempre bom lembrar, hein, turma? Para que o seu caminhão fique realmente em bom estado, procure um profissional qualificado para lavar, para polir e encerar o seu caminhão, tá bom? O caminhão, você sabe, ele não fala, mas ele diz muito sobre você. Então, estradeiro, deixe o seu pesado sempre limpo, sempre encerado. Além de passar uma ótima impressão para todo mundo, você valoriza ainda mais a sua segunda casa.
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1: Tem música na boleia. Zé Neto e Cristiano.
3: Bora, Hit!

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3: Se você não faz ideia de quando souber o momento certo que a suspensão do caminhão tá ali, ó, dando sinais que precisa ser trocada, não se preocupe. Você não precisa ser um especialista para identificar. Então, eu estive numa grande oficina de suspensão de caminhões e conversei com o Leandro Oliveira. Esse sim, é papo no assunto. Paulinho, roda a matéria.
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4: Bom, o Leandro já separou aqui, não é um caminhão extra pesado, mas é um veículo que faz um transporte importante, que é da entrega urbana aí também, né, Leandro?
5: E é muito semelhante ao sistema do caminhão. É feixe de mola, é eixo rígido na traseira, tem amortecedor, tem batente, tem jumelo, tem um ponto fixo da mola, duas lâminas, né? E aqui nós podemos perceber que a falta de manutenção ocorre aqui no grampo, né? Trabalha com grampo frouxo, sim, pode ocasionar alguma quebra do pino, do espigão e pode danificar toda a geometria da suspensão.
4: Agora uma curiosidade, quando a gente vê normalmente ali um caminhão, uma van, um carro meio que caranguejando, parece que ele tá andando meio de lado.
5: A traseira quer passar à frente.
4: E é aqui que tá o problema?
5: É aí que tá o problema, porque ele trabalha com o grampo de mola frouxo e proporciona a fratura do pino, o espigão. E aí o eixo corre para frente, mudando totalmente a forma do veículo. Aí o eixo de trás que acaba sendo direcional.
4: Ele quer passar à frente.
5: Quer passar à frente, a traseira quer passar à frente. O carro anda pegando duas faixas.
4: E isso normalmente, na hora que você vai fazer uma curva, você corre o risco de perder a estabilidade do veículo.
5: Perde estabilidade, ocasiona acidente, pode bater o carro, porque você acaba pegando duas faixas.
4: Come pneu?
5: Come pneu, opa, desgasta pneu e coloca em risco a vida do condutor e de outras que estão por perto.
4: Aí, ó, tá vendo que dica legal, parceiro? Percebeu que o teu veículo, camarada, já, meu, carro tá caranguejando. Vá no mecânico, peça pra dar uma checada nisso daí, porque isso aí acaba comprometendo a tua segurança, todo o conjunto, e acaba mexendo até com a parte da suspensão dianteira também, né, Leandro?
5: Sim, e você percebeu aqui, Rico, que nesse disco, nós estamos sem a utilização do freio disco estacionário, ó. Aqui eu posso perceber onde tem um desgaste da pastilha, que é o freio de serviço.
4: Tá.
5: E aqui o freio estacionário tá até com barrinho aí, faz muito tempo que não usa. Nesse caso aqui foi até eliminado, nós vamos repor, deixar o veículo na condição original de trabalho, conforme o padrão de fabricante.
4: Quer dizer, no caso desse veículo, você tem uma pastilha justamente para poder segurar numa ladeira, camarada, acabou?
5: Não tem, deixa só engatado e virado para guia, totalmente perigoso, né? Sem condições de segurança de trabalho.
4: Tá vendo só, gente? Mecânico qualificado é assim, vai fazer um serviço na suspensão, já acaba dando toda uma orientação para a turma aqui também. No caso aqui da suspensão traseira, você costuma checar também condições aqui de amortecedor, de batente?
5: Amortecedores, batente. O amortecedor, a função do amortecedor é absorver as oscilações oriundas da mola. Como, por exemplo, um desbalanceamento de pneu, dá uma estabilidade em curva. Essa é a função do amortecedor. Amortecer, dando um conforto para o condutor, adequar melhor a condição de transporte da carga e absorver as vibrações da mola.
4: Então, quando normalmente você vê, por exemplo, um aquele pneu dando aquelas tremidas, parece que ele está com frio, isso é problema no amortecedor. É ele que faz essa compensação de não deixar o pneu bater, que tem gente que pensa que é a mola que tem essa função.
5: Não, exatamente. Isso daí, essa função de absorver essas vibrações é do amortecedor. O desbalanceamento do pneu provoca essa oscilação, mas o amortecedor é o responsável em absorver.
4: Leandro, uma dica rápida pra turma, de quanto em quanto tempo você recomenda um pessoal que de repente tá numa entrega urbana de fazer uma checagem completa na suspensão, tanto na dianteira, na traseira, ele deve encostar a fazer esse serviço, e também o pessoal que tá no extra pesado, dá pra mais ou menos você dar uma dimensionada de tempo aí ou não?
5: Sim, eu sugiro que um veículo com transporte urbano, que é uma condição urbana, a cada 10 mil quilômetros aí se recomenda fazer um check-up geral no sistema de suspensão, verificar sistema de freio, toda a parte de undercar, olhar tudo isso daí, né? E se for uma condição rodoviária, pode se estender um pouco mais, né? Cada 20 mil quilômetros, 30 mil quilômetros, dependendo da condição. E se for aquele serviço severo, que é aqueles caminhões que trabalham fora de estrada, cada 3, 5 mil quilômetros é bom parar para dar uma olhada.
4: Legal. Agora uma outra coisa, pra gente falando de feixe de mola, a caturma que costuma dar aquela arrebitada na traseira do veículo, que a gente sabe que é perigoso, é proibido por lei. Você acaba comprometendo tanto a parte da suspensão traseira quanto a dianteira também, né?
5: Sim, muda tudo. Quem faz rebaixamento de carro também, muda toda a condição de segurança do que foi planejado o carro. É uma coisa que não se deve fazer, alterar nenhuma condição original do carro. Tem que ser preservado as condições originais do veículo.
4: Turma, o engenheiro queimou a pestana, igual o Leandro, ó, tá até com os cabelinhos brancos, já complicou por demais. Então, turma, vamos seguir aquilo que pede o fabricante. Não queira inventar moda. Ah, vou botar um calço aqui para ficar mais bonito. Não faça isso, gente. Você vai comprometer toda a estabilidade do teu veículo.
5: Alterar a medida de roda, não se deve alterar a medida de aro, pro carro ficar mais baixo, mais bonito. Não, tem que ter a medida certa, porque o freio é dimensionado pro aro que foi projetado, pelo tamanho do pneu, medida de aro, altura, todo o sistema de suspensão e freio foi projetado da forma que ele veio original de fábrica.
4: Um abraço para você, fica atento à manutenção e obrigado mais uma vez pela força.
5: Eu que agradeço aí. E tamo junto.
4: Legal, então.
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4: Ó, veio o modão, Marília Mendonça.

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1: O roubo de cargas continua sendo uma das maiores preocupações de quem vive da estrada. Além dos prejuízos financeiros, esse tipo de crime coloca em risco a segurança dos caminhoneiros e afeta toda a cadeia de transporte. A nossa equipe de reportagem foi para a estrada e colheu depoimentos de caminhoneiros que já passaram por essa terrível situação. Vamos ouvir.
3: Ah, me pegaram no caminhão, fiquei 2 horas de refém até desmontar o rastreador.
4: Chegaram, cortaram o rodoar, aí eu estacionei pra ver o que era, rapaz, porque você, na hora você fica chocado, né? Aí eles chegaram e levaram o caminhão e eu no automóvel.
5: Tava dormindo, aí já estouraram o vidro, a hora que eu fui levantar, imaginando que alguém tinha batido na cabine, já tinha um em cima de mim já, dando cacetada assim. Aí mandou ficar quieto, já algemou com uma fita, algemou e vendou os olhos. Aí fiquei sem, na mão deles, indefeso.
6: Esse pessoal mata, troca de nada, cara. Não dá nem pra você pensar em reagir ou fazer qualquer coisa. Você tá à mercê dos caras.
1: São Paulo é o grande alvo das quadrilhas, justamente por concentrar as maiores áreas de produção e consumo do Brasil. As estaduais Anhanguera e Bandeirantes são as estradas com maior incidência de roubo de cargas no país. As federais 101 e 116, que saem do sul e vão para o norte, também apresentam risco aos profissionais do volante. De acordo com levantamentos recentes de inteligência logística e segurança no transporte, as rodovias com maior incidência de roubos de carga estão concentradas principalmente nos estados de São Paulo, Rio de Janeiro e Minas Gerais.
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1: É, a conversa tá boa, coisa e tal, mas é hora de ir embora. Mas amanhã, eu e toda a minha comitiva estaremos por cá com mais 30 minutos de muita informação, prestação de serviço. Eu gostei demais em estar com vocês. Eu espero que vocês também. Brasil Caminhoneiro, turma, é uma realização Cobran, Companhia Brasileira de Marte. Olha, um grande abraço do Riquete pra todos vocês, um beijo nas comadres e até amanhã.

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0: Senhor, neste dia que começa, venho te pedir a paz, a sabedoria e a força. Quero olhar o mundo com os olhos cheios de amor. Quero ver além das aparências teu filho, como tu mesmo vê. E assim, Senhor, ver o bem em cada um deles. Fecha meus ouvidos a toda calúnia. Guarda minha língua de toda maldade. Que só de bênção se encha minha alma. Que eu seja tão bom e tão alegre, que todos aqueles que se aproximam de mim sintam a tua presença. Reveste-me de tua beleza, Senhor, e no decorrer desse dia, eu me revele a todos. Amém.
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Alô, minha gente, bom dia, bom dia. Estamos de volta em terça-feira, 11 de agosto de 2026. 5:04, 5:04. Temperatura agora em Lucas do Rio Verde marcando 23 graus, hein? Hoje, dia de Santa Clara de Assis, dia da televisão, dia do advogado, dia do estudante, né? Também dia do garçom e dia da consciência nacional. Olha, já se passaram 223 dias do ano, faltando 142 para o próximo. Lua, quarto minguante no céu. Por aqui o Jacir Ferreira, lhe desejando um bom dia. Bom dia para você em casa, bom dia para você no trabalho, né? Pessoal nos bairros, no centro, amigos aí na fazenda, no centro.

sítio, na chácara, nas comunidades, você viajando, né? Passando pela BR, já pegou o estradão, bom dia, bom dia, bora juntos na manhã. 9607-1705 é o nosso WhatsApp, né? O WhatsApp aqui da sua regional. Bom, então, preparado? Café pronto, chimarrão, então prepare-se para curtir muita moda boa. A gente começa assim, ó. Craveiro e cravinho, semente germinada, bom dia, olha a hora.

0: Soldadinho de Deus com Guatupê e Guaratuba na manhã. Essas foram as primeirinhas, né? Abrindo o programa de hoje, Craveiro e Cravinho, Semente Germinada, Sertanejo Feliz, Cacique e Pajé. Meu amigo Batista já tá ligado com a gente. Alô, Batista, bom dia, fala comigo, Batista.
1: Bom dia, Joaquim Ferreira, é nóis de novo, vamos que vamos. Toca pra nós hoje, Lourenço Lorival, Velha Porteira. Tranquilo? Vamos que vamos, ótima terça-feira pra todos nós. Vou continuar deitado aqui, daqui a pouco fazer meu cafezinho.
0: Sem pressa, né?
1: Vamos que vamos.
0: Vamos que vamos, tá certo, sem pressa, sem pressa. Vamos lá. Ah, pessoal da Fazenda Santo Antônio, bom dia, Joacir, estamos na escuta, aqui na cantina da Fazenda Santo Antônio, né? Luzia Janete, toca uma do milionário José Rico, oferecendo para dona Fátima e seu Osmar. Bora, bora trabalhar, um abraço, bom dia, a Luzia Janete, aí na cantina, né? De Santo Antônio, valeu, William e a Maria Salé também tá ligado, bom dia, dona Ivone Novak, obrigado pela audiência. 5:15 agora.

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12: Márcio Ferreira, fala a hora aí pra nós, tio.
13: Olha a hora, hein? Bora conferindo. 5h32, que beleza. É o nosso acorde cantando a sua Regional, trazer Milionários é Rico agora, né? É, o pessoal lá da Fazenda Santo Antônio. Bom dia, Ademir do Bandeirantes. Toca pra nós o Baiano e o Boiadeiro, né? Liu e Léo. Valeu, Ademir. Bom dia, Antônio. Antônio tá na estrada, Antônio. Fala comigo. Bom dia, meu amigo.
14: Bom dia, Joaci. Aqui é o Antônio. Estamos aqui na 163 aqui, sentido Nobres. Carregar um calcário. Coloca uma pra nós aí do teu Parada Dura aí. Pensei para todos os colegas aí, motorista aí, que tá na 163, na 449. Bom dia aí para todos aí.
13: Valeu, Antônio. Bom dia, um abraço. Tá na estrada. Deus abençoe os amigos aí na rodagem. Alô, Jodail, bom dia, bom dia. Vamos tomar um café. Deus abençoe nosso dia. Amém. Um abraço a Jodail. Meu amigo Nuriel aí da Fazenda Pérola. Bom dia, Adelaide. Também tá ligada com a gente. Muito bom dia. Minha amiga Edir, o Jorge. Lá no Jardim das Palmeiras também estão ligados. Aquele abraço, muito bom dia. A gente manda aqui a próxima moda.

0: Trio Parada Dura, Marília Mendonça na manhã.
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0: É, no Toque da Viola pra você começar bem o dia, né? Bom dia, meu amigo Carlos Melos. Ô, Carlão, um abraço. Bom dia, Carlos. Lá na Avenida Tocantins, tá ligado? Muito bom dia, obrigado pela audiência. Bom dia, Cida Campinho Verde. Vamos trazer aqui então o Baiano e o Boiadeiro, Liu e o Léo na manhã.

0: na Santa e Três. 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
2: 23 graus.
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14: Joaquim Ferreira, fala a hora aí pra nós, senhor.
15: Olha a hora e bora conferir da hora certa. Agora, opa, 8 minutinhos faltando pra isso aí, daqui a pouquinho tem a Nação da Manhã. Você ligando o rádio agora, bom dia, venha comigo nesse dia abençoado. Terça-feira, 11 de agosto, né? Para você que está aniversariando hoje, parabéns, felicidade, muita saúde. Que essa data se repita por muitos, muitos anos. Fala comigo, Irismar Almeida. Bom dia, bom dia.
2: José Ferreira, me chamo Irismar Almeida. Moro no 10 de junho. Gosto de pedir a música do Felipe Falcão, Grito de Amor. Gostaria de oferecer toda a galera aqui do Tesla, todo que gostar da música. Excelente terça-feira, abençoado para todos. Terçou.
15: Terçou, tá certo. Um abraço, obrigado pela audiência. Bom dia para quem aqui, deixa eu ver. A Rose, né? Rose, é isso? Bom dia, Rose, obrigado pela audiência. Fala aqui, bairro Rose, mande pra nós certinho. Bom dia, Adriana aí do Parque das Emas, obrigado pela audiência. Agora, 8 faltando para as 6. Bora trazer o Chris e Ralph.

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0: Eu começo dizendo: dê um tempo a mais para sua família. Volte a sua oração, seu coração, sua atenção para a família. Em nome do Pai, do Filho e do Espírito Santo. Amém. Senhor, amado Jesus, os profetas vos anunciaram como príncipe da paz. Os anjos anunciaram paz aos homens por ocasião do vosso nascimento. Morreste na cruz para consolidar a paz entre Deus e os homens. No dia da ressurreição dissestes: a paz esteja convosco. E por isso, ó príncipe da paz, no início deste dia, nesta manhã, venho pedir: abençoai e santificai a minha família. Peço, Senhor, a graça de que minha família possa ser de fato formadora de valores humanos e cristãos. Que todos nós tenhamos atitudes humanas de respeito, dignidade, de valorização do próximo, de promoção humana. Abra nossos olhos às necessidades do próximo. Senhor, pedimos a graça de que nossa família seja verdadeiramente uma família cristã, autenticamente cristã. Exemplo para aqueles que vivem perto de nós. Senhor Deus, afugentai todo o mal, livrai-nos do perigo de nos perder. E se em algum momento nossos olhares se distanciarem, Senhor, tome-nos pelas mãos e conduze-nos ao lar. Senhor Deus, abençoai a minha família e abençoai a todas as famílias. Afastai para longe das famílias brigas, desavenças, as drogas, o desemprego, a enfermidade, a mentira, a traição. Que a família seja, Senhor, um lugar de diálogo e de amor, de carinho e de afeto. Senhor, abençoai e protegei a minha família nesta manhã. Amém. Pai nosso que estais no céu, santificado seja o vosso nome. Venha a nós o vosso reino, seja feita a vossa vontade, assim na terra como no céu. O pão nosso de cada dia nos dai hoje, perdoai-nos as nossas ofensas, assim como nós perdoamos a quem nos tem ofendido. E não nos deixeis cair em tentação, mas livrai-nos do mal. Amém. Senhor, fazei da minha família formadora de valores humanos e cristãos. Um bom dia a todos. Amém.
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2: 23 graus.
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1: Agora são 6:06. 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
5: Ô, Joaci Ferreira, fala a hora pra mim, fala a hora pra mim, meu filho, que eu tô bem atrasado.
1: Olha a hora, hein? 6:08 agora. Quem não está atrasado, meu amigo Noriel, né? O Noriel tá lá comendo aquele pão com ovo frito, aí sim, né? O café quentinho. Ô Noriel, aí sim, camarada, aí sim, é pra começar bem o dia. Bom dia, bom dia. Bom dia pra você ligando agora, Regional. Meu amigo Darcy tá ligado, pedindo Milionário José Rico. O Vai Vendo Carreiro, Milionário e José Rico. Falou, Darcy, um abraço, muito bom dia.

0: Vamos lá, bora seguindo. Ah, Rose mandou aqui, ó. Bairro, que bairro?
1: Bom dia. O bairro que eu moro é Alvorada.
0: Certo.
1: Tô sempre ligada, escutando essa rádio maravilhosa.
0: Muito obrigado, viu, Rose? Um abraço a você e toda a família. Uma abençoada terça-feira. Dona Zenilda, lá no Jardim Primavera, também tá ligada com a gente. Muito bom dia. Meu amigo Ed Carla, Gisele, bom dia, obrigado pela audiência. 6:09 agora. Trazer uma do João Paulo e Daniel, caminhoneiro do amor.

0: Uma melhor que a outra, hein? Essa é a sua manhã aqui na Regional. Esse é o nosso Acorde Cantando. Olha a hora, 6:20. Bom dia!
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0: 6:20, conferindo.
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7: Ô Joacir Ferreira, eu tô aqui do pé do rádio.
8: No pé do rádio, ouvindo a Regional, tomando cafezinho daquele jeito, bora, bora.
9: Bora tomar um café, Joacir Ferreira.
8: Então bora tomar um café. Olha a hora, em 6:28 agora, muito bom dia. Mandar um abraço com o Nelsinho do Bar das Américas, toda a família, dona Paulina Exídio também tá ligada. Adair Chácara Valardão. É, bom dia, Devaci, lá do Ângelo Casonato. É, toca Loira do Carro Branco, João Paulo Daniel, todos os dias sintonizados na melhor da City. Ô, Devaci, um abraço. Muito bom dia. Mandar um bom dia também aqui, meu amigo Pedro Lasca. Alô, seu Pedro Lasca, dona Gessi. Alô, seu Aristeu, dona Maria, bom dia. Porto Rico e Beira Mar. Vamos trazer aqui o Recanto Sagrado. Agora 6:28, né? Você ligado na Regional.

Mandar a próxima também aqui pro nosso amigo Heloíno, seu Heloíno, toda a família aí no Veneza, um abraço, muito bom dia. 6:29 agora.

0: Barzinho que eu amo, César e Paulinho, Maulinho na manhã, 6:35. Alô, alô, meu amigo Firmino. Ô, seu Firmino, bom dia.
1: Bom dia, Jacir Ferreira.
0: Aí, meu amigo.
1: Toca pra nós aí, ô André Andrade. Deixa eles agora lá, oferece pra dona Vitalina, Hernandes e Priscila. E pra todos que gostarem da música.
0: Ô, seu Firmino, um abraço, né? Toda a família, a esposa, meu amigo Nando, a Priscila, toda a família, gêmeas, né? Toda a família aí. Meu amigo Nando, a Priscila, lá do Lava Jato da Família. Falou, seu Firmino! 6:36 agora!

0: André Andrade com De Paulo e Paulina, hein? Aí ficou chique essa moda. Deixa as águas rolar. Um abraço aqui, meu amigo Márcio. Ô Márcio, toda a equipe da Bela Ótica. Obrigado pela audiência, grande Márcio, hein? Tá conectado, sempre curtindo, né, Marção? Um abraço, uma ótima, abençoada terça-feira, meu amigo. Gente, faltando agora para as 7, daqui a pouquinho tem Regional Notícias aqui na programação da Regional.
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0: Olha, depois de disparar mais de 10% em julho, o preço do café arábica manteve acima de R$ 1.700 a saca até agora em agosto, indicam dados do CPEA. No caso do Robusta, as cotações também estacionaram na casa de R$ 1.100. A colheita do arábica caminha para o fim, o que significa aumento da oferta e poderia, né, puxar os valores para baixo. Compradores e vendedores, porém, estão preocupados com os impactos da chuva fora de época sobre os cafezais, onde a colheita ainda não chegou. E a cotação do porco está em queda na maioria das praças pesquisadas pelo CPEA. Em Santa Catarina, por exemplo, o valor do suíno vivo a retirar já ficou 7% mais barato, vendido pouco abaixo dos R$ 4,50. Posto em Minas Gerais, o porco é vendido pouco acima dos R$ 5, tomo de 4% em agosto. A oferta, por enquanto, está acima da demanda, né? O consumo perdeu força nas últimas semanas, seja por conta das férias escolares, né? Ou do baixo poder de compra da população. E tem mais animais disponíveis no mercado, até porque os investimentos no setor cresceram em 2025. Depois de encolher no ciclo 24-25, a produção de feijão vai diminuir de novo na safra 25-26. A Conab fala em uma queda de 5% da área de cultivo para 2.500.000 hectares. Já o rendimento esperado é de 4,4% maior, perto de 1.200 quilos. O resultado será uma produção pouco acima de 3 milhões de toneladas, queda de 1,4%. E isso na soma de todas as colheitas, né? Já que o feijão é considerado uma cultura de ciclo curto e de todas as variedades.
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1: 6:44.
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1: Agora faltando só 10 minutinhos aí para as 7, meu amigo Flávio Timóteo. Fala comigo, Flávio. Bom dia, meu amigo.
2: Bom dia, meu amigo Joacir Ferreira, abençoada terça-feira, meu amigão, acabando de chegar no trampo aqui.
1: Aí sim, hein?
2: Manda um alôzão a todos os nossos amigos aí do dia a dia, nosso amigão Palotina, Gumercindo, Celso Crenho, João, Jura, Ademir do Balsão, Chumichurri, nosso amigo do Genesino e todo mundo aqui do Genesino, CP.
1: Maravilha.
2: E a todos que estão nos ouvindo, toca uma daquelas pra nós, meu amigão.
1: Com certeza, meu amigo Flávio, um abraço, muito obrigado pela audiência. Vamos lá, 9 minutinhos faltando para as 7. Vamos embora.
3: Jacir Ferreira, tá na hora de dar tchau. Teletubbies.
1: Vambora.
3: Vamos embora.
1: Agradecer a você pela companhia, pela audiência. Amanhã, 5 da manhã, encontro marcado, hein? Quem chegar primeiro, espero outro. Um abraço e uma ótima, abençoada terça-feira.

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3: Muito bom dia, hora certa em Lucas do Rio Verde, agora são 7:03, está no ar o nosso Regional Notícias, edição desta terça-feira. Uma produção do Departamento de Rádio e Jornalismo da Regional FM. Textos e edição de Sérgio Neri e Altair Anderle. A supervisão é de Davi Paré Agüero. 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

0: Hoje é terça-feira, dia 11 de agosto de 2026. Você vai acompanhar aqui no nosso Regional Notícias. Com 99% da safra colhida, Mato Grosso se aproxima de recorde histórico no milho. Cursos gratuitos oferecem novas oportunidades de qualificação em Lucas do Rio Verde. A PAI de Lucas do Rio Verde se prepara para porco no rolete 2026. Câmara de Vereadores retoma calendário de sessões. Bebê de 8 meses é levada aos bombeiros após se engasgar em Lucas do Rio Verde. Identificado idoso de 70 anos que morreu após cair de trator em Lucas do Rio Verde. Essas e outras você vai conferir a partir de agora aqui no nosso Regional Notícias, edição desta terça-feira que está começando.
1: Confira agora a previsão do tempo.
0: A terça-feira terá sol com muitas nuvens durante o dia, períodos de céu nublado, noite com muitas nuvens. A temperatura mínima é de 24 e a máxima de 36. Umidade relativa do ar variando de 26 a 77%. Ventos a 11 km por hora. No momento, a temperatura em Lucas do Rio Verde está na marca dos 26 graus.
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3: Bom dia. Eu li uma reportagem da Economist sobre a China. E fiquei surpreso, né, que, com a informação de que estatais chinesas estão apoiando a iniciativa privada que trabalha com tecnologia, para estimular ainda mais a tecnologia, porque o futuro é tecnologia. Aí eu pensei aqui sobre nós, né? Por que nós compramos carros chineses

0: tem o nosso aço. Compramos trilhos de trem com o nosso aço, o nosso minério de ferro que vai para a China. Por que que nós não exportamos carros para a China? A China é um mercado de... existem 1,3 bilhão de chineses. Deve ter muita gente sem carro. Por que que nós não vendemos carros para a China? Né? Só para a gente pensar sobre essa coisa óbvia. Nós estávamos à frente da China muito longe, há 30, 40, 50 anos. Inclusive, nosso PIB era maior que o chinês, né? Hoje a China se aproxima do maior PIB do mundo, né, em relação aos Estados Unidos. Bom, vamos à política. Né? O Brasil está com 1.402 presos políticos. Ninguém pode dizer que isso aqui é uma democracia. Não? A lei da dosimetria está aprovada desde 8 de maio. Não aconteceu nada com ela agora, nenhum efeito. O presidente da Câmara, Hugo Mota, quando fez campanha para se eleger presidente da Câmara, garantiu que ia fazer todo o esforço para apoiar um projeto de anistia para o 8 de janeiro. Né? Eu estou falando nisso porque agora deu 6-4 contra o Moraes, pela primeira vez o Moraes perde no plenário do Supremo, para contar como pena cumprida o tempo que a pessoa passou com tornozeleira, né? Ou mesmo em prisão preventiva. Isso vai reduzir a pena de muita gente. Mas o certo não é nem anistia, né? Anistia se dá para quem cometeu o crime. Como a Constituição mostra que não há crime político no Brasil, né? O problema é o seguinte, vejam só para a gente lembrar. A Lava Jato, Lula, foi as três condenações que passaram por três níveis do judiciário foram anuladas por causa que não era o CEP de Curitiba. Pois agora temos exatamente o mesmo motivo para anular as condenações, a maioria delas, né? Porque não era o CEP do Supremo, não é? Claríssimo isso. Bom, falando nisso, Vorcaro está há mais de 5 meses. Está lá na Papudinha, que é um batalhão da Polícia Militar. E há outros que lá estão, e gente que me conta lá de dentro, com contato com o Vorcaro, que ele está bem, cada vez mais disposto a realmente fazer uma delação de tudo aquilo que ainda não se sabe. Porque não adianta ele contar o que se sabe, o que está nos celulares dele, o que é óbvio. Né? As obviedades, tem que fazer revelações. E agora ele já está na terceira tentativa de equipe de advogados. Agora é um advogado criminalista chamado Daniel Bialski. Ele está preso desde 4 de março na Papudinha. Em novembro, quando ele foi preso, foi solto logo, né, por decisões imediatas. Bom, por falar em outra, né, vamos continuar no crime aqui. Hoje houve busca e apreensão no Instituto de Previdência lá de Maceió. Né? Maceió Previdência. O ex-presidente de lá, Ronnie. Eu pensei que era Ronnie Peterson, algo assim. Não, é Ronnie Teixeira Mota, né? Essas coisas de brasileiro. Buscas lá, por quê? Porque ele, na gestão dele, pegou o dinheiro dos aposentados lá em Alagoas e aplicou no Banco Master 97 milhões, quase 100 milhões. E em seguida, por coincidência, ele comprou em dinheiro um imóvel, pagou a maior parte de um carro em dinheiro, enfim, estão lá com 8 mandados de busca e apreensão nessa, que é uma autarquia, só pra gente se dar conta, é uma autarquia. E outra coisinha que eu queria lembrar, a Piauí foi a primeira a mostrar, depois saiu no Estadão, saiu por toda a parte aquela foto dos nossos mancebos da política numa... Aquilo ali é uma banheira de hidromassagem. Tinha lá dentro 11 marmanjos, 9 dentro d'água e 2 sentados à borda e em pé olhando. O presidente da Câmara, Arthur Lira, foi em 2023, e um deputado. Mas dentro d'água estava um ministro do Lula, o Juscelino Filho, né? O Alexandre Ramagem, o Elmar Nascimento, o senador Efraim Filho, o Ângelo Coronel. Eu vou falar nisso no meu artigo dessa semana nos jornais, o deslumbramento que leva a um deboche das pessoas pobres nesse país. Como foi aquela farra do guardanapo lá em Paris, como foi a degustação do McCallum's lá em Londres. Né? As pessoas esquecem que, sendo pessoas públicas, tem que ter um mínimo de decoro e conter o exibicionismo de gente fraca e pobre de espírito que se enfeitiça com o poder. De Brasília, Alexandre Garcia.
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2: A hora certa em Lucas do Rio Verde. Agora são 7h14. Esse é o nosso Regional Notícias. Com 99% da safra colhida, Mato Grosso se aproxima de recorde histórico no milho.
3: Mato Grosso está na reta final da colheita do milho, segunda safra 2025-2026. Dados divulgados pelo IMEA, Instituto Mato Grossense de Economia Agropecuária, apontam que 99,10% da área destinada à cultura já havia sido colhida até a última sexta-feira. Com os trabalhos praticamente encerrados, o estado se aproxima de uma nova safra recorde. De acordo com o analista do IMEA, Henrique Egers, mais de 30% da área da região foi semeada fora da janela, considerada ideal, o que acabou impactando também o período de colheita. A expansão da área cultivada e o desempenho das lavouras ao longo do ciclo contribuíram para a revisão positiva da estimativa de produção. O IMEA elevou a projeção da safra 2025-2026 para mais de 57 milhões de toneladas de milho em Mato Grosso. A área destinada ao milho o segundo a safra também cresceu. Na última atualização, o Instituto estimou quase 7 milhões e meio de hectares cultivados, alta de 2,4% em relação à temporada anterior. Mesmo com o aumento da produção estimada, a produtividade média foi mantida em pouco mais de 128 sacas por hectare. O indicador ainda deverá passar por uma última atualização antes do fechamento oficial dos dados da temporada. Enquanto isso, os produtores das regiões que tiveram o plantio mais tardio seguem concentrados na conclusão dos trabalhos. A expectativa do IMEA é que Mato Grosso encerre oficialmente a colheita do milho segunda safra até o final da primeira quinzena de agosto. Sapicuá, Rádio Agência, da redação em Cuiabá e Aponira Cavalcante.
2: A hora certa em Lucas do Rio Verde, agora são 7h15.
1: Confira agora no Regional Notícias, indicadores agropecuários.
4: Soja. Os contratos futuros de soja com vencimento em agosto registraram elevação nos Estados Unidos na segunda-feira. Na Bolsa de Chicago, a cotação era de US$ 11,57 por bushel. Valores no mercado físico no Brasil por saca de 60 quilos. Estado do Mato Grosso, cidade de Rondonópolis, R$ 136. E Rio Grande do Sul, Nonoais, R$ 123.
5: Boi gordo.
4: Em São Paulo, na B3, os contratos com vencimento em agosto eram negociados ao final da segunda a R$ 349 por arroba. Houve elevação de 0,53% no dia. Boi à vista no Mato Grosso, em Cuiabá, R$ 324,75 por arroba.
5: Café.
4: Os contratos futuros de café arábica com entrega prevista para setembro terminaram a segunda-feira em Nova York, nos Estados Unidos, em queda. A cotação era de R$ 2.162,67 por saca de 60 quilos. No Brasil, no mercado físico, valores do café arábica tipo 6 por saca de 60 quilos. Minas Gerais, Varginha, R$ 1.820 e São Paulo, Franca, R$ 1.830.
5: Milho.
4: Valores no mercado físico por saca de 60 quilos. Paraná, Marechal Cândido Rondon, R$ 57, valor em estabilidade na comparação com a cotação anterior. E Goiás, Rio Verde, R$ 53, também em estabilidade.
5: Algodão.
4: Valores do algodão em pluma, por arroba, Mato Grosso, Sorriso, R$ 129,70 em queda, e Bahia, região oeste, R$ 136,67 em estabilidade.
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2: 7:18.
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2: A hora certa, agora são 7:23. Estamos de volta com a sequência do nosso Regional Notícias. Cursos gratuitos oferecem novas oportunidades de qualificação em Lucas do Rio Verde. A Secretaria de Assistência Social e Habitação, em parceria com o programa Senac Mais Oportunidades, está oferecendo 35 vagas gratuitas nos cursos de bolos e docinhos, qualidade no atendimento. As capacitações são uma oportunidade para quem quer aprender algo novo, melhorar o currículo ou buscar uma nova fonte de renda. As inscrições devem ser feitas exclusivamente pelo site 65, aliás, pelo WhatsApp, né? 65 99922-7442. O curso oferece 15 vagas e será realizado de 17 a 26 de agosto no Centro de Referência e Atendimento à Mulher, no período da tarde, nas segundas, quartas e sextas-feiras. Os alunos vão aprender a preparar, montar e decorar bolos e docinhos, além de técnicas que podem ser usadas para festas e vendas. A capacitação terá 20 horas e é destinada a pessoas com 16 anos ou mais e ensino fundamental completo. O curso oferece 20 vagas a ser realizado de 26 de agosto a 9 de setembro no Senac de Lucas do Rio Verde, no período da tarde. Durante as aulas, as participantes ou os participantes vão aprender sobre atendimento ao cliente, comunicação e postura profissional. A capacitação, neste caso, terá 40 horas. Para participar, é necessário ter 15 anos ou mais e não é preciso ter ensino fundamental completo. As vagas são limitadas e as inscrições devem ser feitas pelo WhatsApp 99922-7442. Quem precisar de mais informações também pode procurar uma das unidades de atendimento do município. 7:25, a PAI de Lucas do Rio Verde se prepara para Porco no Rolete 2026. A Associação de Pais e Amigos dos Excepcionais, a PAI de Lucas do Rio Verde, se prepara para mais uma edição da Festa do Porco no Rolete. O evento faz parte do calendário oficial do município e é considerada a maior promoção da entidade, que considera a mais importante fonte de recursos para a manutenção de suas ações, como revela o diretor Maxwell Marque.
18: É o maior evento da nossa escola, que vai pagarear fundos para estar cobrindo os custos da escola, né? Então, mais uma vez, agradecer o apoio dos nossos patrocinadores, que sempre nos ajudam, e de toda a sociedade que está envolvida aí na nossa festa com a compra de ingressos, né? E também ajudando os voluntários que ajudam no fazer da festa, que eles outros, durante o percurso da nossa festa. Dia 13 de setembro, ali no Munareto, como foi no ano passado, vamos estar fazendo mais um evento aí em prol da nossa escola.
2: De acordo com o diretor Maxwell, os ingressos já estão à disposição dos interessados, que terão direito a um cardápio variado, o que mostra a evolução gastronômica do evento. O valor do ingresso e as opções se mantém como no ano passado.
18: Mantivemos o valor de R$50, né, que é o ingresso individual. E quem quiser também estar pegando marmita no dia, vão estar servindo marmita. Vai estar disponível com toda a diretoria, aqui na escola também, e alguns voluntários também vão estar com os ingressos disponíveis. Quem quiser estar nos ajudando também é só procurar a direção da escola, que é na venda dos ingressos também, que será bem-vindo. Vamos ter costelão, vamos ter linguiçinha, vamos ter um porco frito, que o pessoal gosta, para tomar uma cervejinha antes vai ter um porco frito. E as saladas, é normal de buffet de festa.
2: Como já é tradição, a APAE é ser uma boa anfitriã. A organização da edição 2026 da Festa do Porco no Rolete está cuidando de cada detalhe, para que as famílias presentes se sintam acolhidas no evento.
18: Estamos fazendo uma estrutura quanto mais aconchegante possível, né? Por causa que é uma época que está quente também, para tentar poder estar disponibilizando para todos um evento tranquilo e de boa qualidade. Nossos alunos vão estar fazendo as apresentações artísticas e vamos ter os cantores aqui da nossa cidade também prestigiando o nosso evento.
2: A principal meta da diretoria da APAE é arrecadar recursos para a construção da nova escola da instituição. A obra foi iniciada e deverá alçar a APAE de Lucas do Rio Verde como a melhor sede do estado, de acordo com a presidente Dora Seconello.
19: Nós estamos aí já numa fase, se tiver oportunidade, né, de estar no nosso canteiro de obras. A obra está saindo da parte estrutural, vai começar a subir parede. Nós temos garantido 60, 70% dos recursos da obra. O restante vai vir da contribuição da comunidade. Mas, como a gente sempre fala, né, estar à frente de uma instituição como a APAE é uma coisa muito gratificante, principalmente porque a comunidade, ela responde muito bem aos nossos apelos. Então, eu não vejo dificuldade em um horizonte de 2 anos e meio, né? A gente tem a nova escola da APAE já funcionando.
2: A obra tem um custo relativamente alto, mas o que ela vai proporcionar depois de concluída é o grande anseio da diretoria. A maneira como a APAE de Lucas do Rio Verde recebe o apoio da comunidade também tem atualizado ao longo dos anos.
19: Nós mudamos um pouco a formatação do evento, da festa, e estamos vendendo patrocínio, estamos buscando, né, que as empresas vinculem sua marca à marca do porco no rolete, que é tradicional. E a gente tem tido uma resposta bastante positiva com relação a esses patrocínios, né? Hoje nós já temos aproximadamente 20 marcas, né, confirmadas, e com certeza outras muitas virão, né, nesse evento, que é bastante positivo para as empresas também, para divulgarem, né, as suas ações sociais. Então, a gente acredita aí que a festa deva superar aquilo que superou o ano passado, né? Nós tivemos um resultado líquido para a APAE de mais de R$380 mil, e esse ano a gente tem certeza que nós vamos superar essa meta.
2: A presidente Dora Seconello aproveitou o momento do lançamento da edição 2026 da Festa do Porco no Rolete para detalhar o andamento das obras e a expectativa da diretoria de poder oferecer a nova estrutura à comunidade luverdense.
19: A gente tem aí estamos evoluindo para a segunda etapa da obra, né, que os engenheiros e o pessoal chamam de parte cinza, que é subir parede, estrutura de laje, de telhado, né? Para depois entrar em coberturas. A gente prevê num cronograma normal aí, né? Pelo menos dessa obra, se a gente conseguir arrecadar todo o recurso, final de 2027, né? Início, primeiro trimestre de 2028. Até você equipar, imobiliar, a gente acredita que final de 2028, eu acho que é um calendário legal para a gente estar dizendo que a escola vai estar disponível, né, para a comunidade. Lembrando, né, que hoje nós atendemos 200 crianças, a nova estrutura está projetada aí dentro do plano diretor de Lucas do Rio Verde para uma expansão dos próximos 10 anos. Então, a nova estrutura vai ter uma capacidade de receber até 400 alunos. E a gente sabe, né? A gente tem uma receptividade muito boa aí da comunidade para concluir essa obra.
2: A hora certa, agora são 7 horas 32 minutos. Câmara de Vereadores retoma calendário das sessões. A Câmara Municipal de Vereadores de Lucas do Rio Verde retomou na manhã de ontem ao seu calendário de sessões ordinárias com temas importantes. O presidente da casa, vereador Ayrton Calai, falou sobre os problemas enfrentados por consumidores com a concessionária Energisa.
20: Primeiro sobre a Energisa, a qualidade de energia em Lucas do Rio Verde, nós temos nos bairros aí, nós sabemos que o município cresceu bastante e a mudança deles, desses transformadores, até mesmo as linhas elétricas, está aquém do necessário. Tanto é que em vários locais nós temos problemas aí de queda de energias, oscilações, queima de aparelhos e também a questão deles olharem os projetos de Lucas do Rio Verde. E nós temos aí projetos que foram aprovados por eles, né? E depois, na hora de fazer a ligação, eles disseram que tinham, como é que é, que tinham que mudar alguma coisa. Quer dizer, isso é prejuízo para a população e prejuízo para o município. Para a população, porque não tem energia à disposição deles. Aí eu cito Itambiquara, a Desbravadores, ou também linhas Nossa Senhora Aparecida, que é um projeto que veio a verba estadual para fazer trifásico, ainda está monofásico, porque eles avaliaram o projeto, deram um ok e na hora de fazer disseram que não, aí tem erro, mas já tinham dado ok. A Energisa precisa controlar melhor isso aí e nós oficiamos a Energisa para que isso seja resolvido.
2: Outro tema sensível debatido pelo presidente do Poder Legislativo Municipal foi o crescimento do número de bicicletas elétricas no trânsito urbano de Lucas do Rio Verde. De acordo com Calai, algumas medidas serão adotadas para garantir a segurança dos usuários das vias públicas.
20: A questão das bicicletas elétricas, nós temos aí visto, e vocês, a imprensa, com o trabalho maravilhoso que fazem, notam que isso cresceu muito em Lucas do Rio Verde. E esse crescimento desordenado, aonde o pai simplesmente delega para a moto levar o seu filho para o colégio, ou ficar andando por aí, ou são senhoras que não têm noção do trânsito, na verdade, e essas crianças que ultrapassam o sinal vermelho, que andam na contramão, que não respeitam a placa de pare, tem que ter uma noção de trânsito, né? Porque depois não adianta o pai vir chorar o velório do filho quando ele mesmo deu uma moto sem a criança saber no mínimo a noção de trânsito. Então, como nós não podemos mexer numa legislação federal, que é a do CONTRAN, que rege essa parte de regras de trânsito, nós encaminhamos para o prefeito, juntamente com o modelo do projeto que já existe no estado do Mato Grosso, onde a prefeitura vai disponibilizar cursos, né, para que essas pessoas tenham uma noção mínima e básica de trânsito. Começando pelas escolas, quando estava com o prefeito, eu falei isso com a Guarda Municipal e também a Polícia Militar, para que a gente consiga minimizar, ou se não, não haver acidentes graves, como já ocorreu aqui no Lucas do Rio Verde, né, de crianças quebrarem a perna porque simplesmente passaram a placa de pare, aonde eles têm essa noção de trânsito e que o município possa cobrar os equipamentos de segurança, possam cobrar o jeito que ele anda na estrada, né, ou nas vias, andam na contramão na calçada, andam na contramão na via, uma hora estão na faixa de caminhada, outra hora estão em cima da grama, quer dizer, não tem como nós conviver com isso sem que daqui uns dias nós tenhamos um acidente trágico em Lucas do Rio Verde. Então que o município faça aí uma leva de cursos e capacitação para essas pessoas, começando pelos colégios. A Câmara Municipal fica à disposição de manhã e de tarde e de noite, se for preciso, para usar aqui o auditório, mas que isso realmente seja feito, para que a gente proteja aí esses usuários desse tipo de mobilidade. Nós temos que fazer isso para que depois, se for necessário, aprenda a esses que não respeitarem ou não andarem equipamento de segurança, que a Guarda Municipal possa aprender esse veículo de locomoção e que o pai vai retirar lá na delegacia ou na Guarda Municipal, para que ele saiba que ele está colocando literalmente a vida dele em risco e que ele é o responsável por isso.
2: Calai também falou sobre o calendário do Poder Legislativo do município. Temas importantes serão debatidos neste retorno das sessões.
20: O retorno nosso, ele vem, nós vamos votar dois projetos importantíssimos esse semestre, que é o novo regimento da casa, né, que vai regrar aí os próximos anos, e também o plano diretor. Nós vamos votar aqui, foi feita audiência pública, foi solicitado algumas alterações, e ele vai vir para cá para ser avaliado pelo município. O plano diretor vai fazer toda essa nova regragem, né, até onde vai o município, quais são as zonas que tem de indústria, de comércio, de moradia, e nós precisamos avaliar isso juntamente com a população. Existe o planejamento da prefeitura, mas também existem aquelas pessoas que vão ser impactadas com isso, os donos das áreas. E nós precisamos conversar com todos eles para ver se é realmente isso que o município quer e nós apresentar para a população. E também, nesse semestre, nós íamos fazer, no semestre passado, a discussão das vias do trânsito da Paraná e da Rio Grande do Sul serem mãos únicas. Nós abortamos o processo, uma vez que nós tivemos uma discussão sobre a travessia urbana. Então agora nós vamos voltar com isso para que não seja contaminado o assunto e que a gente também possa aí traçar um novo rumo, uma nova maneira de ter aí o centro da cidade. Esse semestre nós vamos começar logo aí na segunda quinzena de agosto, acredito.
2: Agora são 7:38, depois do intervalo comercial você acompanha as informações do esporte e de segurança pública. Aguarde um instante só.
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2: 7:38.
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2: Agora são 7h44. Estamos de volta com a sequência do nosso Regional Notícias. Falar de esportes aqui na programação da Regional, né? Ontem à noite nós tivemos bola rolando pelo Campeonato Brasileiro da Série B. O Goiás venceu o Londrina pelo marcador de 1-0 jogando em Goiânia. Pelo Brasileiro da Série C ontem, o Anápolis venceu o Guarani de Campinas por 2-1 e o Paysandu derrotou o Confiança do Sergipe pelo marcador de 2-1. Também foram os jogos ontem dos campeonatos brasileiros da Série A, aliás, Série B e Série C, né? Hoje nós teremos daqui a pouco, né, Sérgio Nery, a partir das 10 horas da manhã, horário aqui do Mato Grosso, o sorteio dos próximos confrontos aí da Copa do Brasil. Os 8 classificados para as quartas de final vão conhecer os adversários hoje e a gente pode ter aí, por exemplo, né, um confronto entre um clássico Grenal, entre um Palmeiras e Santos, poderemos ter aí também Cruzeiro e Atlético Mineiro, muitas possibilidades, né, Sérgio? Bom dia.
3: Bom dia, Otair, bom dia, Glaucio Viana, bom dia, ouvintes da Regional. Agora é só time grande, né? Os times pequenos ficaram tudo
2: de fora, né?
3: Tudo pelo caminho. E a expectativa é grande, afinal de contas, a Copa do Brasil, ela dá um prêmio em dinheiro muito grande, né? E é o caminho mais curto e menos pedregoso, né, para chegar aí uma Taça Libertadores da América, né, uma Copa Libertadores. E as equipes agora vão cada um torcendo ali para pegar um adversário
2: menos qualificado, né? Menos difícil, né?
3: Menos difícil, se é que é possível, né? Já que o futebol anda bastante equilibrado aí, e quem chegou até essa etapa aí da competição é porque realmente mereceu e construiu aí as condições, quem sabe, para chegar na sua grande na decisão e buscar o título, que é o que todo mundo quer.
2: Pois é, rapaz, são Atlético Mineiro, Cruzeiro, Grêmio, Internacional, Palmeiras, Santos, né? Vasco da Gama e Vitória da Bahia. Quer dizer, além de tudo, nós podemos ser aí o Vasco também, que é um dos considerados grandes do futebol brasileiro, né? Então, mas qualquer time pode pegar qualquer um. E aí depois tem o sorteio para ver quem joga a primeira em casa, para ver quem joga a primeira fora, né? Tem torcedor aí tentando, né? Que nem você falou. Escapados dos mais tradicionais aí, né? Porque vai ser peleia, né?
3: Se bem que é complicado, né? O Atlético é um time bastante complicado, o Atlético Mineiro, o Cruzeiro nem se fala, e agora esse novo treinador aí, ele deu
2: é o maior vencedor da Copa do Brasil,
3: né? O maior vencedor juntamente com o Grêmio também é um time considerado
2: copeiro, né?
3: O Internacional, o Palmeiras é um dos principais elencos aí na América do Sul, sem dúvida. O Santos vive um momento turbulento, mas tem bons jogadores e quando chega vai causar confusão para todo mundo. O Vasco também é um time aí que gosta dessas disputas aí de Copas, e o Vitória é o time que
2: não pode ver rubro-negro na frente, né? Eliminou até o Flamengo e depois eliminou o Atlético do Paraná, né?
3: E jogando lá no Barradão, se o juiz deixar os 11 em campo, ele complica para qualquer adversário.
2: Então é hoje, daqui a pouco, né? O sorteio aí para ver quem vai enfrentar quem nas quartas de final da Copa do Brasil.
3: E lembrando ontem, Altair, não sei se você tinha programado essa informação aí, mas as novas regras, né, do futebol brasileiro
2: também
3: foram apresentadas,
2: né,
3: ontem pela CBF.
2: Eu vou dizer uma coisa para ti, eu gostei, bicho. Eu acho que nós vamos ter muito mais bola rolando, porque eu tava ontem assistindo essa matéria e imaginando assim, cara, você compra um ingresso, paga caro para você ir lá assistir um espetáculo. Você vai lá, um jogo de futebol é um espetáculo que você compra ingresso, assim como você vai no cinema, você vai em qualquer outro lugar. Compra ingresso, vai lá para assistir um espetáculo. E aí você vê aquele cai-cai, aquela coisa nojenta, goleiro fazendo cera, essa coisa tem que acabar no futebol, né?
3: E de repente essa medida aí vai ajudar muito, né? Parece que são 5 segundos para o goleiro soltar a bola, 5 segundos para cobrar
2: um lateral.
3: Um lateral.
2: 10 segundos para o cara sair de campo na hora de ser substituído.
3: Isso,
2: né?
3: O tiro de meta. E o mais interessante que eu achei, que é um castigo aí para cera do goleiro. A gente sabe que tem muito goleiro que faz cera, Ah, o goleiro faz uma defesa ali e diz que quebrou o braço, né? O braço já tá saindo fora do lugar, aí pede o atendimento. E aí agora o treinador do
2: vai goleiro, ter que escolher um que vai sair.
3: Vai ficar um minuto fora,
2: quer dizer, minuto fora.
3: Aí o goleiro vai ter que entender que se ele fizer cera, ele vai acabar prejudicando
2: o time dele, né?
3: É, e a gente espera que essas regras aí, é que dentro de campo, com a bola rolando, o futebol brasileiro realmente é muito imponente, né? Mas na cera também os caras acabam se superando. Agora eu gostaria de fazer o relato que eu te falei assim que eu cheguei hoje pela manhã.
2: Hoje de manhã, né?
3: É, nesse jogo entre Anápolis e Guarani, o Anápolis venceu por 2-1 e o Juninho, camisa 10 do Anápolis, que já jogou inclusive no Paysandu aqui do Pará, ele deu dois chapéus.
2: Ele incorporou o Ronaldinho Gaúcho, né?
3: Mais ou menos, fez um lance maravilhoso. Mas aí ele deu dois chapéus em jogadores do Guarani, numa jogada de contra-ataque. E aí chegou um terceiro marcador, colocou a bola para fora, a bola bateu no Juninho antes de sair, mas o Juninho malandramente queria cobrar o lateral. O pessoal do Guarani fechou em cima, teve empurra-empurra, teve chute para cá, chute para lá, e o Juninho acabou expulso, né? cerca de 30 segundos depois de dar dois chapéus, de fazer um lance brasileiro, né? Na essência, acabou expulso.
2: Isso é outra coisa que tem que acabar no futebol brasileiro. Cara, o cara não pode dar uma janelinha, não pode mais dar um chapéuzinho, né? Uma lambretinha, sei lá, tem um monte de jogadas de efeito aí, porque o adversário acha que você tá
3: humilhando,
2: menosprezando, e aí todo mundo quer brigar. Foi o que aconteceu ontem, né? O cara deu dois chapéuzinhos, tem que bater palma pro cara.
3: Tem que reagir na boa, como...
2: O futebol brasileiro é isso, o futebol é arte, é habilidade. O torcedor que está na arquibancada se diverte com isso, né?
3: Tem uma imagem que é do Ibrahimovic, eu não sei quem foi que deu uma meia-lua nele, aquela janelinha, eu acho que foi até o Ronaldinho Gaúcho. Deu uma janelinha nele.
2: Muita gente chama de caneta, né?
3: Meteu uma caneta nele e ele ficou indignado, mas ele levantou a cabeça e sorriu, falou: eu vou me vingar do bruxo. E assim, e é o Ibrahimovic, é um cara aí temperamental, mas ele reagiu na boa. E porque ele sabe que ele tinha qualidade suficiente para retribuir na bola. Agora o cara levar um drible ali e partir para agressão é covardia.
2: Tu já imaginou se existisse um Garrincha no futebol brasileiro hoje? Os caras iam arrebentar ele no meio, né?
3: O Garrincha, um Denner, enfim.
2: O Pelé, que
3: foram jogadores que faziam o espetáculo acontecer realmente.
2: O Ronaldinho Gaúcho apanhava, mas ele não deixava de fazer as graças dele.
3: E era maravilhoso ver ele jogando, né?
2: Pois é. Bom, hoje também tem Libertadores da América, viu, Sérgio Neri? E hoje tem brasileiro em campo. O Fluminense enfrenta o Independiente Rivadavia. O jogo vai ser no Maracanã, no Rio de Janeiro, 19h, horário de Brasília. Fluminense que não tá lá essas coisas também, né? É um adversário difícil, né? Libertadores não tem jogo fácil. Hoje também tem Tolima e Independiente del Valle. O Estudiantes de La Plata enfrenta a Universidade Católica do Chile. Pela Copa Sul-Americana, quem representa o futebol brasileiro hoje é o São Paulo. O São Paulo vai enfrentar o Bolívar da Bolívia, aquele mesmo que eliminou o Grêmio, né? Lá na altitude de La Paz, né? Dificuldade aí pro São Paulo. São Paulo que vem de derrota para o Grêmio no Campeonato Brasileiro, enfrenta o Bolívar hoje à noite lá em La Paz, jogos aí pelas oitavas de final da Copa Sul-Americana. Hoje ainda nós teremos Boca Juniors e Recoleta.
3: Bons jogos aí, hein? E a gente espera que o São Paulo vingue o Grêmio, né?
2: Esse Bolívar aí tava no grupo do Fluminense na Libertadores, né? Deu trabalho pro Fluminense, depois eliminou o Grêmio, agora pega o São Paulo, né? O algoz aí dos clubes brasileiros.
3: E sabe usar altitude, né? A favor dele.
2: Ah, sim. Lá é 2.600 metros, acho que é de altitude, é uma loucura jogar lá, né? Pelo Campeonato Brasileiro da Série B, hoje à noite nós vamos ter Avaí de Santa Catarina e CRB de Alagoas, os jogos aí desta terça-feira do futebol pelo Brasil, né? São 7h53, é hora de mudar a chave e falar de segurança pública.
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2: Agradecer também aqui o Glaucio Viana pelas imagens aqui no nosso YouTube. E o Sérgio Leri vai atualizar as informações da área de segurança pública. Ontem, uma bebê de 8 meses deu um susto aí na família e tal, e fez com que o Corpo de Bombeiros também agisse, né? E também ontem foi identificado aquele idoso de 70 anos que caiu de um trator e acabou morrendo em Lucas do Rio Verde. Tem mais detalhes dessas duas situações aí, Sérgio?
3: Pois é, então, sobre esse caso aí dessa bebê, né? Os vídeos ali do sistema de câmeras do Corpo de Bombeiros, né, do quartel ali, mostrou, a gente teve acesso ali ao vídeo que mostra a mãe dessa bebê chegando com a criança no colo ali em situação de desespero no quartel do Corpo de Bombeiros, né, e a avó da criança chega logo atrás e a mãe pedindo socorro, né, a garotinha, ela apresentava sinais ali de engasgamento e o Corpo de Bombeiros ali, os soldados ali, enfim, os integrantes do Corpo de Bombeiros, eles
2: agiram rapidamente
3: e aí eles já perceberam que a criança já estava com as vias aéreas desobstruídas, né? Aí a mãe da criança falou que a mãe dela, a avó da criança, já havia realizado as primeiras manobras em casa, né? Fazendo aquela manobra chamada tapotagem, né? Que é faz uma conchinha com a mão e bate ali nas costas da criança, dá 5 toques ali para desengasgar, né? Para fazer aquela primeira manobra.
2: Que muita gente não sabe disso e é bom aprender, né? Porque a gente nunca sabe quando que vai acontecer um negócio desse, né?
3: É, exatamente. Então a gente vai falar mais uma vez. Faz uma conchinha com a mão aqui, segura com a palma da mão o peito da criança. Temos imagens aqui, né, pelo YouTube, a gente vai aproveitar esse momento aqui, segura a criança com o peito aqui na palma de uma
2: das costas para você, né?
3: Isso, e aí com a outra mão em forma de conchinha, dá ali 5 golpes como os golpes chamados tapotagem, né? Os tapinhos ali nas costas para desengasgar a criança. E a avó da criança fez isso, a criança acabou...
2: Ainda bem, né? Que ela sabia essa técnica, né?
3: Teve essa tranquilidade, teve essa frieza para fazer essa manobra, a criança acabou expelindo ali uma mistura de sangue e saliva e acabou desengasgando. O Corpo de Bombeiros ali fez o restante dos primeiros procedimentos e encaminhou essa criança até o pronto atendimento municipal.
2: Para precaução, né?
3: Exatamente. Aí a criança foi deixada ali sob cuidados médicos, né? Ficou em observação um tempo para que se houver alguma outra reação, essa criança já estava ali sob os cuidados médicos.
2: Que bom, né?
3: E que bom que essa avó teve a tranquilidade, que bom que o Corpo de Bombeiros também agiu ali prestosamente, o pessoal fez ali mais alguns atendimentos e encaminhou a criança para um atendimento mais específico.
2: Graças a Deus deu tudo certo, né?
3: Maravilha. Exatamente, a gente parabeniza aí também o Corpo de Bombeiros, a Polícia Militar, que ali...
2: São treinados nesses casos.
3: São,
2: né,
3: treinados, e a cada período, aí, periodicamente, a gente vê pelas informações, pelas notícias, no estado de Mato Grosso, várias ocorrências desse tipo aí, que o Corpo de Bombeiros acaba salvando crianças, salvando adultos, salvando idosos aí desse tipo de situação, né? Que engasgamento, afogamento, enfim, esses pequenos acidentes domésticos.
2: Já noticiamos aqui casos que não deram certo, que infelizmente a criança veio a óbito, né? É uma situação desesperadora quando isso acontece.
3: É, exatamente. Então, é por isso que esses primeiros socorros, eles devem ser ensinados em empresas, em escolas aí, para que as pessoas que vierem a sofrer esse tipo de situação sejam atendidas de forma...
2: E saibam os procedimentos.
3: Né? De forma inicial até a chegada aí de profissionais especializados. Agora, sobre o idoso, né? Infelizmente, a gente tem que divulgar também esse tipo de
2: situação, tragédia, né, Sérgio?
3: Pois é, o idoso estava trabalhando com o filho em uma propriedade rural aqui na região do Córrego Guatá. E o idoso, segundo informações, ele estava em cima da carretinha puxada pelo trator, o trator que era conduzido pelo seu filho. E esse idoso, em um momento ali, acabou se desequilibrando, caiu da carretinha e acabou sendo lançado ali para debaixo da carretinha, que passou ali sobre o seu corpo.
2: Meu Deus do céu.
3: Causando ali vários ferimentos. E ele ficou inconsciente, o Corpo de Bombeiros foi acionado, familiares colocaram esse idoso dentro de um carro para trazê-lo para a cidade. encontrar no corpo de bombeiros em determinado trecho da estrada. O idoso foi levado ao Hospital São Lucas, mas infelizmente não resistiu e acabou falecendo, né? O seu Antônio Marçal, né? De 70 anos.
2: Que coisa.
3: Acabou, né? Perdendo a vida nesse acidente terrível.
2: É, infelizmente a vida dele não volta mais, né? E o filho agora vai ter que passar por um
3: tratamento,
2: um trabalho de psiquiatra, né? Porque vai precisar de ajuda, né? Porque pelo amor de Deus, né? Cara, claro que ele não teve culpa, né, Sérgio? Um acidente, e acidente acontece, né?
3: É, e infelizmente...
2: Mas imagina a cabeça do cara, né?
3: O trauma fica, né? A gente espera que a família se recupere. Agora, tivemos outro caso envolvendo um idoso, né? Um idoso de 86 anos na cidade de Campo Novo do Parecis, nessa segunda-feira. Uma mulher de 23 anos, identificada como Ellen Vitória de Araújo Silva, ela foi presa depois de atacar com faca, né? Esse idoso de 86 anos. Ela chegou na casa do idoso e pediu um prato de comida. O idoso atendeu essa moça e, de repente, enquanto se alimentava ali, graças ao idoso, ela acabou pegando a faca ali que ele ofereceu para ela, para cortar ali o alimento, enfim, para se servir, e atacou esse idoso, desferindo vários golpes de faca.
2: Que, né? Coisa, hein?
3: Ela fugiu do local. Testemunhas perceberam quando ela deixou a faca perto de uma árvore, e quando a polícia e o corpo de bombeiros estiveram no local para atender o idoso, essa testemunha revelou para onde essa mulher correu, e ela foi localizada. A primeira faca foi localizada onde a testemunha falou que viu essa mulher jogando, e a mulher estava em um quarto nos fundos de um estabelecimento comercial, de um bar, na cidade de Campo Novo do Parecis, e acabou presa ainda em flagrante, né? Essa moça aí de 23 anos.
2: Estranho, né?
3: Ferindo esse idoso.
2: Estranho, no mínimo estranho, né?
3: E tivemos aí dois casos nesse final de semana também.
2: Na região, né?
3: Lamentáveis, né? Em Sinop, um homem, as imagens foram reveladas ontem. Esse homem agrediu a sua companheira com socos ali enquanto ela estava com uma criança no colo, na cidade de Sinop. E poucos minutos depois, ele foi morto com um tiro na cabeça, né? E esse é um grande mistério, né? Já que a mulher disse que eles estavam bebendo, ela foi agredida, saiu de casa e, de repente, ela ouviu os disparos e voltou para casa e encontrou o marido caído na porta de casa com um disparo, né? Que atingiu a sua nuca. O coldre estava ao lado do corpo, mas a arma de fogo não estava, e agora a polícia investiga quem foi que atirou nesse rapaz que poucos minutos antes havia...
2: Tinha agredido a esposa.
3: Complicadíssimo. E já sobre aquele fato que a gente falou ontem, brevemente, aqui na cidade de Vila Bela da Santíssima Trindade, aquela mulher que foi morta pelo companheiro na frente de dois filhos, né? Dos dois filhos mais jovens, né? Um de 14, um de 10 anos. O casal acabou discutindo, a mulher correu, o marido disparou diversas vezes contra ela, fugiu de casa, fugiu do local do crime, e aí quando o filho mais velho chegou, presenciou toda aquela situação, acionou a polícia. Quando a polícia esteve no local, ele disse que o pai tinha quatro armas em casa. A polícia encontrou duas armas longas e uma garrucha. A quarta arma seria aquela que ele atirou contra a esposa e fugiu do local, provavelmente levou essa arma consigo.
2: Acabou com a família, né?
3: Acabou com a família. E esse rapaz de 17 anos, ele falou aos policiais que o pai agredia a mãe, já havia agredido.
2: Agora tu imagina, bem no dia dos pais, o cara chegar em casa e encontrar o pai matando a mãe, rapaz, que coisa, hein?
3: E aí, apesar de vários episódios de agressão narrados ali pelo jovem, do pai contra a mãe, essa mulher, conhecida como Cirlei, né? Ela nunca tinha denunciado o companheiro, né? Naquela tentativa ali de preservar a família.
2: Quer dizer, aquela que apanhava calada, né? Infelizmente tem ainda esse tipo de situação, né?
3: Exato. E ela, de repente, pensando até que a situação poderia ser resolvida na conversa ali e na preservação da família, e acabou tendo esse desfecho trágico. E o rapaz fugiu e ainda é procurado pela polícia, né? Esse rapaz que acabou assassinando a sua esposa em Vila Bela da Santíssima Trindade.
2: Perfeito. Vamos embora, Serginho?
3: Vamos lá, a partir das 12 horas tem mais informações no Jornal do Meio-Dia.
2: Agora são 8h02. Na sequência, você vai ficar com o Ratinho Viola e o Bom Dia 103. A todos vocês, uma excelente terça-feira.
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1: Salve, salve, Lucas do Rio Verde, 8:08, terça-feira, hoje, dia 11 de agosto de 2026, por aqui o Ratinho Viola na sua companhia novamente, mais uma edição do nosso Bom Dia 103. Que a sua terça-feira seja abençoada por Deus com muita saúde, né? E olha, a gente hoje tem um sorteio novamente de duas cartelas, tá? Para os prêmios, para o sorteio dos prêmios que acontece lá na comunidade São Roque, na Capela São Roque, no distrito ali de Primaverinha, de Sorriso, né? Tem a grandiosa festa do padroeiro São Roque. Então, se você quer ganhar um desses prêmios, né? Quer concorrer às cartelas, manda pra cá sua participação pelo 65996071705. Tem vários prêmios, hein? Tem prêmio em dinheiro, no valor de R$7.000. Tem prêmio no valor de R$3.000 em dinheiro. Tem cama box casal, tem bicicleta, tem barraca de camping, tem vários prêmios. Então, quer ganhar uma dessas cartelas? São duas, a gente vai sortear e cada uma delas contém 4 números, né? Isso aumenta as suas chances de ganhar um desses prêmios. E claro, né? Fazer aquela confraternização maravilhosa, bem divertida com a família e com os amigos lá na grandiosa festa do padroeiro São Roque, na Capela de São Roque, em Primaverinha, distrito de Sorriso. 8:09, no oferecimento de AgroRações e Amigo Internet, tá no ar o Bom Dia 103 com Ratinho Viola até o meio-dia.
2: Seja bem-vindo.

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1: Regional 8:25.
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3: Regional, 8 horas e 29 minutos.

0: 8h30. Muito bem. De volta, Luzia Brito na sintonia do programa. Aquele abraço. Edir, do bairro Menino Deus também. A Carmen, do bairro Bandeirantes. Meu amigo Vonei Jardim, das Palmeiras. Aquele abraço, Vonei. Obrigado pela audiência. Graciele, da Fazenda Capixaba. Aquele abraço, bom dia para todo mundo aí curtindo a programação. Tá mandando alô também para Lenia, lá do Macuco, né? Antigo Recanto dos Macucos. Dona Silene, aqui delícia. Cleide, do bairro Rio Verde. Abraço para todo mundo. Abraço para quem mais? Pro João, meu amigo João Cigano. Alô, João, aquele abração lá do bairro Jaime Seite Fuji. O Luiz Henrique, do bairro Bandeirantes, também tá na sintonia do nosso programa. Meu amigo Jonathan tá lá acompanhando a gente, dando carona, como sempre, né? Pra programação da Regional FM. Aquele abraço, bom dia a todos meus amigos caminhoneiros. Pra você que está trafegando na 163, na 449, aquele abraço, bom dia. Bora matar a saudade?
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1: Regional 8:46.
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2: 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Agora são 8:51, 8:51, bom dia para você ligado aqui na sua Regional FM, manhã maravilhosa de terça-feira. Vai participando conosco, ó. Sexta-feira tem o sorteio do bolo da promoção aniversariantes da semana da panificadora Romã. Vai participando, já já tem Padre Reginaldo.

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0: O amor jamais acabará. Mês vocacional. Hoje, dia de Santa Clara de Assis. E estamos em plena novena. Segundo dia, São Roque, livrai-nos das enfermidades expostas, das feridas e das doenças graves. Quero saudar a todos, todos que estão nos acompanhando a partir da Rádio Evangelizar, de onde tudo começa, as rádios irmãs, cujos nomes cito neste momento.
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0: Saúdo a você pela TV Evangelizar, sinal digital em todo o país, em várias cidades, canal aberto, pelo YouTube, Padre Manzotti Oficial, pelos aplicativos da Associação Evangelizar é Preciso e todas as plataformas digitais.
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0: família, lugar de amor, de aconchego e de paz. Semana Nacional da Família. Não esqueça, coloque a foto de família perto do rádio, perto da TV, mas juntos, em nome do Pai, do Filho e do Espírito Santo. Amém. Naquele tempo, os discípulos aproximaram-se de Jesus e perguntaram: quem é o maior no reino dos céus? Jesus chamou uma criança, colocou-a no meio deles e disse: em verdade eu vos digo, se não vos converterdes e não vos tornardes como crianças, não entrareis no reino dos céus. Quem se faz pequeno como esta criança, este é maior no reino dos céus. E quem recebe meu nome uma criança como esta, é a mim que recebe. Não desprezeis nenhum desses pequeninos, pois eu vos digo que os seus anjos no céu veem sem cessar a face do meu Pai que está nos céus. Que vos parece? Se um homem tem 100 ovelhas e uma delas se perde, não deixa ele as 99 nas montanhas para procurar aquele que se perdeu? Em verdade eu vos digo, se ele a encontra, ficará mais feliz com ela do que com as 99 que não se perderam. Do mesmo modo, o meu Pai que está nos céus não deseja que se perca nenhum dos seus pequeninos. Senhor, o nosso Pai que está no céu é um Pai de profundo amor, zeloso e que conhece a todos nós individualmente. O Evangelho nos fala, Senhor, que ninguém passa despercebido a este olhar deste Pai, que é capaz de ir atrás das ovelhas perdidas. Querido Deus, que na família também nós tenhamos este zelo, este amor com todos. Assim como o Pai vai atrás da ovelha perdida, que também nós não fechamos o coração àquele que se perdeu, mas que os nossos gestos, nossas atitudes sejam de busca, reconciliação, amor, perdão, família, lugar de amor e de perdão. Vai rezando, reze pela sua família. Semana Nacional da Família, mas rezemos por todas as famílias. E hoje, nesta parábola da ovelha perdida, pensemos que ninguém é descartável para Deus. E também não pode ser nas nossas vidas, no nosso amor, no nosso coração. Senhor, nós te pedimos, derrama tuas bênçãos.

família, que a exemplo da Sagrada Família de Nazaré, a família seja um lugar onde se aprende os valores cristãos, se vive os valores cristãos. Afaste para longe, Senhor, todos os ataques dos inimigos contra a família, desemprego, rivalidade, traição, mentira. Senhor, restaure a minha família, vai pedindo. Senhor, abençoe, restaure. Nós pedimos pelos doentes das famílias, aqueles que estão acamados, que estão nos hospitais, nas casas, aqueles que vivem ausentes por trabalho, por necessidade. Escute bem, família que reza unida, unida sempre estará. Escute esta frase que é de São João Paulo II. Família que reza unida, unida sempre estará. Então, Senhor, acredito que a oração pode transformar o meu lar. Pense nas pessoas que você quer rezar hoje. Pense naquele que está distante do seu coração. Pense naquela pessoa da família que mais está precisando de uma graça. Derrama, Senhor, tua bênção. Derrama, Senhor, sobre nós. Hoje, colocando todos os mensageiros e mensageiras das capelinhas, oferecemos toda terça-feira pelos mensageiros, rezamos pelas famílias que recebem as capelinhas em suas casas, rezamos por aqueles que nos ajudam na obra evangelizar, é preciso. Eu também quero colocar o retiro que vai acontecer já neste final de semana em Massachusetts, que seja um retiro que produza frutos de conversão, frutos de encontro com Deus. Senhor, há tanta coisa a rezar e nós te louvamos. Hoje, fiquemos com a ovelha perdida. Somos nós. Deus age assim conosco, que o façamos também. Nós só começamos. Nós temos ainda partilha de vida, leitura durante muita coisa hoje, hein? Semana Nacional da Família. Santa Clara, vamos conhecer um pouco da vida dela. E a novena, eu volto já, volte comigo.

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11: 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Ana, que a paz de Jesus esteja com você, Ana.
5: Bom dia, padre. Sua bênção.
11: Deus abençoe. Você fala de onde?
5: De Brasília.
11: Brasília, Distrito Federal. Como é que você me acompanha ali?
5: Pelo rádio YouTube, padre.
11: Tá certo. Pelo YouTube, nós temos quem nos transmite, a Nova Aliança FM. Diga lá, Ana.
5: Padre, eu tô passando um problema com meu filho. Ele tem 20 anos, ele é motoboy e ele, assim, ele tá num jogo do vício, do tigrinho, padre. Oh, ele ontem pediu ajuda, chorando, que alguém não consegue. Todo o dinheiro que ele pega pra esse jogo, as contas estão todas atrasadas. E eu não sei o que fazer, padre. Eu queria um aconselhamento, uma oração pela vida do meu filho.
11: Bom, pode ter certeza que nós vamos, eu levarei na missa do meio-dia, vamos rezar, com certeza, tanto eu quanto os intercessores. Mas, Ana, se ele pediu ajuda, tem várias formas. Uma delas, existe a possibilidade de bloquear o celular. Ele, é um vício, é uma doença. Bloquear o celular para esse tipo de jogo. Esse recurso existe. Talvez você não saiba, mas ele ou alguém próximo a você saiba fazer isto. Depois, fazer com que ele sempre fale com você sobre esse assunto, já que ele se abriu com você, que você não deixe esse assunto esquecido. Filho, como é que está? Você conseguiu ficar hoje sem o jogo? Porque o diálogo vai fazer ele tomar sempre essa consciência de ter que lutar contra este vício. Depois, filha, as dívidas tem que administrar. Não é simplesmente vamos pagar tudo, porque pode fazer de novo, fica muito fácil. Fazê-lo perceber em administrar essa dívida. Você escutou?
5: Escutei, tô escutando, padre.
11: E
5: eu até fui atrás de psicólogo, tô atrás de psicólogo. Isso. Também, para ter acompanhamento com ele, se for preciso, um psiquiátrico, para entrar com a medicação. Porque também a ansiedade, ele disse que não consegue dormir na madrugada, só pensando, e ele disse que está pedindo muito a Deus, ele pede a Deus para tirar esse vício dele.
11: Isso, é bom, está ótimo procurar ajuda com psicólogo ou psiquiatra, aí você vai perceber. Mas você tem que, com ele, tomar atitudes mais radicais de bloquear o celular. Você entende? É a mesma coisa.
5: Entendo.
11: Oi.
5: Entendo, padre. Ele disse que já várias vezes já apagou o aplicativo, aí apaga e depois volta de novo.
11: Pois é, filha. E o pai dele?
5: Hoje eu conversei, eu liguei pro pai dele, porque ele não se abriu com o pai dele. Aí ele disse que vai chegar nele, vai conversar diretamente com ele pessoalmente.
11: Entendi. É muito importante, mais do que brigar, conversar, conscientizar e ajudá-lo a sair. Acho que esse é o caminho que você tá tomando, é o caminho mais certo. A ovelha perdida é o evangelho de hoje. Vamos rezar juntos? Você pediu para rezar por ele? Eu não vou pedir o nome dele porque exponho. Mas você traga ele presente e diga: Senhor Jesus.
5: Senhor Jesus.
11: Liberte meu filho.
5: Liberte meu filho.
11: Do jogo.
5: Do jogo.
11: Deste vício.
5: Deste vício.
11: E da ansiedade.
5: E da ansiedade.
11: Ajude, Senhor.
5: Ajude,
11: que eu tenha
5: Senhor.
11: O discernimento.
5: Tenha o discernimento.
11: De como ajudá-lo melhor.
5: De como ajudá-lo melhor.
11: Eu confio, Senhor.
5: Eu confio, Senhor.
11: E peço uma gota do seu preciosíssimo sangue.
5: E peço a gota do seu preciosíssimo sangue.
11: Para resgatar este meu filho.
5: Para resgatar meu filho.
11: Amém.
5: Amém.
11: Filha. Estamos juntos em oração, mas você faz muito bem em procurar uma ajuda profissional, tá certo?
5: Tá certo, padre, muito obrigada.
11: Que Deus abençoe a você e a seu filho. Meu abraço a Brasília, Distrito Federal, pelo YouTube, Rádio Nova Aliança FM, Cardeal Arcebispo Dom Paulo César Costa, escute esse testemunho, por favor.
9: Eu quero dar um testemunho, né, que eu sou mãe adotiva, mãe do coração.
11: Opa.
9: E eu adotei a minha filha, a Átila, E eu ainda não tinha a guarda definitiva dela.
11: Certo.
9: Eu sei que foi Deus que me trouxe ela, mas tinha sempre esse medo no coração, né? Agora, na sexta-feira, que antecedia ao Dia dos Pais, eu tava com a capelinha de Jesus da Santa Chagas aqui
11: aí,
9: na minha
11: gente.
9: Casa, só que já era o dia de eu passar pra casa da vizinha, né? E antes de entregar Jesus, aí eu fiz alguns pedidos pra Jesus, agradeci
11: certo.
9: Pela visita dele na minha casa.
11: Que lindo.
9: E entre esses pedidos que eu fiz, eu pedi pela guarda definitiva na Ashla. Pedi a Jesus da Santa Chagas que me abençoasse, que eu recebesse essa bênção. Quando foi no domingo, eu acordei, e como meu pai já é falecido há 12 anos, essas datas mexem um pouco com o coração
11: claro.
9: Da gente, com os sentimentos da gente, né? Aí eu tava estendendo umas roupas no varal, a Ashla tava brincando junto comigo no quintal, aí escutei uma moça chamando no portão, né, Gabriela. Quando eu cheguei lá na frente, era oficial de justiça.
11: Oh, meu
9: me
11: Deus.
9: Trazendo a sentença do juiz com a guarda definitiva da Ashla, né? E eu fiquei muito feliz, padre, muito feliz. Foi um grande presente de Deus.
11: Com
9: Num
11: certeza.
9: Dia de domingo, uma oficial de justiça vim na casa de uma pessoa trazer um presente enorme desse, que foi a guarda definitiva da Ashla, né? Mas agora só falta sair a certidão de nascimento dela para que a gente possa marcar
11: Deus.
9: O batizado. Era algo também que eu sonhava dia e noite. Então, é graça testemunhada, graça alcançada. Toca o sino, sacristão.
11: Louvado seja Deus. Gabriela, imagina a sua alegria. Tá aí, gente, um testemunho, é por isso que eu falo. Onde a capelinha de Jesus das Santas Chagas passa, uma gota do sangue redentor fica. Aproveite. Aproveite agora e torne-se um mensageiro, uma mensageira da capelinha de Jesus das Santas Chagas. Aproveite esse intervalo 0800 410 6060 e torne-se um mensageiro, levando para no mínimo mais 8 famílias. Imagina isto. Não tem no seu local? Não tem na sua cidade? Porque você não é mensageiro. Toma a decisão. Olha a graça que a Gabriela testemunha, quantos anos pedindo essa guarda, e num domingo oficial. Sacristão, faça ecoar esse testemunho, sacristão. Gente, aproveite agora, 0800 410 6060, e faça o seu pedido de oração, Semana Nacional da Família. Ainda dá tempo para missa do meio-dia. Eu volto já, volte comigo.
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11: 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Filhos amados e povo querido, Bíblia aberta, cartilha de oração.

hoje, 2 Coríntios, versículo 2. Perdão, capítulo 2, versículo 14. 2 Coríntios, capítulo 2, versículo 14. Mas dou graças a Deus, porque unidos com Cristo fomos sempre conduzidos por Deus como prisioneiros no desfile da vitória de Cristo. Atenção, escute. Como um perfume que se espalha por todos os lugares, somos usados por Deus para que Cristo seja conhecido por todas as pessoas. Que imagem linda, né? Como um perfume que se espalha por todos os lugares, somos usados por Deus para que Cristo seja conhecido por todas as pessoas. Porque somos como o cheiro suave do sacrifício que Cristo ofereceu a Deus. Cheiro que se espalha entre os que estão sendo salvo e os que estão se perdendo. Para os que estão se perdendo, é um mau cheiro que mata. Mas para os que estão sendo salvos, é um perfume muito agradável que dá vida. Então, quem é capaz de realizar um trabalho como esse? Nós não somos como muitas pessoas que entregam a mensagem de Deus como se estivesse fazendo um negócio qualquer. Pelo contrário, foi Deus que nos enviou e por isso anunciamos a sua mensagem com sinceridade na presença dele como mensageiro de Cristo. Como um perfume que se espalha por todos os lugares, somos usados por Deus. Senhor, eu também quero ser usado por ti. Eu quero, Senhor, exalar a tua essência como um perfume que se espalha por todos os lugares. Somos usados por Deus para que Deus seja conhecido por todas as pessoas. Usa-me, Senhor. Usa-me, Senhor. Que eu possa ser como o cheiro suave do sacrifício que Cristo ofereceu a Deus. Este sacrifício que se espalha entre os que estão sendo salvos e os que estão se perdendo. Usa-me, Senhor. Usa-me, Senhor. Como um perfume que se espalha para levar tua essência, Senhor. Usa-me, Senhor. E que esse perfume de santidade que me atinge possa atingir aqueles que mais precisam. É verdade, Senhor, que a palavra diz que para alguns será um cheiro fétido, porque não querem sentir o cheiro de Cristo. Mas para outros será um perfume muito agradável que dá vida. Sim, Senhor. Recebe o meu nome. Que eu exale como um perfume o sacrifício de Cristo. Pelo contrário, foi Deus quem nos enviou e anunciamos a sua mensagem com sinceridade na presença como mensageiros de Cristo. Que linda leitura orante, né? Que delicada. Bom, eu que gosto de perfume,
gosto de olfato, gosto de cheiro. Que texto maravilhoso. Usa-me, Senhor, como um perfume agradável a exalar a essência do teu sacrifício. Padre, que texto é esse? Que maravilhoso! Eu nunca tinha lido. Então, filho, anote aí, 2 Coríntios, capítulo 2, do versículo 14 ao versículo 17. Eu volto já. Volte comigo.

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2: Eu não sei você, mas eu fiquei muito edificado com este texto. E por isso eu vou colocar no Instagram, 2 Coríntios, capítulo 2, do versículo 14 a 17. E dizia assim: como um perfume que se espalha por todos os lugares, somos usados por Deus para que Cristo seja conhecido por todas as pessoas. Gostaria que você comentasse esse texto e mandasse para alguém. Me toca muito. Eu disse, eu gosto muito de olfato, gosto muito de perfume. O cheiro dos lírios, eu falo que é um cheiro de Deus. É. E assim, ser um perfume agradável do sacrifício, Cristo oferece a Deus um cheiro que se espalha entre os que estão sendo salvo e os que estão se perdendo. Faça o seu comentário no Instagram. Esse texto é lindo, profundo. Quero dizer com grande alegria os mensageiros das capelinhas de Jesus das Santas Chagas. 79 novas capelinhas foram enviadas. Fotos que chegaram da Elisângela da Silva de Dourados, Mato Grosso, meu grande abraço, olha aí na igreja, Deus seja louvado. Márcia de Moura Santos, de Picos, Piauí, meu Deus, quanta gente, camiseta linda. Gislaine Aparecida, Ribeirão Claro, Paraná, minha saudação também a Pedro Batista de Nova Serrana, Minas Gerais, ali da igreja. Neuza Maria Silva, Adanindeua, Pará, minha saudação. Edna Ferreira, Duas Estradas, Paraíba, com carinho. Zuma Gonçalves, de Criciúma, Santa Catarina, minha saudação. Rosimeire Candioto, Sorriso, Mato Grosso, obrigado pela foto. Aguinaldo Ferreira, Santa Quitéria, Ceará, obrigado ao sacerdote que está aí na frente. E Lucineide Cardoso, de Brasília, Distrito Federal. Mande a sua foto, valorize o seu grupo. 419-8791-2787. Querido povo de Deus, é isso aí. Torne-se um mensageiro da capelinha de Jesus das Santas Chagas. Quero lembrar que todos os dias você tem oração da manhã, evangelho do dia, no YouTube Padre Manzotti. Logo cedo, agora, no oficial, Padre Manzotti Oficial, oração da manhã, evangelho do dia. 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Faça comigo a quaresma de São Miguel, sábado, a partir das 9:30 da manhã, exclusividade no YouTube Padre Manzotti. Exclusividade no YouTube Padre Manzotti, sábado, a partir das 9:30, faça comigo 40 dias, a quaresma de São Miguel. Qual é a graça que você vai pedir? Qual é a graça difícil? Qual é a batalha que você vai travar? Tendo São Miguel conosco, sábado, às 9:30, comece comigo, 40 dias na quaresma de São Miguel.

0: coração, porque eu peguei minha filha, Maria Victoria Ferreira dos Santos. Ela teve uma pneumonia muito grave, sabe? Passou 24 dias internada. O médico não sabia mais o que fazer, que eu era pulmão, depois passou pra cabeça vários sangramentos. Aí eu tô sofrendo tanto eu quanto a minha família aqui em Santa Catarina.
1: Certo.
0: A minha Alagoas também.
1: Meus sentimentos pela perda da sua filha.
0: Ia fazer 4 anos hoje, padre.
1: Que ela faleceu?
0: Quatro anos de idade.
1: E quando que aconteceu o falecimento dela?
0: Dia 30, padre.
1: Ah, recente, muito recente. Meus sentimentos, filha. E como

0: ano e 9 meses. Maíra Valentina.
1: Você tá vendo que você não pode desistir? Você ganhou uma você ganhou um anjinho no céu, que é a sua filha. Você é mãe de anjo. Só que você tem aí... Escuta, você tem perto de você uma criança que precisa muito da sua ajuda. Você não pode ceder.
0: Isso.
1: Tem que se levantar. A saudade é grande, bate muitos pensamentos ruins, mas lute contra esses pensamentos ruins, Michele.
0: Que não só eu pedi Nossa Senhora, do mesmo jeito peguei ela no braço, padre, no colo, que Nossa Senhora pegou Jesus Cristo lá no hospital.
1: Eu imagino aquela cena, Nossa Senhora com Jesus desfalecido nos braços.
0: Isso, do mesmo jeito Nossa Senhora pegou Jesus Cristo.
1: E Nossa Senhora tem você nos braços hoje, Michele. Ela que é mãe.
0: Tanta fé Nossa Senhora, padre, tanta fé Nossa Senhora.
1: Mas, filha, lute contra esses pensamentos ruins. Você entendeu?
0: Eu quero deixar o nome da minha família em oração também.
1: Diga.
0: É José Edilson dos Santos, que é o pai dela.
1: Tá.
0: E a Maria Victoria, que foi a que Nossa Senhora levou.
1: Sim.
0: O meu, Michele Ferreira.
1: E da...
0: Maíra Valentina.
1: Pedro. Só um minutinho.
0: Pedro Martim, que é o irmão dela.
1: É.
0: E Gabriela também, Gabriela Martins do Santo.
1: Tá. Anotei. Meus sentimentos e que, lembre-se, a senhora pegou seu filho como mãe nos braços. Nossa Senhora pega você também nos braços. Você não está sozinha, Michele. Deus e Nossa Senhora te fortalece para cuidar dos teus filhos. Tá bom?
0: Deus quiser.
1: Deus abençoe Michele de Biguaçu, Santa Catarina. Arcebispo Dom Vilso Tadeu Jonck, da Arquidiocese de Florianópolis. 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Eu vou para o intervalo e eu volto falando sobre Santa Clara. Eu volto à novena de São Roque, segundo dia. Volte comigo.
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0: Queridos irmãos e irmãs, hoje, aniversário da Cidade da Luz FM, Luminárias Minas Gerais, Correio da Serra FM, Solânia, Paraíba. Hoje, aniversário do nosso arcebispo emérito, a quem temos muito carinho e apreço, Dom Pedro Antônio Marchetti Fedalto, que está completando 100 anos. 100 anos, inclusive, a missa está acontecendo no seminário menor. Dom Pedro Fedalto, que me acolheu sempre com muito carinho. Nossas orações, 100 anos de vida. E também, hoje, aniversário de Alexandre José Tormena, grande colaborador, diretor da obra Evangelizar é Preciso. Que Deus o abençoe com todas as graças e bênçãos, com o discernimento da condução, no auxílio desta obra, Alexandre José Tormena. Filhos queridos, filhas amadas, hoje celebramos Santa Clara, fundadora das Clarissas. A história de Santa Clara remonta a 1193. Ela que veio de uma família muito rica, mas que quis seguir os ensinamentos de São Francisco de Assis. A família não aceitou, mas nada lhe tirou o propósito. Aos 19 anos, fugiu de casa e foi à igreja de Santa Maria dos Anjos, onde cortou o cabelo e vestiu um modesto hábito de lã para viver pobreza, castidade e obediência. São Francisco a orientou para que fosse ao mosteiro dos beneditinos, mas ela atraiu muitas moças e foi a primeira mulher a escrever a regra, que foi aprovada pelo Papa Gregório IX. Ela, uma mulher de incansável amor, a Eucaristia, nada é tão grande quanto ao coração do homem, no íntimo do qual Deus reside. A incansável adoradora da Eucaristia, na noite de Natal, recolhida em oração, assiste na parede de sua cela os ritos que se realizavam na Porciúncula. Por esse motivo, foi declarada pelo Papa Pio XII padroeira da televisão. Santa Clara faleceu em 1253 no chão do mosteiro de São Damião. Santa Clara, rogai por nós. Inclusive, quero dizer que desta peregrinação que hoje eu lancei, será em Assis e visitaremos este lugar magnífico, singular, da vida de Santa Clara. 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Amado povo de Deus, é hora da novena.
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0: Ó Deus, por intercessão de São Roque, curai as feridas do corpo, curai as feridas da alma. Ó Deus, por intercessão de São Roque, curai as feridas do corpo, curai as feridas da alma. São Roque, vós que não tivestes medo de se dedicar de corpo e alma aos cuidados dos doentes, e como prova de vossa fé e confiança, contraístes a doença, mas Deus não abandonou. Deus o alimentou e de modo milagroso também o curou. São Roque, nesta novena, protegei contra as doenças infecciosas, livrai-nos do contágio, livrai-nos das feridas abertas, físicas, emocionais e espirituais. E de modo particular desta novena, faço o meu pedido, faço o seu pedido hoje. Senhor, por intercessão de São Roque, pedimos pelos doentes nos hospitais, alivie as dores e os sofrimentos. Eu me comprometo de também agir na caridade com aqueles que sofrem. São Roque, abençoai os médicos, fortalecei os enfermeiros, os intensivistas de UTI, os atendentes de hospitais, os voluntários e os cuidadores de doentes. De modo especial, curai as feridas expostas e as doenças graves. São Roque, livrai-nos do mal. São Roque, livrai-nos das infecções. São Roque, rogai por nós. Hoje, Semana Nacional da Família. Está com a foto? Está com o porta-retrato? Hoje, na missa, ao meio-dia, bênção das fotos. Mas a semana inteira rezando pela família, tua família, nossa família. O Senhor esteja convosco. Ele está no meio de nós. Abençoai, Senhor, e santificai a água, a roupa dos enfermos, as fotos de família. Abençoai os remédios. Em nome do Pai, do Filho, do Espírito Santo. Amém. E eu me despeço com o clipe Eu e Minha Casa. Serviremos ao Senhor. YouTube Padre Mazotti, evangelizar é preciso.
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6: Brasileirão terá 10 novas regras de arbitragem a partir da 23ª rodada.
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6: O Campeonato Brasileiro terá 10 mudanças relacionadas à arbitragem a partir da próxima rodada, a 23ª. Dirigentes de todos os clubes das séries A e B do Campeonato Brasileiro se reuniram com os dirigentes da CBF nesta segunda-feira no Rio de Janeiro e aprovaram a implementação das novas regras. As novas regras foram propostas pela International Board antes do Mundial e foram criadas com a ideia de combater a cera, deixar as partidas mais dinâmicas e reduzir a perda de tempo. Também foram definidos ajustes no protocolo do VAR. O árbitro de vídeo poderá intervir mais vezes, ampliando sua atuação no jogo, e ficará mais poderoso. A maioria das normas discutidas e aprovadas foi adotada pela FIFA na última Copa do Mundo.
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seu pet percebe quando é amado. Nossos animais sentem o carinho, a atenção e o cuidado que a gente oferece. Um pet que recebe amor costuma ser mais tranquilo, alegre e, claro, um companheiro incrível. Cuidar de um bichinho vai muito além de comida e banho, né? É amor, atenção e aquele carinho diário que fazem toda a diferença para uma vida feliz e saudável. Pequenos gestos como um afago ou uma brincadeira fortalecem a amizade. No fim das contas, a gente cuida deles e recebe de volta um amor verdadeiro que não tem preço. Eles até associam sons a ações, aprendendo dezenas de palavras, sabia? Esse foi o Momento Pet com Lineu Silva. Mas não sai daí não, porque daqui a pouquinho, na próxima parte, tem muito mais dicas e curiosidades para você e seu companheiro peludo. Fica ligado!

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3: Agora 10h08, 10h08. Alô você, bom dia. Estamos de volta com a segunda edição do nosso Bom Dia 103, no oferecimento de Agro Rações e Amigo Internet. E aí, tá a fim de ganhar uma cartela para concorrer a vários prêmios lá na festa do Padroeiro São Roque, em Primaverinha, no próximo domingo, dia 16 de agosto. Super festança por lá, hein? E aí, quer ganhar? São quatro números em cada cartela, tá? Eu vou sortear duas hoje para você concorrer, tá bom? Manda aí sua participação, 6599-607-1705. Cristiano.

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1: Regional 10:21.
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3: Regional, 10 horas e 25 minutos.

Meu amigo Dair Tatajuba tá na sintonia do nosso programa, obrigado pela audiência. Alô Flávia do bairro Cidade Nova também está concorrendo às cartelas, né? Para a festa lá do Padroeiro São Roque, que acontece no próximo domingo, dia 16, lá em Primaverinha, Distrito de Sorriso, grandiosa festa, né? Na Capela São Roque, a gente vai sortear hoje duas cartelas para você concorrer aos prêmios. Um abraço especial lá para Mirinalva, está ouvindo a gente lá no Parque das Américas também, né? Obrigado pelo carinho, obrigado pela companhia de sempre. 10h26, canta pra gente Henrique Juliano.

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1: Regional 10:38.
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7: Regional, 10 horas e 43 minutos, estamos de volta no seu rádio.
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7: 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Hoje tem cartelas, hein? Pra você concorrer aos prêmios da festa lá da comunidade São Roque em Primaverinha. Quer participar? Manda aí.
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7: Celiana, alô, minha amiga Celiana, obrigado pela audiência. Jaime Seite Fuji, ligados com a gente. Maria Francisca, Parque das Araras, também em sintonia com a Regional. Jaqueline Rodrigues, tá lá curtindo, né? Lá em Groslândia, acompanhando a programação. Obrigado pela audiência, concorrendo às cartelas para a festa da Capela São Roque. Abraço pro meu amigo Pedro Passaia, que está também concorrendo, né? Alzira Salete, do bairro Vida Nova 2. Alô, Yara. Yara tá curtindo a programação. Yara Alves também, né? Acompanhando a programação e concorrendo às cartelas. Abraço especial também lá pra Sandra Silva, meu amigo Malaquias, também concorrendo, né? Obrigado pela audiência. Liliane Fátima, do bairro Menino Deus, aquele abraço, bom dia, obrigado pela audiência. Vai mandando aí sua participação. E para quem está de aniversário esta semana, do último domingo até o próximo sábado, pode participar com a gente também, né? E vai concorrer a um bolo delicioso da Panificadora Romã. Ah, manda aí a data do seu aniversário, tem que ser no último domingo até o próximo sábado para concorrer. Não esquece do nome completo também, né? Para poder concorrer. Quem mais ligado na programação da Regional FM? Mário César, Fazenda Dourado, aquele abraço, obrigado pela audiência. Meu amigo Darcy, aquele abração, Darcy. Alô, Giovana, Giovana do bairro Rio Verde, também ligada com a gente. Obrigado pela companhia e boa sorte para todo mundo aí no sorteio das cartelas para a festa lá da comunidade da Capela São Roque, lá em Primaverinha. Gustavo Lima, o embaixador.
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0: cursos gratuitos oferecem novas oportunidades de qualificação em Lucas do Rio Verde.
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0: A Prefeitura de Lucas do Rio Verde, através da Secretaria de Assistência Social e Habitação, em parceria com o programa Senac Mais Oportunidades, está oferecendo 35 vagas gratuitas nos cursos de bolos e docinhos e qualidade no atendimento. As capacitações são uma nova oportunidade para quem quer aprender algo novo, melhorar o currículo ou buscar uma nova fonte de renda. As inscrições devem ser feitas exclusivamente pelo WhatsApp 659-9922-7442. O curso de bolos e docinhos oferece 15 vagas e será realizado de 17 a 26 de agosto no Centro de Referência e Atendimento à Mulher, no período da tarde, às segundas, quartas e sextas-feiras. A capacitação terá 20 horas e é destinada a pessoas com 16 anos ou mais e ensino fundamental completo. O curso de qualidade no atendimento oferece 20 vagas e será realizado de 26 de agosto a 9 de setembro no Senac de Lucas do Rio Verde, no período da tarde. A capacitação terá 40 horas. Para participar é necessário ter 15 anos ou mais e não é preciso ter ensino fundamental completo. As vagas são limitadas e as inscrições devem ser feitas pelo WhatsApp 659-9922-7442.
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2: Agora são 11:03. Bom dia para você ligado aqui na Regional FM. 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

Alô, Nelson Binsfield, aquele abraço, minha querida, obrigado pela audiência, abraço especial também para quem mais? Manda um alô para Graciele, Silene, quem está mandando um alôzão aí é a Cileide, lá do bairro Rio Verde, abraço Cileide, meu amigo Ademir, tá lá curtindo a regional também, né? Obrigado pela companhia de sempre, meu querido. Quem mais ligado com a gente na manhã da Regional FM? Vai mandando aí sua participação, 65 99

E a gente vai sortear daqui a pouquinho duas cartelas, né? Para você concorrer a vários prêmios. Dentre eles tem prêmio em dinheiro de R$7.000, tem prêmio em dinheiro de R$3.000, tem cama, tem bicicleta, tem um punhadão de prêmios. Então participe com a gente e ó, que bacana. Cada cartela contém 4 números, né? Isso aumenta as suas chances de ganhar. 11:05, Matheus e Cauã e a boiadeira Ana Castela.

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1: 34 graus.
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0: Muito bem, 11 horas e 23 minutos, hora de saber quem são os ganhadores das cartelas para concorrer aos prêmios lá da festa do Padroeiro São Roque, lá na Capela São Roque, em Primaverinha, que acontece no próximo domingo. Quem ganhou foi Terezinha Barzan, final 9422, e também Liliane Fátima de Oliveira, final 9324. Podem passar aqui na emissora para estar retirando, tá bom? Um abraço especial para Maria. A Maria mandou áudio pra gente. Fala aí, Maria, bom dia.
1: Bom dia, bom dia. Aqui é a Maria do bairro Cidade Nova.
0: Tudo bem, Maria?
1: Manda o Lebruto pra mim me coloca nos sorteios.
0: É a tarde hoje, tá? Hoje o Lebruto é com o Bebezito, com o Alex Santana, durante o programa Tarde Total, tá? A partir das 13 horas. Fica ligada aí, Maria, que vai ter Lebruto hoje. Eliene, do Parque das Araras, na sintonia do nosso programa. O Alan Júnior, lá do bairro Jardim Primavera 2, né? O Davidson Felipe tá na sintonia também. Aquele abraço, bom dia. Obrigado pela audiência lá do Parque das Araras, né? Lá no Jardim Europa tá a minha amiga Celiane Berton. Um abraço para ela, abraço meu amigo Leandro. Quem mais? Meu amigo Matheus, lá no bairro Alvorada, né, Matheus? Abraço, querido. Obrigado pela companhia. 11:24, vamos de música? Danilo e Davi.
2: Acho que você tem que mandar aquela mensagem. Mas manda o que tá no seu coração. Porque se fosse eu falaria.

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1: 36 graus.
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4: Regional 11 horas e 48 minutos.

9h49. Adriana, Parque das Emas, ligada com a gente, obrigado pela audiência. Tamo indo nessa. Amanhã tem mais Bom Dia 103 no oferecimento de AgroRações e Amigo Internet. Vem aí o Jornal do Meio-Dia com a apresentação do Sérgio Nery. Um excelente almoço para você, ótima tarde e até amanhã.

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0: 12:04 em Lucas do Rio Verde, está no ar o Jornal do Meio-Dia desta terça-feira, dia 11 de agosto de 2026. O Jornal do Meio-Dia é uma produção do Departamento de Jornalismo da Rádio Regional FM de Lucas do Rio Verde. 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Apresentação Sérgio Neri, supervisão geral Davi Paré Agüero. 12:04.
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0: nosso aço, o nosso minério de ferro que vai para a China. Por que que nós não exportamos carros para a China? A China é um mercado de... existem 1 bilhão e 300 milhões de chineses. Deve ter muita gente sem carro. Por que que nós não vendemos carros para a China? Né? Só para a gente pensar sobre essa coisa óbvia. Nós estávamos à frente da China muito longe, há 30, 40, 50 anos. Inclusive, nosso PIB era maior que o chinês, né? Hoje a China se aproxima do maior PIB do mundo, né, em relação aos Estados Unidos. Bom, vamos à política. Né? O Brasil está com 1.402 presos políticos. Ninguém pode dizer que isso aqui é uma democracia, não? A lei da dosimetria está aprovada desde 8 de maio. Não aconteceu nada com ela agora, nenhum efeito. O presidente da Câmara, Hugo Mota, quando fez campanha para se eleger presidente da Câmara, garantiu que ia fazer todo o esforço para apoiar um projeto de anistia para o 8 de janeiro. Né? Eu estou falando nisso porque agora deu 6-4 contra o Moraes, pela primeira vez o Moraes perde no plenário do Supremo, para contar como pena cumprida o tempo que a pessoa passou com tornozeleira, né? Ou mesmo em prisão preventiva. Isso vai reduzir a pena de muita gente. Mas o certo não é nem anistia, né? Anistia se dá para quem cometeu o crime. Como a Constituição mostra que não há crime político no Brasil, né? O problema é o seguinte, vejam só para a gente lembrar. A Lava Jato, Lula, foi as três condenações que passaram por três níveis do judiciário foram anuladas por causa que não era o CEP de Curitiba. Pois agora temos exatamente o mesmo motivo para anular as condenações, a maioria delas, né? Porque não era o CEP do Supremo, não é? Claríssimo isso. Bom, falando nisso, Vorcaro está há mais de 5 meses, né? Está lá na Papudinha, que é um batalhão da Polícia Militar. E há outros que lá estão, e gente que me conta lá de dentro, com contato com Vorcaro, que ele está bem, cada vez mais disposto a realmente fazer uma delação de tudo aquilo que ainda não se sabe, porque não adianta ele contar o que se sabe, o que está nos celulares dele, o que é óbvio, né? As obviedades, tem que fazer revelações. E agora ele já está na terceira tentativa de equipe de advogados. Agora é um advogado criminalista chamado Daniel Bialski. Ele está preso desde 4 de março na Papudinha. Em novembro, quando ele foi preso, foi solto logo, né, por decisões imediatas. Bom, por falar em outra, né, vamos continuar no crime aqui. Hoje houve busca e apreensão no Instituto de Previdência lá de Maceió, né? Maceió Previdência. O ex-presidente de lá, Ronnie. Eu pensei que era Ronnie Patterson, algo assim. Não, é Ronnie Teixeira Mota, né? Essas coisas de brasileiro. Buscas lá, por quê? Porque ele, na gestão dele, pegou o dinheiro dos aposentados lá em Alagoas e aplicou no Banco Master 97 milhões, quase 100 milhões. E em seguida, por coincidência, ele comprou em dinheiro um imóvel, pagou a maior parte de um carro em dinheiro, enfim, estão lá com 8 mandados de busca e apreensão nessa, que é uma autarquia, só pra gente se dar conta, é uma autarquia. E outra coisinha que eu queria lembrar, a Piauí foi a primeira a mostrar, depois saiu no Estadão, saiu por toda a parte aquela foto dos nossos mancebos da política numa... aquilo ali é uma banheira de hidromassagem. Tinha lá dentro 11 marmanjos, 9 dentro d'água e 2 sentados à borda e em pé olhando. O presidente da Câmara, Arthur Lira, foi em 2023, e um deputado. Mas dentro d'água estava um ministro do Lula, o Juscelino Filho, né? O Alexandre Ramagem, o Elmar Nascimento, o senador Efraim Filho, o Ângelo Coronel. E eu vou falar nisso no meu artigo dessa semana nos jornais, o deslumbramento que leva a um deboche das pessoas pobres nesse país. Como foi aquela farra do guardanapo lá em Paris, como foi a degustação do McCallum's lá em Londres. Né? As pessoas esquecem que, sendo pessoas públicas, tem que ter um mínimo de decoro e conter o exibicionismo de gente fraca e pobre de espírito que se enfeitiça com o poder. De Brasília, Alexandre Garcia.
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1: 12:11. Câmara de Vereadores retoma o calendário de sessões. A Câmara Municipal de Lucas do Rio Verde retomou na manhã desta segunda-feira, dia 10 de agosto, ao seu calendário de sessões ordinárias com temas importantes. O presidente da Câmara, vereador Ayrton Calai, falou sobre os problemas enfrentados por consumidores com a concessionária Energisa.
2: Primeiro, sobre Energisa, a qualidade de energia em Lucas do Rio Verde, nós temos nos bairros aí, nós sabemos que o município cresceu bastante e a mudança deles, desses transformadores, até mesmo as linhas elétricas, está aquém do necessário. Tanto é que em vários locais nós temos problemas aí de queda de energias, oscilações, queima de aparelhos e também a questão deles olharem os projetos de Lucas do Rio Verde. E nós temos aí projetos que foram aprovados por eles, né? E depois, na hora de fazer a ligação, eles disseram que tinham, como é que é, que tinham que mudar alguma coisa. Quer dizer, isso é prejuízo para a população e prejuízo para o município. Para a população, porque não tem energia à disposição deles. Aí eu cito Itambiquara, a Desbravadores, ou também linhas por Nossa Senhora Aparecida, que é um projeto que veio a verba estadual para fazer trifásico, ainda está monofásico, porque eles avaliaram o projeto, deram um ok, e na hora de fazer disseram que não, aí tem erro, mas já tinham dado ok. A Energisa precisa controlar melhor isso aí e nós oficiamos a Energisa para que isso seja resolvido.
1: Outro tema sensível debatido pelo presidente do Poder Legislativo Municipal foi o crescimento no número de bicicletas elétricas no trânsito urbano de Lucas do Rio Verde. De acordo com Calai, algumas medidas serão adotadas para garantir a segurança dos usuários das vias públicas.
2: A questão das bicicletas elétricas, nós temos aí visto, e vocês, a imprensa, com um trabalho maravilhoso que fazem, notam que isso cresceu muito em Lucas do Rio Verde. E esse crescimento desordenado, onde o pai simplesmente delega para a moto levar o seu filho para o colégio, ou ficar andando por aí, ou são senhoras que não têm noção do trânsito, na verdade, e essas crianças que ultrapassam o sinal vermelho, que andam na contramão, que não respeitam a placa de pares, tem que ter uma noção de trânsito, né? Porque depois não adianta o pai vir chorar o velório do filho, quando ele mesmo deu uma moto sem a criança saber no mínimo a noção de trânsito. Então, como nós não podemos mexer numa legislação federal, que é a do CONTRAN, que rege essa parte de regras de trânsito, nós encaminhamos para o prefeito, juntamente com o modelo do projeto que já existe no estado do Mato Grosso, onde a prefeitura vai disponibilizar cursos, né, para que essas pessoas tenham uma noção mínima e básica de trânsito. Começando pelas escolas, quando estava com o prefeito eu falei isso com a Guarda Municipal e também a Polícia Militar, para que a gente consiga minimizar ou se não, não haver acidentes graves como já ocorreu aqui em Lucas do Rio Verde, né, de crianças quebrarem a perna porque simplesmente passaram a placa de pare. Aonde eles têm essa noção de trânsito e que o município possa cobrar os equipamentos de segurança, possam cobrar o jeito que ele anda na estrada, né, ou nas vias, andam na contramão na calçada, andam na contramão na via, uma hora estão na faixa de caminhada, outra hora estão em cima da grama, quer dizer, não tem como nós conviver com isso, sem que daqui uns dias nós tenhamos um acidente trágico em Lucas do Rio Verde. Então que o município faça aí uma leva de cursos e capacitação para essas pessoas, começando pelos colégios. A Câmara Municipal fica à disposição de manhã e de tarde e de noite, se for preciso, para usar aqui o auditório, mas que isso realmente seja feito, para que a gente proteja aí esses usuários desse tipo de mobilidade. Nós temos que fazer isso para que depois, se for necessário, a esses que não respeitarem ou não andarem equipamento de segurança, que a Guarda Municipal possa apreender esse veículo de locomoção e que o pai vai retirar lá na delegacia ou na guarda municipal, para que ele saiba que ele está colocando literalmente a filha do vidro dele em risco e que ele é o responsável por isso.
1: Calai falou também sobre o calendário do Poder Legislativo do município, temas importantes que serão debatidos neste retorno das sessões.
2: O retorno nosso, ele vem, nós vamos votar dois projetos importantíssimos esse semestre, que é o novo regimento da casa, né, que vai regrar aí os próximos anos, e também o plano diretor. Nós vamos votar aqui, já foi feita audiência pública, foi solicitado algumas alterações, e ele vai vir para cá para ser avaliado pelo município. O plano diretor vai fazer toda essa nova regragem, né, até onde vai o município, quais são as zonas que tem de indústria, de comércio, de moradia, e nós precisamos avaliar isso juntamente com a população. Existe o planejamento da prefeitura, mas também existem as pessoas que vão ser impactadas com isso, os donos das áreas. E nós precisamos conversar com todos eles para ver se é realmente isso que o município quer e nós apresentar para a população. E também, nesse semestre, nós íamos fazer, no semestre passado, a discussão das vias do trânsito da Paraná e da Rio Grande do Sul serem mãos únicas. Nós abortamos o processo, uma vez que nós tivemos uma discussão sobre a travessia urbana. Então agora nós vamos voltar com isso para que não seja contaminado o assunto e que a gente também possa aí traçar um novo rumo, uma nova maneira de ter aí o centro da cidade. Esse semestre nós vamos começar logo aí na segunda quinzena de agosto, acredito.

0: 12:18 em Lucas do Rio Verde. Exposição no Museu Histórico celebra os 38 anos do município. O Museu Histórico de Lucas do Rio Verde inaugurou uma nova exposição em homenagem aos 38 anos do município, completados no último dia 5. Intitulada Símbolos da Nossa Terra, a mostra é formada por telas em grafite produzidas por alunos da Oficina Cultural de Artes Plásticas, que retratam patrimônios históricos e pontos turísticos de Lucas do Rio Verde. Os trabalhos que transformam a identidade do município em obras de arte passam a integrar o acervo do Museu Histórico e ficam abertos à visitação até o final do mês de agosto. Além de valorizar a memória e a cultura local, a exposição evidencia o talento desenvolvido nas oficinas culturais gratuitas oferecidas pela Prefeitura, reforçando o acesso da população à formação artística. As obras podem ser conferidas gratuitamente por toda a comunidade. O Museu Histórico fica localizado na Rua Santa Fé, sem número, no centro, anexo ao Parque dos Buritis, e funciona de quarta-feira até domingo, das 8 às 11 da manhã e das 13 horas até às 18 horas, com exceção do último domingo do mês. Em instantes, mais informações para você no Jornal do Meio-Dia.
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0: 12:19.
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0: 12:24 em Lucas do Rio Verde. A PAI de Lucas do Rio Verde se prepara para Porco no Rolete 2026. A Associação de Pais e Amigos dos Excepcionais, a PAI de Lucas do Rio Verde, está se preparando para mais uma edição da Festa do Porco no Rolete. O evento faz parte do calendário oficial do município e é considerada a maior promoção da entidade, que considera mais importante fonte de recursos para manutenção das suas ações, como revela o diretor Maxwell Demarque.
11: É o maior evento da nossa escola, que vai pagarear fundos para estar cobrindo os custos da escola, né? Então, mais uma vez, agradecer o apoio dos nossos patrocinadores, que sempre nos ajudam, e de toda a sociedade que está envolvida aí na nossa festa, com a compra de ingressos, né? E também ajudando os voluntários que ajudam no fazer da festa, que eles outros, durante o percurso da nossa festa. Dia 13 de setembro, ali no Munareto, como foi no ano passado, vamos estar fazendo mais um evento aí em prol da nossa escola.
0: De acordo com o diretor Maxwell, os ingressos já estão à disposição dos interessados, que terão direito a um cardápio variado, o que mostra a evolução gastronômica do evento. O valor do ingresso e as opções se mantém como no ano passado.
11: Mantivemos o valor de R$50, né, que é o ingresso individual. E quem quiser também estar pegando marmita no dia, vão estar servindo marmita. Vai estar disponível com toda a diretoria aqui na escola também, e alguns voluntários também vão estar com os ingressos disponíveis. Quem quiser estar nos ajudando também é só procurar a direção da escola, que é na venda dos ingressos também, que será bem-vindo. Vamos ter costelão, vamos ter linguiçinha, vamos ter um porco frito, que o pessoal gosta, para tomar uma cervejinha antes vai ter um porco frito. E as saladas, é normal de buffet de festa.
0: Como já é uma tradição da APAI ser uma boa anfitriã, a organização da edição 2026 da Festa do Porco no Rolete está cuidando de cada detalhe para que as famílias presentes se sintam bem acolhidas no evento.
11: Estamos fazendo uma estrutura quanto mais aconchegante possível, né? Por causa que é uma época que está quente também, para tentar poder estar disponibilizando para todos um evento tranquilo e de boa qualidade. Nossos alunos vão estar fazendo as apresentações artísticas, e vamos ter os cantores aqui da nossa cidade também prestigiando o nosso evento.
0: A principal meta da diretoria da APAI é arrecadar recursos para a construção da nova escola da instituição. A obra foi iniciada e deverá alçar a APAI de Lucas do Rio Verde como a melhor sede do estado, de acordo com a presidente Dora Seconello.
12: Nós estamos aí já numa fase, vocês tiveram a oportunidade, né, de estar no nosso canteiro de obras. A obra está saindo da parte estrutural, vai começar a subir parede. Nós temos garantido 60, 70% dos recursos da obra. O restante vai vir da contribuição da comunidade. Mas, como a gente sempre fala, né, estar à frente de uma instituição como a APAI é uma coisa muito gratificante, principalmente porque a comunidade, ela responde muito bem aos nossos apelos. Então, eu não vejo dificuldade em um horizonte de 2 anos e meio, né, a gente ter a nova escola da PAI já funcionando.
0: A obra tem um custo reconhecidamente alto, mas o que ela vai proporcionar depois de concluída é o grande anseio da diretoria. A maneira como a PAI de Lucas do Rio Verde recebe o apoio da comunidade também tem sido atualizado ao longo dos anos.
12: Nós mudamos um pouco a formatação do evento, da festa, e estamos vendendo patrocínio, estamos buscando, né, que as empresas vinculem sua marca à marca do porco no rolete, que é tradicional. E a gente tem tido uma resposta bastante positiva com relação a esses patrocínios, né? Hoje nós já temos aproximadamente 20 marcas, né, confirmadas, e com certeza outras muitas virão, né, nesse evento, que é bastante positivo para as empresas também, para divulgarem, né, as suas ações sociais. A gente acredita aí que a festa deva superar aquilo que superou o ano passado, né? Nós tivemos um resultado líquido para a PAI de mais de R$380 mil. E esse ano a gente tem certeza que nós vamos superar essa meta.
0: A presidente Dora Seconello aproveitou o momento de lançamento da edição 2026 da Festa Porco no Rolete para detalhar o andamento das obras e a expectativa da diretoria de poder oferecer a nova estrutura à comunidade luverdense.
12: É, a gente tem aí né, estamos evoluindo para a segunda etapa da obra, né, que os engenheiros e o pessoal chamam de parte cinza, que é subparede, estrutura de laje, de telhado, né, para depois entrar em coberturas. A gente prevê num cronograma normal aí, né, pelo menos dessa obra, se a gente conseguir arrecadar todo o recurso, final de 2027, né, início, primeiro trimestre de 2028. É você equipar, imobiliar, a gente acredita que final de 2028, eu acho que é um calendário legal para a gente estar dizendo que a escola vai estar disponível, né, para a comunidade. Lembrando, né, que hoje nós atendemos 200 crianças, a nova estrutura está projetada aí dentro do plano diretor de Lucas do Rio Verde para uma expansão dos próximos 10 anos. Então, a nova estrutura vai ter uma capacidade de receber até 400 alunos. E a gente sabe, né, a gente tem uma receptividade muito boa aí da comunidade para concluir essa obra.

12:30 em Lucas do Rio Verde, 12:30. Lucas do Rio Verde recebe delegação empresarial da China para apresentar potencialidades e fortalecer relações internacionais. O município de Lucas do Rio Verde recebeu na última sexta-feira, dia 7, uma delegação empresarial da província de Jiangsu, na China, interessada em conhecer o potencial econômico do município e identificar oportunidades de investimentos e cooperação internacional. A recepção foi conduzida pelo prefeito Miguel Vaz, secretários municipais, empresários e representantes de entidades. A programação teve início com um almoço institucional, seguido de apresentações sobre o ambiente de negócios de Lucas do Rio Verde, os diferenciais logísticos, a força do agronegócio, o parque industrial e as perspectivas de expansão econômica do município. Na sequência, a comitiva realizou uma visita técnica ao setor industrial, onde conheceu de perto a estrutura disponível e os empreendimentos instalados. A missão empresarial reuniu representantes de empresas da província de Jiangsu, com atuação também nas regiões de Zhejiang e Anhui, que buscam ampliar parcerias e investimentos no Brasil, especialmente nos estados do Acre, Rondônia e Mato Grosso. Entre os segmentos representados estão engenharia e estruturas metálicas pré-fabricadas, fabricação de drones, soluções em energia fotovoltaica e armazenamento de energia, engenharia ambiental, tratamento de água, efluentes e gases industriais, fabricação de máquinas para construção civil, processamento de resíduos e tecnologias voltadas à produção de fertilizantes, além de entidades dedicadas à promoção da cooperação empresarial entre a China e a América do Sul.

12 horas e 32 minutos, Fundação Rio Verde fortalece qualificação técnica e capacita profissionais em análises de sementes. A Fundação Rio Verde de Apoio à Pesquisa promoveu 2 semanas de treinamentos voltados à qualificação técnica de profissionais que atuam com análises de sementes. A programação reuniu colaboradores da própria instituição e integrantes de uma cooperativa de Rondônia, reforçando o compromisso da Fundação com a excelência dos serviços laboratoriais e a difusão de conhecimento para o setor produtivo. As atividades foram divididas em 2 etapas. A primeira teve como foco a capacitação da equipe interna do Laboratório de Sementes, envolvendo analistas, auxiliares, estagiários e demais colaboradores. Durante o treinamento, os participantes passaram por uma imersão teórica e prática nos procedimentos utilizados para a emissão de boletins oficiais de análises de sementes, com ênfase nos testes exigidos pela legislação. Na sequência, o Laboratório de Sementes abriu as portas para receber 3 profissionais da CEAGRO, Cooperativa de Rondônia, que buscou a Fundação Rio Verde para capacitar sua equipe em análise de qualidades de sementes. Desta vez, o foco esteve no controle de qualidade da soja, com ênfase em testes de vigor como envelhecimento acelerado e tetrazóleo, metodologias fundamentais para avaliar o potencial fisiológico das sementes e apoiar a tomada de decisão no campo. Além de promover a atualização dos profissionais da cooperativa visitante, a iniciativa também serviu para padronizar procedimentos entre os colaboradores da Fundação Rio Verde, fortalecendo a troca de experiências e o aperfeiçoamento contínuo das atividades desenvolvidas no laboratório.

14:35. Idoso morre após cair de carretinha e ser atropelado por trator em Lucas do Rio Verde. O acidente de trabalho que causou a morte do idoso, identificado como Antônio José Marçal, de 70 anos, aconteceu na tarde desta segunda-feira em uma propriedade rural na região do Córrego Guatá. Ele teria sido atropelado pela carretinha rebocada por um trator. Segundo as primeiras informações divulgadas, a vítima estava sobre a carretinha quando teria se desequilibrado enquanto o maquinário estava em movimento. Ele caiu e foi parar embaixo da carretinha, sendo atingido pelos pneus do implemento, que provocaram ferimentos graves ao atingirem o seu corpo na região dos quadris. O trator era conduzido por um filho do idoso, que mesmo em choque acionou familiares para prestarem socorro. O idoso foi colocado em um veículo particular, sendo encaminhado em direção ao Hospital São Lucas. A equipe do Corpo de Bombeiros, através da 13ª Companhia de Bombeiros Militares, também foi acionada. Mesmo com agilidade no socorro ao senhor Antônio e o atendimento feito pela equipe médica, ele não resistiu à gravidade dos ferimentos e acabou falecendo. A Polícia Civil deverá realizar uma investigação, já que foi uma morte provocada, mesmo que acidental. Idoso é esfaqueado após alimentar mulher que pediu comida em Mato Grosso. Uma mulher de 23 anos, identificada como Ellen Vitória Araújo Silva, foi presa suspeita de atacar com uma faca um idoso de 86 anos após pedir comida na casa dele, nesta segunda-feira, no bairro Jardim Alvorada, em Campo Novo do Parecis. Segundo a Polícia Militar, a vítima sofreu diversos ferimentos, principalmente no rosto, na cabeça e nas mãos. De acordo com o boletim de ocorrência, a suspeita teria ido até a residência do idoso para pedir alimento. Enquanto permanecia no local se alimentando, ela teria pegado uma faca de serra e desferido vários golpes contra a vítima. O serviço de atendimento móvel de urgência foi acionado e encontrou o idoso com diversas lesões provocadas pela arma branca. Ele recebeu os primeiros atendimentos no local e foi encaminhado ao hospital municipal. O estado de saúde do idoso não foi informado. Uma testemunha contou aos policiais que viu a suspeita deixando o local logo após o ataque. Conforme o relato, durante a fuga, a mulher teria jogado a faca usada no crime ao lado de uma árvore e seguiu em direção à Avenida Mato Grosso, em Campo Novo do Parecis. Durante as buscas, os policiais receberam informações que ajudaram a identificar a suspeita e passaram a fazer rondas em diferentes pontos da região. Por volta das 17:45, cerca de 8 horas após o ataque, a mulher foi encontrada dentro de um dos quartos nos fundos de um bar. Segundo a PM, ela usava a mesma roupa que vestia no momento do crime. A suspeita e a faca apreendida foram encaminhadas à Delegacia de Polícia Civil, responsável pela investigação do caso. Jovem é morto durante briga. Ex-sogro e ex-cunhado são presos. Um jovem identificado como Sandro Lúcio da Silva, de 24 anos, morreu após ser atingido com golpes de canivete na noite de domingo em Colíder. O ex-sogro, de 62 anos, e ex-cunhado, de 26, foram presos. Segundo informações da Polícia Militar, a vítima teria chegado à residência em que a namorada mora bastante alterado. Horas antes, Sandro teria encontrado ela em determinado local e levado seu aparelho celular, dizendo que entregaria o telefone na residência. A namorada do rapaz, ou ex-namorada, relatou que estava dormindo quando ouviu a mãe gritar. Ao ir até a cozinha, encontrou Sandro caído e com sangramentos. Outra testemunha afirmou ter presenciado a situação e visto a vítima e os dois suspeitos em uma luta corporal. Durante a briga, Sandro caiu no chão. Os policiais localizaram no local um canivete, a possível arma branca utilizada no crime. O ex-sogro e o ex-cunhado foram detidos e encaminhados à Delegacia de Polícia.

0: 12h40, procurado por morte de esposa em Mato Grosso, tem histórico de violência e escondia armas. Diogo Tavares, de 42 anos, é procurado pela polícia suspeito de matar a esposa Cirlei Gomes de Oliveira, também de 42 anos, em uma fazenda no município de Vila Bela da Santíssima Trindade, no domingo. Segundo a Polícia Civil, o casal tinha histórico de violência doméstica, mas a vítima nunca havia denunciado as agressões. De acordo com o delegado Wendel Jesus, o crime ocorreu na fazenda Lagoa Serena, na região da Gleba Cambará, onde o casal morava. Durante uma discussão, o suspeito teria sacado um revólver calibre 22 e perseguido a vítima, que tentou fugir. Cirlei foi alcançada e atingida por vários disparos. Após o crime, Diogo fugiu em um carro. No momento dos disparos, uma mulher de 84 anos, proprietária da residência onde a vítima tentou se esconder, estava dormindo. Ela acordou com o barulho dos tiros e encontrou Cirlei caída no imóvel. O suspeito já havia deixado o local. Durante as buscas na casa do casal, os policiais apreenderam 3 armas de fogo. Conforme relatado pelo filho do casal, de 17 anos, o pai mantinha 4 armas na propriedade, sendo as 3 apreendidas e o revólver utilizado no feminicídio. 12h41. Em Sorriso, mulher é presa suspeita de esfaquear o segundo marido em poucos meses. A mulher de idade não informada foi presa ontem à noite suspeita de esfaquear o companheiro de 34 anos em uma kitnet do bairro São José, em Sorriso. O homem foi encontrado ferido após vizinhos acionarem o corpo de bombeiros quando ouviram gritos de socorro vindos da residência. O homem apresentava uma perfuração de aproximadamente 2 centímetros na região central do peito. Ele foi encaminhado a uma unidade de saúde consciente e passou por exame de imagem para descartar uma lesão interna. O sargento Almeida, da Polícia Militar, relatou que foi a segunda vez que a suspeita foi detida por uma ocorrência semelhante. Ela foi também conduzida para a delegacia com a mesma situação com outro marido. Há um tempo atrás, ela desferiu um golpe de arma branca no outro marido, de quem ela havia se separado, mas agora ela está negando. Da outra vez, ela alegou legítima defesa e ficou 3 dias detida, afirmou o militar. A mulher disse que ingeriu bebida alcoólica na data de hoje. Ela fala que não foi ela, que ele caiu em cima da faca, mas é difícil uma faca com a ponta para cima e a pessoa cair em cima e ter um ferimento dessa forma, avaliou o sargento da Polícia Militar. 12h43, crianças que ingeriram veneno de rato na escola em Cuiabá seguem internadas. As 7 crianças, alunas da Escola Municipal Marechal Cândido Mariano da Silva Rondon em Cuiabá, que ingeriram veneno de rato na manhã desta segunda-feira, seguem hospitalizadas. Apesar de permanecerem em monitoramento, nenhuma delas corre risco. Segundo a Prefeitura de Cuiabá, 6 crianças estão internadas no Centro Materno Infantil e 1 permanece no Hospital Municipal de Cuiabá. Todas estão clinicamente bem, conscientes, conversando e em leitos de enfermaria. Nenhuma necessita de suporte respiratório ou equipamentos para manutenção de funções vitais. Conforme havia sido noticiado, o produto teria sido levado para a escola por um dos estudantes. As idades das crianças envolvidas não foram confirmadas, mas estima-se que elas tenham em torno de 4 anos. Após ingerirem o produto, as pequenas vítimas foram socorridas e encaminhadas para a unidade de pronto atendimento do bairro Morada do Ouro. E uma delas, que teria levado o veneno para a escola, está com um quadro mais significativo e precisou ser transferida para o Hospital Municipal de Cuiabá, onde recebe monitoramento toxicológico. O material foi apreendido e encaminhado para as providências cabíveis e o caso é investigado pela Polícia Civil de Cuiabá. 12h44, em instantes, mais informações para você no Jornal do Meio-Dia.
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0: Meio-dia e 44.
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1: Alô, meus amigos do esporte, aquele abraço, muito boa tarde. Nós estamos chegando com as informações esportivas aqui na Regional FM, sempre no oferecimento do Sicredi, onde o seu dinheiro rende um mundo melhor. Brasileirão terá 10 novas regras de arbitragem a partir da 23ª rodada. O Campeonato Brasileiro terá 10 mudanças relacionadas à arbitragem a partir da próxima rodada, a 23ª. Dirigentes de todos os clubes das séries A e B do Campeonato Brasileiro se reuniram com os dirigentes da CBF nesta segunda-feira no Rio de Janeiro e aprovaram a implementação das novas regras. As novas regras foram propostas pela Internacional Board antes do Mundial e foram criadas com a ideia de combater a cera, deixar as partidas mais dinâmicas e reduzir a perda de tempo. Também foram definidos ajustes no protocolo do VAR. O árbitro de vídeo poderá intervir mais vezes, ampliando sua atuação no jogo e ficará mais poderoso. A maioria das normas discutidas e aprovadas foi adotada pela FIFA na última Copa do Mundo. Inter deve ganhar 2 reforços para encarar o Remo no Beira-Rio. Depois de enfrentar o Corinthians e o Palmeiras na sequência, o Inter terá ao menos uma pequena ajuda do calendário para a partida contra o Remo na próxima segunda-feira no Beira-Rio. O técnico Paulo Pezzolano deverá contar com os retornos de Villagra e Gabriel Mercado. Villagra deve ser a principal novidade. O volante não participou das 2 últimas partidas por causa de um desconforto muscular na coxa esquerda. Ele sentiu dores na semana passada e acabou preservado da viagem a São Paulo para os compromissos contra Corinthians e Palmeiras. A expectativa é de que o argentino volte aos treinamentos com o restante do elenco na reapresentação marcada para esta quarta-feira. Grêmio anuncia empréstimo de Leonel Pérez para o Racing da Argentina. O volante Leonel Pérez teve o seu retorno para a Argentina confirmado nesta segunda-feira pelo Grêmio. O clube gaúcho informou que concluiu as tratativas do empréstimo do jogador para o Racing Clube. Segundo o Tricolor, o contrato do atleta com o Racing será válido por 1 ano com opção de compra ao término do período. O jogador chegou a Porto Alegre em janeiro deste ano, vindo do Huracan. Na transferência, o clube gremista pagou 13 milhões na atual cotação de 50% dos direitos econômicos até o final de 2029. Pérez chegou a ser utilizado em diversas partidas pelo técnico Luiz Castro. No entanto, ele nunca caiu nas graças dos torcedores e perdeu espaço na temporada. Comebol suspende jogos da Libertadores na Colômbia após terremoto. Os 2 jogos de ida das oitavas de final da Copa Libertadores da América e da Copa Sul-Americana, programados para esta semana na Colômbia, foram suspensos devido ao terremoto que atingiu o país nesta segunda-feira, anunciou a Comebol. O tremor de magnitude 7,4 teve seu epicentro no oeste do território colombiano e foi sentido em grandes cidades como Bogotá, Medellín e Cali. Mais de 100 pessoas morreram. A decisão afeta os jogos entre Deportes Tolima e Independiente del Valle pela Copa Sul-Americana, marcado para esta terça-feira em Ibagué. E entre Independiente Santa Fé e River Plate pela Sul-Americana. Os jogos da volta de ambos os confrontos estão programados para a semana que vem em Quito e em Buenos Aires, respectivamente. E a bola rolou ontem à noite pelo Campeonato Brasileiro da Série B. Em Goiânia, o Goiás venceu o Londrina pelo marcador de 1-0, gol do Cadu Souza, ainda no primeiro tempo. Pela Série C do Campeonato Brasileiro, foram 2 jogos ontem. Anápolis 2, Guarani de Campinas 1, Paysandu 2, Confiança 1. E hoje, terça-feira, a bola vai rolar pela Copa Libertadores da América. Como já informamos, o jogo entre Tolima da Colômbia e Independiente del Valle do Equador foi cancelado em função do terremoto que atingiu o território colombiano. Os outros dois jogos estão confirmados para hoje: Fluminense e Independiente Rivadavia, Estudiantes de La Plata e Universidad Católica. Pela Copa Sul-Americana, hoje à noite, dois jogos. O Boca Juniors recebe o Recoleta e o Bolívar será o adversário do São Paulo. Campeonato Brasileiro da Série B tem hoje à noite Avaí de Santa Catarina e CRB de Alagoas.

A infelicidade da vingança. Ele pertencia à nobreza e sua mais ardente obsessão era a continuidade de sua linhagem. Desejava, acima de tudo, um herdeiro que ostentasse com orgulho o brasão da família. No entanto, o destino lhe trouxe um filho que carregava uma gagueira acentuada. O orgulho paterno, ferido em sua vaidade, transformou-se em profunda rejeição. Cada encontro entre os dois era marcado por humilhações e gritos, o que apenas agravava a dificuldade do pequeno. Com a morte precoce da mãe, a criança foi isolada em uma propriedade distante, abandonada aos cuidados de criados. Foi ali que encontrou uma alma generosa que tomou para si a sua educação. Desejando desesperadamente conquistar o amor do pai, o garoto dominou a gagueira, se esmerou nos estudos, na equitação, nas artes. Mas, nas raras vezes em que o pai comparecia àquela propriedade e ele demonstrava o que já conquistara, continuava a receber somente desprezo. Essa atitude fez brotar em seu íntimo as raízes amargas da revolta. No leito de morte do pai, olhando para aquele homem que sempre o desprezara, o jovem pronunciou um juramento terrível. Jamais geraria um filho. A linhagem que o pai tanto prezava morreria com ele. Aquela seria sua vingança. Os anos caminharam. O rapaz tornou-se homem respeitado e convidado para os mais nobres salões. Festas, banquetes e honrarias faziam parte de sua rotina. Mas as portas do seu imenso castelo guardavam apenas o silêncio e a solidão, quebrada unicamente pela companhia dos livros. Generoso com os servos e aldeões, ele se negava ao direito de constituir um lar e de sentir o calor de uma família. A vingança que ele julgava ser contra o pai se tornara um cárcere para si mesmo. Então, a providência divina colocou uma moça em seu caminho. Ela não era apenas bela por fora, exalava a beleza do espírito. Ao ouvir-lhe as confidências do amargo juramento ao pai, ela lhe falou das glórias de construir um lar, dos efeitos benditos do perdão. E o questionou em ocasião propícia. De que lhe valia alimentar esse ódio? Quem afinal estava sendo destruído por essa escolha, senão ele mesmo? Ela o conduziu pelas alamedas do afeto. Falou-lhe do perdão que rompe os grilhões da amargura e fê-lo ouvir a canção do amor, que cobre a multidão dos equívocos. Aos poucos, a doce melodia desfez a rigidez daquele coração. Ele se foi transformando, permitindo-se observar o valor da família e as alegrias da paternidade responsável. Quando nos prendemos à dor do passado, permitimos que quem nos feriu continue governando nossas emoções. A vingança é sempre um caminho destrutivo que impede o crescimento e seca a alma. O perdão, por outro lado, é um ato de profunda libertação. É a cura, a paz interior e o recomeço. Perdoar não é esquecer o erro alheio, mas esvaziar o peito da dor para que a felicidade possa finalmente entrar. Escolher perdoar é o maior presente que damos a nós mesmos, libertando-nos de mágoas e dores acumuladas. Pensemos nisso. Permitamo-nos ser

0: E assim chegamos ao final de mais um Momento Espírita. Hoje, terça-feira, 11 de agosto de 2026. 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
2: A adesivação com propaganda eleitoral em veículo dará perda da cobertura de seguro.
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2: Motoristas que pretendem adesivar veículos com propaganda eleitoral ou utilizá-los em atividades de campanha nas eleições 2026 devem informar previamente a seguradora para evitar problemas em caso de sinistro. O alerta é da Federação Nacional de Seguros Gerais. Segundo a vice-presidente da Comissão de Seguro Alto da entidade, Keila Farias, a adesivação com material eleitoral e o uso do automóvel em atividades de campanha podem ser considerados pelas seguradoras como aumento de risco, devido à maior exposição de acidentes, vandalismo e circulação em eventos públicos. A federação acrescenta que mudanças no perfil de uso do veículo sem atualização da pólice podem resultar em recusa de indenização por roubo, furto ou colisão. As seguradoras argumentam que a utilização do carro para transporte de material de campanha, deslocamento de equipes ou atividades de apoio altera as condições avaliadas quando o contrato foi firmado. A entidade também destaca que danos a adesivos, plotagens e envelopamentos geralmente não estão cobertos pelos seguros convencionais. Além disso, prejuízos decorrentes de tumultos, motins e atos de vandalismo costumam entrar entre as exclusões previstas nos contratos. É importante informar a seguradora antes de adesivar o veículo, comunicar qualquer mudança na utilização do carro durante a campanha eleitoral, consultar o corretor de seguros antes de prestar serviços a candidatos ou partidos, solicitar um endosso para registrar formalmente a alteração na pólice quando necessário, verificar se o envelopamento exige atualização do registro do veículo junto ao Detran, conferir quais danos e situações estão excluídos da cobertura contratada.
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gente linda! Boa tarde, meus amores, boa tarde, minhas amoras, boa tarde, coisinha gostosinha do meu coração! Chegando hoje, terça-feira, dia 11 de agosto de 2026, pra você, muito boa tarde! Pra você aí trabalhando, você em casa, você no trânsito, brigadão, tá? Por fazer parte da minha tarde, eu da sua, você da minha, porque vamos ficar juntinho até as 5 horas, te fazendo companhia, com muitas músicas no seu rádio. Muito prazer, eu sou o Alex Santana, mas pode me chamar de Bebezito! Pra você participar, o WhatsApp liberado em 659-9607-1705. Hoje tem ligação do Lebruto. Você não pode falar alô, tem que falar manda um Lebruto pra mim. Brigadão, tá? Por deixar eu entrar na sua casa, no seu trabalho. Com licença, pra senhora, pro senhor. Vamos juntinho até as 5 horas. Vai ser um prazeraço estar com vocês, tá bom? E eu também quero que vocês participem aqui no nosso WhatsApp, porque tá liberado a partir de agora. Chegamos, 1:09. Gente, que calor é esse, né? 38 graus aqui na capital da agroindústria. Chegamos!

0: Vamos fugir, vamos fugir. Então bora fugir juntinhos, eu, você, você e eu. Skank na Regional FM 103,5. A sua companhia, muita música pra você. Participe no 659-9607-1705. É o WhatsApp da Regional. Também tem o nosso Instagram, né? Segue lá, gente, que é Regional na Web.
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0: Na Regional 1:24.
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0: Na Regional 1:28, boa tarde pra você. Que bom ter você com a gente. É, nesse calor danado, né? Que é isso, Luca do Rio Verde? Quero saber o que você tá fazendo agora de bom aí, né? Que não mandou mensagem pra mim ainda. Eu quero ver você por aqui, né? Mandar um oizinho pra você, né? Falar o seu nome aqui na rádio. É, cadê você? Cadê você, bebê? Cadê você? Cadê você? Me manda mensagem aí no 659-9607-1705. Eu quero ver o seu oi, a sua mensagem de texto, mensagem de áudio, como você achar melhor, como você preferir. Eu estou aqui para atender você com todo carinho, tá bom? Porque hoje tem ligação do Lebroto e você não pode falar alô, né? Tem que falar, manda um Lebroto pra mim. Gente, o Lebroto é um lanche delicioso, maravilhoso, o mais gostoso de Lucas do Rio Verde, tá bom? Então, você que tá afim de saborear hoje um lanche, esse lanche gostoso, e ainda vai receber no conforto da sua casa, me manda uma mensagem aí no WhatsApp. Bebê, não sei escrever, então mande áudio no 659-9607-1705. E lembrando que sexta-feira eu tenho sorteio pra você de uma recarga de gás da Zap Gás, o botijão que dura muito mais. Então vai mandando mensagem, vai se cadastrando, porque quem não arrisca não petisca, né? Minha amiga Yara Alves na audiência, você um abraço aí, muito boa tarde. Tem minha amiga Nelson, né? O Nelson Heineke, é, não. Você um abraço aí, bom trabalho, ouvindo aí a programação da Regional. 1:30 na Casa da Música, boa tarde a você. Também na audiência, minha amiga Maura, boa tarde, Maura. Obrigadão, tá? Pela audiência, pela companhia com a Regional. Também quem já está por aqui, marcando audiência, confirmando. Bebezinho, eu tô aqui, ó, te ouvindo. É o Marcelo lá do bairro Industrial. Eu tô aqui, rapaz, que calor é esse, né? Jesus amado. Tô aqui, eu trabalho como pedreiro, rapaz, e tá um sol aqui. Estamos aqui fazendo aqui um muro, mas tá quente. Imagina, hein? Eu imagino, né? Que calor é esse, né? Pra você, muito boa tarde. 1:31 na Regional. Boa tarde, meus amores. Boa tarde, minhas amoras. Boa tarde pra cheirosa, pro cheiroso, a bonitona e o bonitão ouvindo a Regional. Que legal.

0: Na audiência, meu amigo Neymar, também amigo William, aquele abraço aí pra rapaziada trabalhando e ouvindo a regional. Meu amigo também, Emerson David, pra você, boa tarde, meu querido, obrigadão, tá, pela audiência, pela companhia. Acesse regionalnaweb.com.br. Também estamos aí na Alexa. Você fala assim, Alexa, Regional FM, Luca do Rio Verde, que você vai ouvir o Bebezito.
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0: Em Lucas, 38 graus.
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0: 1:50. Nessa tarde maravilhosa de terça-feira, lembrando que hoje tem ligação do Lebruto. Você não pode falar alô, tem que falar manda um Lebruto pra mim. E na sexta-feira tem sorteio a você de uma recarga de gás da Zap Gás, o botijão que dura muito mais, tá bom? Boa tarde, tudo bem? Manda um Lebruto pra mim. É a Heloísa, lá do bairro Vida Nova. Tá bom, então, boa sorte. Obrigadão, tá? Pela audiência, pela companhia. Lembrando que você já acessou aí lá o nosso aplicativo? Ainda não? Você não baixou ainda o nosso app aqui da sua Regional FM? Então você vai lá na sua loja de aplicativo. Tá disponível para iOS também para Android, tá? O nosso app. Então você pode baixar para ouvir a gente aí na palminha da sua mão, né? Que legal, maravilha. Também audiência, minha amiga Alicia, lá do CTG, né? Pra você, muito boa tarde. Obrigadão, tá? Pela audiência, pela companhia. Esse dia eu fui lá visitar a Alicia, rapaz, e o radinho lá no 12, né? No cantinho lá. E ela ouve a gente, toda a equipe aqui da rádio, né? Cedinho já com o tio Joacir Ferreira. Aí vem com o ratinho, vem com o jornal, né? É ligadinho lá 24 horas. Ela falou assim: Alex, aqui a rádio é ligado 24 horas em você. Obrigado aí, Alicia, pela audiência, pela companhia lá no CTG, ouvindo aí a programação da Regional. Também mandar aqui um beijão pra dona Mariana, né? Que é a mãe da Alicia. Ei, dona Mariana, abraço pra senhora. Ela faz uma panqueca. Ei, saudade, hein? Muito bom, né? Muito bom mesmo, de verdade, de coração, tá bom? Um abraço aí a vocês, a família que eu gosto muito aí, né? Que recebeu o bebezinho aqui em Lucas de braços abertos, né? Fico muito feliz. Também meu saudoso, né? Meu saudoso, seu Adão. Ei, quanta falta faz esse velhinho, hein? Nasceu o seu Adão. Muito bem, agora são 1:52. Boa tarde, Alex. Manda um Lebruto pra mim. É o João Cigano, aqui do bairro Fuji. Abraço aí, estamos ligado na Regional. Obrigado, meu amigo João. Abraço a você, bom trabalho. Obrigadão, tá? Pela audiência, pela companhia. Boa tarde, a Lúcia Marlene do Cerrado. Quero participar, né, do sorteio. Manda um Lebruto pra mim. Tá bom, então, bebezito. Obrigado, Lúcia, minha querida. Abraço a você aí, a Lúcia Marlene, ouvindo a programação da Regional. Sensacional, maravilha. Agora são 1:53. Boa tarde.

0: Muito bem! Oi, boa tarde! Billy, calma, calma, calma. Agora sim, né? Agora sim!
1: Olá, boa tarde, bebezito!
0: Boa tarde!
1: Mande o Lebruto pra mim nessa tarde de terça-feira. Boa tarde, tô aqui ligadinha.
0: Que legal, maravilha!
1: Ah, esqueci de falar meu nome, eu sou a Luzia Brito, tá?
0: Tudo bem, Luzia Brito? Um abraço a você, boa tarde, boa sorte. Obrigadão pela audiência, pela companhia. Boa tarde, manda um Lebruto pra mim. É o Ian, né? Lá no bairro Industrial. Um abraço a você, Ian. E aí, tá muito quente por aí, meu jovem. Pra você, boa tarde. Ótima terça-feira, né? Que legal, maravilha. Bom demais. Calor demais, né? Tá doido. Eita, Ian. Abraço a você aí. Boa sorte. Obrigadão pela audiência, pela companhia. 1:54. Canta aí, Bruninho.

0: Inter deve ganhar dois reforços para encarar o Remo no Beira-Rio.
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0: Depois de enfrentar o Corinthians e o Palmeiras na sequência, o Inter terá ao menos uma pequena ajuda do calendário para a partida contra o Remo na próxima segunda-feira no Beira-Rio. O técnico Paulo Pezzolano deverá contar com os retornos de Villagra e Gabriel Mercado. Villagra deve ser a principal novidade. O volante não participou das duas últimas partidas por causa de um desconforto muscular na coxa esquerda. Ele sentiu dores na semana passada e acabou preservado da viagem a São Paulo para os compromissos contra

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aí, turma do Momento Pet. Lineu Silva chegando com aquela energia boa pra gente conversar sobre quem a gente mais ama, não é mesmo? Nossos amiguinhos peludos. E nesta parte do programa, Papais e Mamães de Pet, a gente traz uma dica super valiosa pra manter a saúde dos bichinhos em dia. Sabe, tem pet que não é muito fã de beber água no potinho, né? Mas a hidratação é fundamental. A solução pode estar nos alimentos úmidos. Sachês e rações úmidas são verdadeiros aliados, porque tem bastante água na composição. Assim, mesmo que ele não beba muito, já está consumindo líquidos pela alimentação. Ah, e uma dica extra, misturar um pouquinho de água na ração seca também funciona super bem, especialmente para os gatinhos. Cuidado e carinho é o que não falta por aqui. Daqui a pouquinho eu tô de volta com mais dicas especiais e um bate-papo cheio de amor pelos nossos pets. Não sai daí!

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3: Muito bem, meus amores e minhas amoras. Ah, como que é? Ah, tá bom então. Minha equipe tá aqui, né? Me auxiliando aqui. Meu Deus do céu, tá bom, tá bom, tá bom. Vou ficar brigando comigo aqui, né? Meu Deus do céu. Tá bom então, agora são 2:12, né? 2:12 aqui na capital da agroindústria. Oi, boa tarde.
4: Boa tarde. Meu nome é Kivison Yuri, mando lembrou que pra mim eu moro no bairro Veneza.
3: Tá bom então, Guti Guti. Abraço a você, boa sorte. Obrigadão, tá? Pela audiência, pela companhia com a Regional.

Não, é bruto, né? Tá certo. Boa tarde, meu amigo Alex Santana. Manda aí um lebroto pra mim. É o Mário César da Fazenda Dourado. Um abraço a você, meu querido. Obrigadão, tá? Pela audiência, pela companhia com a Regional FM. Sensacional. Deixa eu ver certinho aqui. Adriana do Parque das Emas, né? Chegou, né? Ela chegou hoje aqui, ó, botando pra derreter, né? Tá certo então, né? Ô, Adriana, abraço a você, boa tarde, brigadão, tá? Pela audiência. Ela que também é fã do Naftalina. Ela falou assim, quando dá 4 horas, os vizinhos que se mude, né? Ela aumenta o rádio no 12, né? Ei, Adriana, abraço a você, boa terça-feira, brigadão, tá? Pela audiência, pela companhia com a Regional. E cadê você? Cadê você que não mandou pra mim um oi aqui ainda? Não mandou um áudio, não mandou pra mim uma mensagem. Eu tô aqui, esperando. Cadê você? Cadê você? Cadê você? Cadê você, bebê? Eu quero ver a sua carinha por aqui, a sua mensagem. Eu quero falar o seu nome aqui. É! Manda mensagem pro bebezinho. Tô aqui, ó, tristinho. Quem é a sua mensagem? Manda aí. Ó, já mandou aqui, né? Meu amigo Aguinaldo Ramos na audiência. Boa tarde, Alex. Tudo na paz. Aguinaldo Ramos, manda um lebroto pra mim. É lá do bairro Ângelo Casionato, ligadinho na audiência grande. Meu amigo Aguinaldo, um abraço a você, meu querido. Muito bem, meus amores e minhas amoras, agora são 2:14. Boa tarde, é o João Alves Neto. Quero participar, né? Do gás que dura muito mais, da Zap Gás, e eu quero concorrer também os demais prêmios. Aqui é o do bairro Rio Verde. Tá muito abraço aí, bairro Rio Verde, bairro Cidade Nova. Aquele abraço aí a vocês, muito boa tarde, brigadão pela audiência, pela companhia. Já falei demais, né? Meu Deus, toca a música aí, bebê. Toca a música, toca a música, toca a música.

0: Bom demais ter você aqui na Regional. Sensacional!
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0: Em Lucas, 38 graus.
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0: Regional 2:30. Boa tarde pra você. Boa terça-feira.

0: 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Confirmando aqui a audiência, minha amiga Maria Francisca, lá do bairro Primavera, pra você, boa tarde, menina, boa terça-feira, brigadão, tá? Pela audiência, pela companhia com a Regional. Boa tarde, bebezito, aqui quem fala é o Gedean, né? Do bairro Cidade Nova, manda aí um lebruto pra mim, grande Gedean, abraço a você, boa sorte, meu querido, maravilha, é bom demais ter você com a gente, né? Ah, agora mudou, né? Não tá mais no... Ah, agora tá no Parque das Araras, tá bom? Ah, agora eu tô. Tá bom? Então, um abraço aí pra Maria Francisca, agora no Parque das Araras, né? Abraço a você, muito boa tarde, brigadão pela audiência, pela companhia. Joaquim Pereira, do bairro Rio Verde, né? Gostaria de participar do sorteio, manda um lebroto pra mim, tá bom? Então, está participando, boa sorte, brigadão pela audiência, pela companhia. Meu amigo Antônio na audiência, abraço a você, grande Antônio, boa tarde, meu querido.
1: Boa tarde, meu amigo Alex, estamos aqui nas 338, sentido Tapurá, levar um calcáriozinho ali, positiva. Coloca pra nós aí, manda um batidão aí, tic-tac aí. Positivo.

0: Natanzinho Lima e Xande Avião. Pra você, muito boa tarde. É, manda eu.
1: Manda eu.
0: Pra você, muito boa tarde. Boa terça-feira. Já tem ligação do Lebruto, hein? Você não pode falar alô, tem que falar manda um Lebruto pra mim. 659-9607-1705 é o WhatsApp da Regional. Ah, segue também no Facebook, tá? Regional FM 103,5 no Facebook.
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0: Regional 2:43.
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5: Na Regional 2:47.

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0: Muito bem, na audiência, meu amigo Rodrigo e também a Nice, né? Abraço aí esse casal maravilhoso que eu gosto bastante, que mora no meu coração. Aí abraço aí pra Nice e meu amigo Rodrigo, que estão aí trabalhando e ouvindo a programação da Regional FM. Abraço a vocês, muito boa tarde, brigadão, tá? Pela preferência. 2:48. Boa tarde, a Suzana do Tessili, né? De Júnior, na escuta da Regional FM. Gostaria de participar aí do sorteio, tá bom? Então está participando, boa sorte, brigadão pela audiência, pela companhia. WhatsApp liberado em 659-9607-1705. Hugo Guilherme.

0: Biquíni Cavadão, vento, ventania. Para você, boa tarde. Boa terça-feira para cheirosa, para o cheiroso, vindo a regional, sensacional. Obrigadão pela carona, pela companhia, pelo radinho ligado. Meus amigos também, internauta, navegando pela rede, ouvindo pelo site regionalnaweb.com.br. Obrigadão, tá? Pela audiência, pela companhia, meus amores e minhas amoras. Já já tem muito mais, tá? É rapidinho.
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2: Governo de Mato Grosso abre licitação para a construção de ponte no norte do estado.
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2: O governo de Mato Grosso publicou o edital de licitação para a contratação de empresa de engenharia para execução da obra de construção de ponte em concreto armado e protendido sobre o Rio Santo Cristo, na rodovia MT-242. A estrutura terá extensão de 50 metros e largura de 8 metros e 80 centímetros, no município de Nova Ubiratã. Segundo a justificativa da Secretaria Estadual de Infraestrutura, a região é caracterizada por intensa atividade agropecuária, com elevado volume de transporte de grãos, insumos e outros produtos. A pasta avalia que a ausência de uma estrutura permanente e adequada de transposição compromete a logística regional, ocasiona custos adicionais de transporte e aumenta a exposição a acidentes. A sessão de abertura e disputa de lances está prevista para o dia 25 de agosto. O valor estimado da obra é R$4.800.000. O prazo de execução será de 180 dias, contados a partir da data da emissão da ordem de serviço.
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4: 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Boa tarde a você.
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4: Olha que beleza, olha que legal, todo mundo no astral, essa é a minha regional, que fazendo companhia, o Bebezito. Muito prazer, né? A gente não se conhece, mas através da música a gente se entende bem melhor. Minha amiga Judail, né? Abraço a você, tem meu amigo Noriel, né? Abraço aí pessoal da Fazenda Pérola, ligadinho com a gente. Esse dia nós fomos aí, né? Eu e o Altair, rapaz, comemos lá pão de queijo, né? Também um bolo lá, que eu esqueci o nome do bolo. Mas pensa no trembão, né? A minha amiga Judail, ela é prendada, né, rapaz? Meu amigo Noriel que passa bem, né? Né, rapaz? Lá não falta pãozinho, não falta pastel, né? Tá trabalhando de vez em quando chega aí a Jodail com salgadinho pro meu amigo Noriel, né? Rapaz, é bom demais, né? Até eu comi acho que uns 4 bolos lá, rapaz, que eu contei, né? Meu Deus do céu! O povo aqui da rádio só vem pra trabalhar, agora pra comer, né? O pessoal aqui chega junto, né? Você tá doido, né? Falar em comida, meu amigo Palutina, rapaz, mandou aqui pra mim, né? Só pra fazer inveja, né? Ele sabe que eu gosto de salame, né? Mandou aqui, antes que ele acabou de curtir lá, né? Um salame dele lá, rapaz. Ó, mandou aqui umas 20 peças aqui, né? Mandou a foto só, né, rapaz? E também mandou aqui, né, uma geladinha, que tá comendo lá salame e tomando uma geladinha, né, em plena terça-feira, mas nesse calor faz bem, né, tomar um suquinho geladinho, né, um suquinho de limão, né. Ei, Palutina, velho, não esquece do meu não, rapaz. Boa tarde, manda um lebroto pra mim, também gostaria de participar do sorteio, né, do gás que dura muito mais, da Zap Gás, o botijão dourado, é a Celiane, lá do bairro Jaime Centifuge, na audiência, um abraço a você, boa sorte, brigadão pela audiência, pela companhia. 3:12, boa tarde.

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11: 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Boa tarde pra Bonita e pro Bonito.
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11: Ah, essa é minha rádio, tá no coração, tá na Regional. 24 anos te fazendo companhia. Que bom, né? Ter você com a gente.
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11: E também 24 horas no ar, né? Que coisa boa. 24 anos em Lucas e 24 horas no ar. Essa é a sua, a minha, a nossa Regional FM de Lucas para o Brasil, para o mundo, através do nosso site regionalnaweb.com.br. Eu tenho acesso aqui ao aplicativo, né? Tem gente ouvindo o Bebezito lá em Lisboa, lá em Portugal. Que legal, maravilha. Também tem gente ouvindo o Bebezinho lá em Cuiabá, né? Lá no Planalto. Que legal, maravilha. Obrigadão, pessoal do Planalto aí, ouvindo a gente. Também lá no... Onde? Deixa eu ver certinho aqui. Lá em Nortelândia, né? Arnápolis, Santo Afonso, Marilândia, Diamantino. Também Alto Paraguai. Que legal, maravilha. Ouvindo aí a gente pelo nosso aplicativo, né? Que legal, maravilha. Obrigado aí pela audiência, pela compra. Também em Jangada. Que legal, Jangada também tá ouvindo a gente. Obrigadão pela audiência aí, pela companhia com o Bebezito, tá bom? Esse pequeno grande homem, o Bebezito da Regional FM. Daqui a pouquinho, já sabe, né? Tem ligação do Lebruto, você não pode falar alô, tem que falar manda um Lebruto pra mim. E também na sexta-feira, meus amores e minhas amoras, tem sorteio pro cheiroso, pra cheirosa de uma recarga de gás, né? Da Zap Gás, o botijão que dura muito mais. É aqui na programação da sua número 1. Então mande mensagem pro nosso WhatsApp, gente. O nosso WhatsApp mudou, né? Agora tá com o nosso novo número, né? É o 659-9607-1705. Se você tem o outro número aí, vai lá, apaga ele, né? Coloca agora o nosso novo número do WhatsApp, que é o 659-9607-1705. Bebê, você falou muito rápido, então vou repetir. Vai lá, pega a caneta, pega o papel, né? Ou rabisca aí também no chão, né? Abriu a tela do celular? Então, anote aí, ó. 659-9607-1705. Pra você, boa tarde.

Por aí, Daniela, na base do Eno. Alguém já ficou assim na base do Eno? Ah. Me conta aí, bebê. Eu sou bem curioso, né?

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1: Regional 3:45.
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0: Muito bem, meus amores e minhas amoras, a você muito boa tarde, boa terça-feira calorosa em Luque do Rio Verde, né? 37 graus, meu Deus do céu, que calor é esse, tá calor, meu Jesus amado. Hoje de manhã cedo, né? Tava tomando banho lá no Rio Verde, pensa num banho gostoso, né, rapaz? Banhar cedinho lá no Rio Verde faz bem pra saúde, né? É muito bom. Oi, boa tarde!
1: Boa tarde, manda um lepre pra mim, é só a Lívia do setor 12.
0: Ô, Guti Guti Lívia, na audiência, um beijo do tio Alex pra você, tá bom, menina? Agora são 3:51. Boa tarde, gostaria muito, né, de participar do sorteio da recarga de gás, né, da Zap Gás, o botijão que dura muito mais. É a Marisa, né, da Fazenda São Roque na audiência, né? O gás da preferida de Lucas do Rio Verde. Tá certo, então, abraço pra Maísa aí. Obrigadão, tá, pela audiência, pela companhia com a Regional. 3:51 aqui na Mais Ouvida. Pra você participar, o WhatsApp liberado em 659-9607-1705. É o WhatsApp aqui da Regional, a número 1 de Lucas. Lembrando que daqui a pouquinho, né, já tem ligação do Lebroto. Você que mandou mensagem, que cadastrou, o telefone pode tocar, né? Aí se tocar, você não pode falar alô. Tem que falar, manda um Lebroto pra mim. 3:52, boa tarde. Já já tem o nosso na fita linha.

0: Grêmio anuncia empréstimo de Leonel Pérez para o Racing da Argentina.
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0: O volante Leonel Pérez teve o seu retorno para a Argentina confirmado nesta segunda-feira pelo Grêmio. O clube gaúcho informou que concluiu as tratativas do empréstimo do jogador para o Racing Clube. Segundo o Tricolor, o contrato do atleta com o Racing será válido por um ano com opção de compra ao término do período. O jogador chegou a Porto Alegre em janeiro deste ano, vindo do Huracán. Na transferência, o clube gremista pagou 13 milhões na atual cotação de 50% dos direitos econômicos até o final de 2029. Pérez chegou a ser utilizado em diversas partidas pelo técnico Luiz Castro. No entanto, ele nunca caiu nas graças dos torcedores e perdeu espaço na temporada.
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E aí, galera pet? Que bom ter você aqui com a gente no seu Momento Pet. Vamos falar de um desafio comum para quem tem mais de um gato em casa, os famosos multigatos. Para manter a paz na sua casa, a dica de ouro é multiplicar os recursos, viu? Várias caixas de areia, vários comedouros e bebedouros em locais diferentes e muitos arranhadores e pontos altos. Nunca force a interação entre eles. Deixe que os bichanos escolham a hora de se aproximar. E se rolar briga, separe os territórios temporariamente e reintroduza com calma, sempre com um reforço positivo. E olha só que importante, você precisa mudar a ração do seu pet? Faça com calma, gente. Trocar de uma hora para outra pode dar uma dor de barriga danada, diarreia e até fazer seu amigão rejeitar a comida nova. A regra de ouro é: misture as rações aos poucos durante uns 7 a 10 dias. Comece com 75% da antiga e 25% da nova. Depois 50-50 e assim por diante. Seu pet agradece e o intestino dele também. Transição tranquila é sinônimo de pet feliz e sem visitas extras ao veterinário. Um abraço do seu amigo Lineu Silva e até a próxima!

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curtir. Matar saudades. É, a seleção feita pelo DJ Glaucio Viana, aqui da Rádio Regional FM, a número 1 de Lucas do Rio Verde. Já já tem ligação do Lebruto. Você não pode falar alô, tem que falar manda um Lebruto pra mim. Legal, né? Maravilha. E também você vai apertar o cinto. Vamos viajar juntinhos a partir de agora no nosso Naftalina. Minha amiga Adriana falou que já tá pronto lá já, já começou já, né? Vai começar já a dançar daqui a pouquinho com o nosso Naftalina, né? Que coisa boa. Ela mandou aqui, ó, Figurinha, tá dançando lá, agitando, balançando, que vai começar, né? Eita, que coisa boa. 4:08, boa tarde você. Começou ao som legal de Madonna.

0: Muito bem, senhoras e senhores, vamos começar o nosso Ligação do Lebruto, né? Você que mandou mensagem, que cadastrou na promoção, manda um Lebruto pra mim. Tive aqui, boa tarde, manda um Lebruto pra mim. É a Marilene Vieira da Mota, no bairro Parque das Américas, boa sorte. Boa tarde, quero participar do sorteio, né? Dos prêmios, né? É o Davidson Felipe na audiência, abraço a você, boa sorte, obrigadão pela audiência, pela companhia. Olá, boa tarde, sou o Valdeir, né? Rocha do Parque das Emas, gostaria de participar do sorteio do gás que dura muito mais, da Zap Gás também, manda um Lebruto pra mim, maravilha. Vamos agora fazer a ligação do Lebruto, você que mandou mensagem pra gente, né? Que cadastrou na promoção, manda um Lebruto pra mim. Se você falar alô, você perde, né? Tem que falar manda um Lebruto pra mim. Vamos fazer a ligação agora pro nosso ouvinte que mandou mensagem, que cadastrou na promoção. Tá chamando.
1: Um Lebruto pra mim.
0: Aê! Faturou, Lebruto!
1: Boa tarde.
0: Boa tarde, com quem eu falo?
1: Matiele.
0: Tudo bem, Matiele?
1: Tudo bem.
0: Você fala qual bairro?
1: Do Veneza.
0: Legal, você vai receber o lanche aí no conforto da sua casa. Você quer mandar um alô pra alguém, um abraço, fica à vontade.
1: Não, tranquilo.
0: Tá bom então, obrigado, abraço a você, boa sorte. Agora são 4 horas e 15 aqui na Mais Ouvida.

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1: É jornal 4:25.
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1: Maravilha, meus amores e minhas amoras. Olha, vem aí o terceiro costelão de fogo de chão no Clube do Idoso, né? De Bem com a Vida, domingo dia 16, com presença aí de clubes da terceira idade da região. Será servido aí um almoço, né? Com costelão de fogo de chão e acompanhamentos. Início às 11 horas da manhã, valor R$50 e criança menor de 10 anos não paga. Leva aí pratos e talheres. À tarde, né? Tem matinê dançante e animação aí de Andrade e Painho. Ingresso à venda no Clube do Idoso ou pelo WhatsApp no 659-9243-0392 ou com Euclides, né? No 669-9922-6061 com a Rose. E o 659-9698-2227 com a Roseli. Agora são 4:32 aqui na Mais Ouvida. Boa tarde, aqui é o Vonei, né? Antônio mora aqui no bairro Jardim das Palmeiras. Quer participar aí do sorteio do gás que dura muito mais, da Zap Gás, o botijão dourado que rende muito mais. Tá bom? Então está participando, boa sorte. Boa tarde, estamos por cá, né? Conectado na melhor, a galera da BRF Florestal, né? Gostaria de participar aí do sorteio do gás, tá bom? Então está participando meu amigo Baiano aí da BRF Florestal, abraço a você, bom trabalho toda a rapaziada aí, ouvindo a programação da Regional. 4:33, boa tarde. Esse é o nosso Naftalina, até as 5 horas, eu, você, matando saudade aqui. Meu amigo Moura, boa tarde, meu querido.

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4: Regional 4:49 para você. Muito boa tarde.

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1: Muito bem, meus amores e minhas amoras, coisinha gostosinha do meu coração, é hora de virar o boné e dar no pé. Tchau, tchau, meus amores. E já sabe, na minha ausência aí, ó, comporte-se. Forte abraço, tchau, tchau.

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1: Anvisa proíbe 6 tipos de sal vendidos irregularmente na internet.
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1: A Agência Nacional de Vigilância Sanitária proibiu a venda, fabricação, importação, distribuição, divulgação e utilização dos produtos Quantum Ocean Salts, sal integral Quantum, sal perfeito New Quantic, Endurance e sal marinho integral. Segundo o órgão, todos eles eram fabricados por empresa desconhecida e vendidos irregularmente na internet. Assim, a agência determinou a apreensão dos produtos. A decisão da Anvisa destaca que os sais eram anunciados em diversas plataformas de comércio eletrônico. A agência afirma que os produtos, comercializados em embalagens de 250 gramas, 1 quilo e 2 quilos, não possuem regularização sanitária. Além disso, são veiculadas propagandas não permitidas. Entre as irregularidades constatadas, há alegações como sal marinho integral com concentração elevada de magnésio, desenvolvido para atletas que precisam de reposição mineral real durante e após o esforço físico intenso e evita cãibra e fadiga muscular. Há ainda indicações como reposição mineral durante treinos longos e provas, hidratação celular real, não só água, mas eletrólitos que o corpo absorve e recuperação mais rápida após esforço intenso.
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4: Alô você, aquele abraço, muito boa tarde para você, meu amigo, boa tarde para você, minha amiga. Estamos nós, começando por aqui mais uma edição do nosso Top Sertanejo. Hoje é terça-feira, né? Terça-feira, dia 11 de agosto de 2026. A partir de agora, nós vamos ficar juntos aqui na programação da Regional FM, no programa Top Sertanejo. 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Contar sempre com a sua participação aqui através do nosso WhatsApp 996071705, para você mandar o seu recado, para você pedir a sua moda preferida aqui na programação nesta terça-feira no programa Top Sertanejo, que está só começando. 5 horas 9 minutos, vem comigo até as 8 da noite.

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1: 31 graus.
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0: vocês agora.
1: É, são 5h26, 5h26 aqui na Regional FM. Vamos nós com o programa Top Sertanejo nesta terça-feira. Deixa eu mandar um abraço aqui pro seu Gobercindo, tá na audiência do programa, muito obrigado pela companhia, tá oferecendo música aí como sempre, né? Pra dona Vilma, na audiência do programa Top Sertanejo. Grande abraço aí pro seu Gobercindo, obrigado pela audiência. Agora 5h26 em Lucas do Rio Verde. É o Daniel quem está começando essa sequência musical aqui no Top Sertanejo.

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1: 31 graus.
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2: A hora certa, agora são 5:47, 5:47. 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Vamos que vamos aqui, né? Deixa eu mandar um abraço aqui, pessoal, lá do Mercado Cardoso, tão de rádio ligado comigo, né? Abraço lá para dona Cleci, para toda a turma aí do Mercado Cardoso, sempre ouvindo nós, né? 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Aqui só toca modão, né? Programa Top Sertanejo.

0: Obrigado, Felipe Falcão.
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1: Sorteio da Copa do Brasil define três clássicos para as quartas de final.
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1: A CBF sorteou nesta terça-feira em sua sede no Rio de Janeiro os confrontos das quartas de final da Copa do Brasil 2026. Esta fase vai contar com três clássicos estaduais. Os jogos serão disputados nas semanas do dia 26 de agosto e 2 de setembro. Os confrontos ficaram assim definidos: Internacional e Grêmio, primeiro Grenal no Beira-Rio; Cruzeiro e Atlético Mineiro, primeiro jogo com mando de campo do Cruzeiro; Vasco da Gama e Vitória da Bahia, primeiro jogo no Maracanã; e Palmeiras e Santos, primeiro jogo na casa do Palmeiras. O vencedor do clássico gaúcho enfrentará nas semifinais o time que passar do confronto mineiro. Do outro lado da chave, o ganhador do confronto entre Vasco e Vitória vai medir forças nas semifinais contra o vencedor de Palmeiras e Santos.
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0: São 6:09, 6:09 na região. Estamos começando a segunda hora do programa Top Sertanejo de hoje. 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Vamos que vamos aqui na programação da Regional. Você segue mandando seu WhatsApp para mim aqui, 996071705, para pedir a sua moda preferida aqui na programação da Regional FM.
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0: Deixa eu mandar um abraço aqui pro povo que tá de rádio ligado comigo aqui. Abraço pra Selma, tá pedindo música do Amado Batista no programa Top Sertanejo. Grande abraço também pro meu amigo Capixaba, tá na audiência do programa. Abraço lá pro seu Alberi, pessoal da Itambiquara, na sintonia do programa Top Sertanejo. Vou começar essa sequência aqui, ó, com Zezé de Camargo e Luciano na programação da Regional.

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1: 6:25.
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são 6 horas, agora 31 minutos, 6:31. Vamos que vamos aqui, deixa eu mandar um abraço aqui pro meu amigo Nelsinho do Parque das Américas, tá de rádio ligando comigo aqui, tá pedindo pra mim tocar Renan e Raí aqui na programação da Regional. Vamos sim, né? Vamos rodar o Renan e Raí agora pra você aqui no programa Top 100.

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1: 6:42.
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0: são 6h48, 18h48 na programação da Regional, programa Top Sertanejo. Deixa eu ver quem é que tá mandando áudio para mim aqui para participar do programa aqui.
1: Olá, boa noite, aqui é a Luzia Brito da Área Rural, aqui curtindo o radinho nessa noite, terça-feira. Manda uma música para mim do Eduardo Costa, pode ser de qualquer uma dele.
0: Que beleza, tá? Valeu.
1: Para mim curtir aqui. Aqui da BR-349. Aqui pro lado do pedágio aqui, em Patapurá.
0: Que beleza. Aquele abraço então para você. Muito obrigado pela audiência, Luzia, né? Na audiência do programa Top Sertanejo. Vamos começar essa sequência aqui, ó, com. Pode ser o Eduardo Costa, então, né? Tá na ponta da agulha aqui. Eduardo Costa no programa Top Sertanejo. A hora certa, agora são 6h49.

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6: 7:13, 19:13 na regional. Programa Top Sertanejo. Mandando um abraço aqui pro meu amigo Davidson Felipe. Tá na audiência do programa, na escuta da melhor de Lucas do Rio Verde, Davidson Felipe, aqui no Parque das Araras. Na audiência do programa também, a Isabel do bairro Bandeirantes, manda uma música da Fátima Leão pro meu esposo Santo Matias. O Danilo do Jaime Fuji também tá de rádio ligado com a gente aqui, participando do programa Top Sertanejo. Boa noite aqui pro meu amigo Marlon, né? O Marlon tá na audiência do programa Top Sertanejo, ouvindo nós aí, né?
7: Boa noite, Regional FM. Opa. Aqui quem fala é o Marlon de Lucas do Rio Verde.
6: Fala,
7: eu,
6: Marlon,
7: moro aqui no bairro Rio Verde. Eu queria participar do sorteio da rádio que tá tendo aí na rádio. Eu não sei se tá tendo sorteio da... não sei se tá tendo sorteio na rádio aí agora à noite. Eu quero participar.
6: Beleza.
7: Muito boa noite a todo mundo da rádio.
6: Que beleza. Eu vou dar... Eita nós, Rio Negro e Solimões, agora na programação da Regional.

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2: Vamos lá então, né? Conferindo a hora certa aqui na programação da Regional FM, o programa Top Sertanejo desta terça-feira, né? Hoje, dia 11 de agosto. Mandar um abraço aqui pro meu amigo William, tá de rádio ligado, William e a Maria Salete, na audiência do programa Top Sertanejo. Aquele abraço para vocês aí. Muito obrigado pela companhia na programação da Regional FM. Vamos trazer o Teodoro e Sampaio para começar essa sequência musical da região.

0: René Raí, aqui na programação do Top Sertanejo. Agora são 7:32, 7:32. Manda abraço aqui pro meu amigo Davi Paré Agüero, tá na audiência do programa, tá ouvindo nós, né? Grande Davi, tá aí na sintonia do programa, pediu pra rodar aqui, ó. Ataíde Alexandre na programação do Top Sertanejo 7:33.
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2: Caramba, essa música é maravilhosa, Alexandre. Deixa comigo.
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Que beleza, né? Reta final aqui do nosso programa Top Sertanejo desta terça-feira. Muito obrigado pelo carinho da sua audiência, obrigado pela sua companhia. Prometo voltar amanhã, quarta-feira, a partir das 5 horas da tarde, se Deus quiser, com mais uma edição do nosso Top Sertanejo. Aquele abraço, boa noite, bom descanso.

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1: Está no ar a Voz do Brasil. As notícias do governo federal que movimentaram o país no dia de hoje.
2: Olá, boa noite.
1: Boa noite para você que nos acompanha em todo o país.
2: Terça-feira, 11 de agosto de 2026.
1: Vamos aos destaques do dia.
2: Plano da Apex quer diversificar destino das exportações brasileiras.
1: Iniciativa busca apoiar empresas impactadas pelas tarifas impostas pelos Estados Unidos. Luana Karen.
3: Entre os mercados alternativos com parcerias na agência estão Canadá, México, Alemanha, Turquia, África do Sul, China e Índia.
2: IBGE revela que inflação em julho foi de 0,07%.
1: Índice foi menor que o registrado no mês anterior. Márcia Fernandes.
4: O setor de alimentação e bebidas teve queda de 0,67%. A redução veio por influência dos alimentos comprados para consumo em casa.
2: E vamos falar daquelas ligações que não queremos receber.
1: Brasil registra uma média de 305 mil ligações indesejadas por minuto.
2: Saiba como evitar na reportagem de Graziele Bezerra.
5: O Não Me Perturbe é um desses serviços criados para preservar o cidadão das ligações abusivas.
1: Hoje, na apresentação da Voz do Brasil, Luciana Vasconcelos e Luciano Seixas.
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1: A inflação do mês de julho teve um recuo de 0,07%, de acordo com o IPCA, Índice Nacional de Preços ao Consumidor Amplo.
2: O índice é usado para medir a inflação oficial no Brasil. O resultado de julho representa uma variação de 0,09% em relação ao registrado no mês anterior.
1: Os dados foram divulgados hoje pelo IBGE.
4: O resultado ficou abaixo da taxa de junho, com variação de 0,07% e 0,09% abaixo da taxa do mês anterior. Nos 12 meses encerrados em julho, o índice ficou em 4,44%, abaixo dos 4,64% registrados até junho. O maior impacto veio do grupo habitação, puxado pela alta da energia elétrica. Já o setor de alimentação e bebidas teve queda de 0,67%. A redução veio por influência dos alimentos comprados para consumo em casa. Fernando Gonçalves, gerente do IPCA do IBGE, destacou os alimentos que impactaram no resultado da alimentação.
6: A alimentação no domicílio variou menos de 1,14%, com influência das quedas do café moído, menos 2,45%, da cenoura, menos 14,41%, da batata inglesa, menos 19,59% e do tomate, com menos 29,09%. Sendo o tomate o principal impacto negativo no resultado do mês, com menos 0,10%.
4: Já o Índice Nacional de Preços ao Consumidor, INPC, ficou em 0,01% em julho. Em junho, ele estava em 0,14%. O INPC é calculado pelo IBGE com base no rendimento de famílias que recebem de 1 a 5 salários mínimos, sendo o chefe assalariado. Já o IPCA é medido com famílias de rendimento monetário entre 1 e 40 salários mínimos. Reportagem Márcia Fernandes.
2: Apoiar empresas brasileiras impactadas pelas tarifas impostas pelos Estados Unidos.
1: É o que pretende a Apex Brasil por meio de um plano lançado hoje.
2: A ideia é pensar estratégias individuais para cada tipo de negócio e diversificar os mercados para exportação.
3: O Plano de Diversificação de Exportações, elaborado pela Apex Brasil, Agência Brasileira de Promoção de Exportações e Investimentos, pretende atender 5.300 empresas estimadas como atingidas pelo tarifaço imposto pelos Estados Unidos. São companhias de setores como alimentos e bebidas, calçados, moda e máquinas e equipamentos. Além do atendimento individual às empresas afetadas, a iniciativa prevê a conexão com compradores internacionais, como explica Laudemir Miller, presidente da Apex Brasil.
7: Nós vamos colocar as empresas brasileiras frente a frente com compradores internacionais do seu produto em mercados alternativos. Nós vamos fazer isso com feiras internacionais, com rodadas de negócios no Brasil. Nós vamos trazer compradores internacionais ao Brasil e também nós vamos ter uma modalidade de apoio direto a empresas, um apoio financeiro em determinadas